0: 6%. Isso significa que aproximadamente 1 milhão e 200 mil pessoas que estavam naquela situação mais grave, aquela que coloca em risco a vida, ficaram agora fora do mapa da fome.
1: Os dados divulgados são relativos ao período entre 2023 e 2025. De acordo com o relatório, o custo da dieta saudável no Brasil foi de US$ 4,89, em paridade do poder de compra por pessoa ao dia. Isso equivale a cerca de R$ 12,13 em poder de compra local. O relatório estima que 7,8% da população mundial enfrentou a fome, o que representa 645 milhões de pessoas, uma redução de quase 14 milhões de pessoas em todo o planeta em comparação com o triênio encerrado em 2024. Para chegar aos números do relatório sobre segurança alimentar e nutrição, foram utilizados indicadores como tamanho da população, perfil de renda e custo médio de uma cesta de alimentos saudável. Reportagem, Márcia Fernandes.
2: O funcionamento do comércio em feriados, de forma geral, vai depender de negociação coletiva.
3: É o que estabelece uma norma regulamentada por meio de portaria do Ministério do Trabalho e Emprego.
2: O texto também define exceções, como postos de combustíveis, hotéis, restaurantes, entre outros serviços.
4: O acordo assinado nesta terça-feira, que formaliza regras sobre o funcionamento do comércio em feriados, é resultado da negociação entre representantes de trabalhadores e de empregadores. O documento condiciona a abertura de determinados tipos de atividades à autorização prévia, a ser definida por convenção coletiva de trabalho, entre elas supermercados, lojas e comércio varejista em geral. De acordo com Luiz Marinho, ministro do Trabalho e Emprego, a medida é um instrumento de equilíbrio entre as partes.
5: O diálogo permanente é a ferramenta mais eficiente para evitar conflitos. O que a gente espera é que tenha maturidade das lideranças sindicais, trabalhadores, empregadores, para em torno de uma mesa, um café, um chá, vocês possam encontrar soluções de problemas que parece que não tinha solução. E quanto mais se conversa, pode-se ir aproximando essa possibilidade.
4: Na prática, o acordo impede que as empresas escalem funcionários nos feriados por decisão unilateral. Questões como pagamento adicional, folgas e compensação de jornada também deverão ser definidas em negociação coletiva. Para Ivo Dall'Acqua, diretor da Confederação Nacional do Comércio de Bens, Serviços e Turismo, o debate deve continuar.
6: A coisa não para por aqui, nós temos absoluta consciência disso, mesmo porque novas formas, novos mecanismos, novas ferramentas vêm sendo incorporadas ao mundo do trabalho. Então eu creio que hoje nós estamos celebrando um acordo muito bem discutido, foi consensuado, mas o nosso diálogo tem que ser permanente.
4: As novas regras não se aplicam, no entanto, às atividades que já possuem autorização permanente para funcionar em feriados, como hospitais, hotéis, postos de combustíveis e outros serviços considerados essenciais. As empresas que descumprirem o acordo ficam sujeitas à fiscalização e à aplicação de multas administrativas. Reportagem Gabriela Noronha.
3: A regra se aplica exclusivamente aos feriados. O funcionamento do comércio aos domingos permanece regulamentado por lei.
2: Julho é o mês de conscientização sobre as hepatites virais.
3: A campanha Julho Amarelo chama atenção para a prevenção, o diagnóstico precoce e o tratamento da doença, que muitas vezes evolui de forma silenciosa.
2: Confira na reportagem quais são os sinais de alerta e como o SUS atua no combate às hepatites.
7: A manicure Tabata Nepomuceno contraiu hepatite D quando criança e a tipo B depois de adulta. A doença provocou uma cirrose hepática e há 11 anos ela passou por um transplante de fígado. Hoje, ela se dedica a alertar sobre os perigos da doença.
8: Hoje, os maiores índices de transplante hepático no Brasil são por conta do vírus da hepatite B, hepatite C e hepatite D. O tratamento precoce evita a evolução da doença.
7: Os principais sintomas da hepatite são cansaço intenso, febre, náuseas e vômitos, dor abdominal, pele e olhos amarelados, urina escura e fezes claras. Mas isso já na fase inflamatória do fígado. O hepatologista Henrique Carvalho Rocha, do Hospital Universitário de Brasília, explica que na fase inicial da doença, os sintomas são silenciosos. Por isso, é preciso estar atento.
9: A grande maioria das pessoas não vão ter nenhum sinal e sintoma de que está infectado com algum vírus de hepatite. O ideal é aquela pessoa ou aquele paciente que tem alguns riscos, que tem essa preocupação e procure. E quem que são esses pacientes, né? Então, profissionais de saúde, sempre é importante ter essa avaliação, porque tem um risco aumentado, principalmente de infecção pela hepatite B, né? É o modo de transmissão. Pessoas que têm relação sexual desprotegida, usuários de drogas. Então, esses pacientes que tenham risco maior, esses realmente têm que ficar vigiando.
7: Segundo a Organização Mundial da Saúde, as hepatites virais matam mais que o vírus da AIDS. Todos os anos, mais de 1 milhão e 300 mil pessoas morrem por complicações causadas por algum tipo de hepatite. A campanha Julho Amarelo reforça a importância do diagnóstico precoce e o tratamento dessas doenças, como explica Tieme Arakawa, coordenadora-geral de Vigilância das Hepatites Virais do Ministério da Saúde.
10: É durante esse mês que a gente tem uma série de atividades sendo realizadas para mobilização em relação à testagem, em relação à vacinação, em relação à educação em saúde, para que a gente realmente possa dar visibilidade a essas doenças que ainda são um grave problema de saúde pública.
7: Ainda de acordo com Arakawa, o SUS oferece diagnóstico e tratamento gratuitos.
10: Então, vacina de hepatite A e vacina de hepatite B estão disponíveis no SUS. A queda dos casos de hepatite A se deu muito por causa da vacinação. Em relação ao diagnóstico, a gente tem testes rápidos de hepatite B e hepatite C. São testes que são realizados dentro da unidade básica de saúde ou em qualquer outro tipo de serviço e tem um resultado em até 30 minutos.
7: Existem 5 tipos de hepatites virais. No Brasil, as mais comuns são causadas pelos vírus A, B e C. O tipo D é mais comum na região norte do país e a hepatite E, menos frequente em solo brasileiro, ocorre com maior facilidade na África e na Ásia. As hepatites A e E são transmitidas por ingestão de água ou alimentos contaminados, falta de saneamento básico e higiene inadequada. Já as hepatites B, C e D são transmitidas por contato com sangue contaminado, relações sexuais desprotegidas, compartilhamento de agulhas, seringas ou objetos perfurocortantes, e da mãe para o bebê, a chamada transmissão vertical. Reportagem Graziele Bezerra.
3: Agricultoras rurais podem participar da chamada pública voltada ao fortalecimento da autonomia e da geração de renda das mulheres no campo.
2: Serão destinados cerca de R$ 49 milhões de reais a 67 projetos.
11: A chamada pública vai contemplar mulheres em todas as regiões do país. É destinada, por exemplo, a agricultoras familiares, assentadas da reforma agrária, quilombolas, indígenas e extrativistas. Os projetos selecionados vão contar com profissionais na assistência técnica para apoiar as produtoras rurais na organização da produção, no acesso às políticas públicas, na adoção de práticas agroecológicas, na comercialização e no fortalecimento das organizações coletivas. Quem explica é a presidente da Agência Nacional de Assistência Técnica e Extensão Rural, ANATER, Loroana Coutinho de Santana.
12: Eles estarão realizando um acompanhamento desde a produção, passando pelo processamento, pela gestão das organizações, né, sejam elas individuais ou coletivas, até a comercialização dos produtos. Então, esse profissional é justamente a espinha dorsal para o fortalecimento dessas mulheres, né, para que elas possam, a exemplo, vislumbrar ações no âmbito da sua produção, para que elas possam gerar renda, possam ter organização na sua unidade.
11: A agricultora familiar Ilneia Barros participou de um curso de assistência técnica e extensão rural e conta como foi o acompanhamento.
13: Fiz extensão rural para que eu pudesse beneficiar os meus produtos. E através de Vem até as nutricionistas, o pessoal, que deram todo suporte para que eu viesse a ter um desempenho legal no campo e poder vender a minha mercadoria.
11: Os projetos deverão atender, no mínimo, 50% de mulheres negras, 30% de mulheres jovens e 30% de mulheres de povos e comunidades tradicionais, com prioridade para quilombolas e indígenas. Também terão preferência propostas voltadas a mulheres em situação de maior vulnerabilidade social, como vítimas de violência e responsáveis pelo cuidado de pessoas com deficiência. As entidades credenciadas na ANATER poderão apresentar propostas entre os dias 16 e 31 de julho de 2026 por meio do portal anater.org/chamada-pública. Reportagem Thaís de Araújo.
3: A garantia de que insumos essenciais cheguem a regiões remotas cortadas por rios depende das condições de navegabilidade.
2: Para evitar desabastecimento, especialmente no norte do país, o Departamento Nacional de Infraestrutura de Transportes, o DENIT, reforçou o monitoramento hidroviário.
3: O levantamento feito em tempo real permite o planejamento da navegação em tempos de cheias ou seca dos rios.
14: As condições de navegabilidade dos rios brasileiros são monitoradas de forma contínua. Elas servem para orientar o transporte hidroviário, o deslocamento de pessoas e o abastecimento de cidades com combustíveis, alimentos, medicamentos e outros insumos essenciais, especialmente na região norte. Para isso, o Departamento Nacional de Infraestrutura de Transportes, o DENIT, desenvolveu o Plano de Monitoramento Hidroviário. O levantamento considera informações como nível das águas, vazão dos rios, profundidade dos canais e outros parâmetros hidrológicos. Os dados são usados para identificar trechos com possível restrição à passagem de embarcações e para orientar o planejamento das ações de manutenção. Na região norte, o sistema acompanha essas informações em tempo real e também considera os efeitos de fenômenos climáticos, como o El Niño, que podem alterar o regime dos rios. Segundo o Ministério dos Portos e Aeroportos, as condições dos rios variam ao longo do ano por causa das chuvas e da dinâmica natural das águas. Na estiagem, o nível dos rios pode limitar a navegação em alguns trechos. Já no período de cheia, o aumento da correnteza e as mudanças no leito dos rios também podem interferir na circulação de embarcações. Com base nos dados, é possível planejar a segurança da navegação, a continuidade do transporte de passageiros e cargas e a maior confiabilidade das hidrovias brasileiras. Reportagem Edinaldo Júnior.
2: Há 36 anos, o Estatuto da Criança e do Adolescente, o ECA, transformou a proteção da infância e da juventude em uma rede integrada de ações.
3: E garantiu a implantação do Sistema de Garantia dos Direitos da Criança e do Adolescente.
2: O sistema reúne conselhos tutelares, delegacias, Ministério Público, Poder Judiciário.
3: E integra diversas áreas, como assistência social, saúde, educação, cultura e lazer, além dos canais de denúncia e fiscalização.
2: Vamos saber como funciona com o repórter Pablo Mundim.
15: O Estatuto da Criança e do Adolescente mudou a forma como o Brasil protege a infância. Com o marco legal criado em 1990, crianças e adolescentes deixaram de ser vistos apenas como pessoas que precisavam de assistência e passaram a ser reconhecidos como sujeitos de direitos. Ao longo desses 36 anos de atuação, o Estatuto estruturou uma rede de proteção composta por diferentes instituições, como explica a socióloga Enid Rocha.
16: Antes do ECA, as crianças e adolescentes não eram vistos como sujeitos de direitos. A gente naturalizava o envolvimento de crianças no trabalho doméstico. Hoje, com o ECA, eles passaram a ser vistos como pessoa em desenvolvimento. E a Constituição é muito clara, no artigo 227, quando ela coloca prioridade absoluta e diz assim que o Estado, a família e a sociedade têm o dever de proteger crianças e adolescentes.
15: A proteção integral que prevê o Estatuto é feita pelo Sistema de Garantia dos Direitos da Criança e do Adolescente, que reúne conselhos tutelares, delegacias especializadas, Ministério Público, Judiciário, Assistência Social, Saúde, Educação e canais de denúncia. Fábio Meirelles, diretor de proteção da criança e do adolescente, destaca que cada órgão tem uma função específica, mas todos trabalham de forma integrada para proteger vítimas interromper ciclos de violência.
17: A rede de proteção é um conjunto de instituições, serviços, que atuam de forma integrada para garantir os direitos de crianças e adolescentes e protegê-los de qualquer forma de violência, negligência, exploração ou violação de direitos. Então, nenhuma instituição atua sozinha. A proteção, ela vai depender da articulação entre diferentes políticas públicas.
15: Em muitos casos, o primeiro atendimento é feito pelo Conselho Tutelar. É ele quem recebe denúncias, aplica medidas de proteção e aciona os demais serviços sempre que há ameaça ou violação de direitos. O presidente do Colegiado dos Conselheiros Tutelares de Goiânia, Rondinelli Ná Barbosa, explica qual é o papel do Conselho.
18: Quando essas denúncias chegam até o Conselho Tutelar, a nossa primeira preocupação é em acolher, para que nós possamos fazer o encaminhamento correto, tratar essa criança ou adolescente de forma adequada e enquadrar eles no programa ou no serviço que melhor vai assistir à demanda que ele necessita.
15: Quando há indícios de crime, entram em ação as delegacias de proteção à criança e ao adolescente. As investigações comandadas pelas unidades especializadas buscam responsabilizar os autores e garantir que as vítimas sejam acolhidas, evitando a revitimização durante o processo. Como defende a delegada Valéria Martirena.
19: A gente trabalha com os casos de violência contra essa criança e adolescente, que geralmente são os crimes sexuais e crimes de maus tratos. Tem muitos policiais capacitados nas unidades circunscricionais também que podem ouvir essa criança, esse adolescente vítima de violência, em depoimento especial.
15: O Estatuto da Criança e do Adolescente é um marco legal que criou uma rede de proteção com atuação integrada. Uma responsabilidade compartilhada entre o poder público e toda a sociedade para garantir que cada criança e cada adolescente cresçam com segurança, dignidade e seus direitos respeitados. E qualquer pessoa pode ajudar. Ao presenciar ou suspeitar de violência física, psicológica, sexual, casos de negligência, abandono ou exploração de crianças e adolescentes, a orientação é denunciar. O Disque 100 funciona gratuitamente todos os dias e atende casos de violação de direitos humanos. Os conselhos tutelares, delegacias especializadas e da Polícia Militar também podem ser acionadas em situações de emergência. Reportagem Pablo Mundim.
3: Atenção, estudantes e pesquisadores. Já está aberto o prazo de inscrição para uma das principais premiações científicas do país.
2: O Prêmio Jovem Cientista, neste ano, busca incentivar projetos de inovação tecnológica voltados para o desenvolvimento social e sustentável.
3: Saiba mais com Cláudio Mário Carvalho.
20: As inscrições para o Prêmio Jovem Cientista 2026 seguem abertas até 14 de agosto. O tema deste ano é o uso da inteligência artificial para reduzir desigualdades e promover o desenvolvimento sustentável. A premiação contempla 5 categorias: mestre e doutor, estudante do ensino superior, estudante do ensino médio e mérito institucional, que reconhece uma universidade e uma escola pelo destaque na participação. Podem concorrer estudantes e pesquisadores que atendam aos critérios de idade e formação previstos no regulamento. Os vencedores vão receber laptops e bolsas de pesquisa do Conselho Nacional de Desenvolvimento Científico e Tecnológico, com valores entre R$5.000 e R$40.000. As inscrições podem ser feitas pelo site jovemcientista.cnpq.br. Cláudio Mário Carvalho, para a Voz do Brasil.
2: O Ministério da Educação informou que a plataforma Mac Livros já registrou mais de 618 mil empréstimos virtuais.
3: Saiba quais as obras mais procuradas e como acessar com Raquel Mariano.
21: Segundo o Ministério da Educação, a plataforma Mac Livros reúne mais de 1 milhão de usuários e acumula 384 mil horas de leitura. São Paulo lidera o número de cadastros, seguido por Rio de Janeiro, Minas Gerais, Bahia e Ceará. O catálogo reúne cerca de 25 mil obras e permite leitura imediata pela internet. Nos últimos 30 dias, entre os 4 títulos mais emprestados, 2 são de brasileiros. O primeiro lugar foi Torto Arado, escrito pelo baiano Itamar Vieira Júnior. O romance narra a história de duas irmãs, Bibiana e Belonísia, que, marcadas por um acidente de infância, desenvolvem uma relação profunda de dependência. A obra ainda trata da escravidão contemporânea. E em quarto lugar está A Cabeça do Santo, de Socorro Acioli, publicado em 2014, que mistura realismo mágico e cultura nordestina. A história acompanha Samuel. Ele descobre que consegue ouvir as preces secretas das mulheres para Santo Antônio ao se abrigar dentro da cabeça oca e gigantesca de uma estátua inacabada do santo. Os outros livros mais emprestados estão em segundo lugar: Noites Brancas, do russo Dostoiévski, que explora a solidão, o amor não correspondido e a ilusão. Já em terceiro lugar está A Vegetariana, de Han Kang, escritora sul-coreana, vencedora do Prêmio Nobel da Literatura. O livro conta a história de uma mulher comum que, após ter um pesadelo violento, decide parar radicalmente de consumir e cozinhar carne. Os acessos ao Mac Livros são feitos pela versão para internet e por aplicativo para dispositivos móveis. A versão web concentra 52% do tempo de uso. Mais informações em maclivros.mec.gov.br. Raquel Mariano, para a Voz do Brasil.
2: E essas foram as notícias do Governo Federal.
3: Uma realização da Secretaria de Comunicação Social da Presidência da República.
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3: Fique agora com as notícias do Poder Judiciário do Congresso Nacional. Boa noite.
2: Boa noite para você e até amanhã.
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22: Em Angola, presidente do STF e do CNJ defende independência do judiciário.
23: Painel Justiça em Números reúne dados do Poder Judiciário brasileiro e pode ser acessado por todos os cidadãos.
22: Estão abertas as inscrições para a 16ª semana da execução trabalhista.
23: Boa noite, eu sou Marcela Luiz.
22: Eu sou Walter Lima.
23: Presidente do Supremo Tribunal Federal e do Conselho Nacional de Justiça, ministro Edson Fachin, defende independência do judiciário e o diálogo entre os poderes de países democráticos.
22: A fala ocorreu em uma aula magna em Luanda, capital de Angola, na África. Judite Aragão.
24: Fachin disse que essa independência existe para proteger o cidadão. Isso porque o juiz tem que decidir com imparcialidade e sem ceder a pressões políticas, econômicas ou sociais.
25: A independência judicial não pertence ao juiz, pertence ao cidadão. Não existe para proteger magistradas e magistrados. Existe para proteger quem será julgado por eles.
24: O presidente do STF e do CNJ, Edson Fachin, também deixou claro que a democracia constitucional exige diálogo constante entre os poderes.
23: O relatório Justiça em Números 2026, principal publicação estatística do Poder Judiciário brasileiro, é feito a partir do DataJud, que é a Base Nacional de Dados da Justiça.
22: Além do relatório anual, o painel Justiça em Números também é feito com dados do DataJud. Marcelo Della Libera.
26: O painel Justiça em Números é disponibilizado pelo Conselho Nacional de Justiça de forma online. Ele apresenta os indicadores do relatório Justiça em Números e é atualizado mensalmente. A ferramenta disponibiliza painéis de temas como direito à saúde, violência contra a mulher, crime organizado e sobre a gestão processual dos tribunais.
27: A pesquisadora Isabelle Mota, do Departamento de Pesquisas Judiciárias, destaca um dado histórico sobre o trabalho do Poder Judiciário em 2025.
28: Mesmo recebendo o maior número de novos processos desde o início da série histórica em 2009, conseguimos reduzir o estoque do número de processos pendentes. E 2026 já aponta um novo recorde. Até o momento, nosso painel registra mais de 17 milhões de novos processos, acima dos 16 milhões registrados no mesmo período do ano passado.
26: Esse dado está disponível no painel e pode ser acessado em justiça-em-números.cnj.jus.br.
23: Partidos, coligações e federações já podem realizar as convenções partidárias.
4: As convenções vão até 5 de agosto. Estevão Furtado.
5: O período das convenções partidárias começou ontem, 20 de julho. A data também marcou o início do prazo para exercício do direito de resposta contra ofensas, com prazos de 24 a 72 horas, conforme o veículo de comunicação.
23: Estão abertas as inscrições para a 16ª semana da execução trabalhista.
4: Pessoas e empresas com processos em fase de execução podem inscrever ações na campanha. Larissa Batista.
6: Com o slogan Seu Direito por Inteiro, a iniciativa marcada para o período de 14 a 18 de setembro em todo o país é um esforço concentrado para localizar bens de devedores, incentivar acordos e dar mais celeridade ao pagamento dos créditos trabalhistas. Para outras informações sobre a 16ª Semana Nacional da Execução Trabalhista, acesse csjt.jus.br.
23: STJ suspende liminar que havia determinado paralisação da construção da ponte do Abial, no município amazonense de Tefé.
4: Com a decisão, foi autorizada a imediata retomada da obra. Fátima Uchoa.
7: Ao conceder liminar em ação popular para paralisar a construção, o TRF1 entendeu haver indícios de irregularidades na licitação para a contratação da empresa responsável pela obra. Contudo, ao atender pedido do município de Tefé, o vice-presidente do STJ, ministro Luiz Felipe Salomão, no exercício da presidência, destacou que a construção da ponte do Abial busca assegurar a prestação regular de serviços públicos essenciais aos mais de 15 mil moradores da região. E é evidente o risco na demora, porque a obra depende da estiagem dos rios amazônicos para a execução.
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23: Uma boa noite.
4: E até amanhã.
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8: Eu sou Humberto Pinheiro e estes são os destaques de hoje do Jornal do Senado, que começa agora. Plano de educação, licença paternidade e segurança marcam o semestre no Senado. Senado vai discutir tratamento para pacientes com doenças raras. Proposta que estabelece regras para profissionais da saúde estética será discutida no Senado. Boa noite. A Comissão de Segurança Pública aprovou neste primeiro semestre uma série de projetos de lei que aumenta as penas para vários tipos de crimes, como roubo de câmeras de vigilância, combustíveis e de celulares, e para o uso de menores de idade para a prática de delitos. A comissão também votou propostas que reduzem benefícios para condenados por crimes violentos e aumentam o tempo de internação de menores infratores. Repórter Bruno Lourenço.
9: A Comissão de Segurança Pública aprovou o aumento das penas para crimes de furto, roubo e receptação de câmeras de vigilância e sistemas de monitoramento eletrônico. Outro projeto votado no semestre tipifica e endurece as penas para os crimes de furto e roubo de petróleo, combustíveis e derivados. Numa tentativa de conter as perfurações clandestinas e o avanço de facções criminosas sobre o mercado de distribuição, o colegiado aprovou ainda a proposta que prevê punição maior para furto de celular para a prática de fraudes e outra que dobra a pena para o furto de aparelhos celulares e aumenta a penalidade para o roubo, que é a subtração do telefone com o emprego de violência. Dois projetos relacionados a menores de idade passaram pela CSP. Um deles acrescenta nova agravante genérica ao Código Penal para punir adultos que utilizam crianças ou adolescentes para cometer crimes. Outro admite até 10 anos de internação para adolescentes infratores, como defendeu o senador Fabiano Contarato, do PT do Espírito Santo.
10: Eu não acho razoável você explicar para uma mãe que teve a filha vítima de estupro, para um rapaz faz 17 anos, que após estuprar, matou e ocultou o cadáver, ele vai ficar internado até 3 anos.
9: A Comissão de Segurança Pública também aprovou no semestre iniciativas que proíbem a concessão de liberdade provisória a réus acusados de crimes que resultem em morte dolosa, ou seja, cometidos com intenção, e de liberdade provisória ou medidas cautelares alternativas a presos em flagrante por crimes hediondos ou equiparados. O relator, senador Wilder Moraes, do PL de Goiás, diz que a impunidade e a soltura reiterada de criminosos perigosos alimentam os índices de violência.
11: Indivíduos que pratiquem delitos de tal natureza não devem ser agraciados com liberdade provisória. Criminosos que praticam crimes hediondos devem permanecer presos.
9: A Comissão de Segurança Pública ainda aprovou o projeto de lei que põe fim à soltura automática de presos caso a justiça atrase a revisão periódica da prisão preventiva.
12: O acesso a diagnóstico, medicamentos e tratamentos para pessoas com doenças raras estará em debate na Comissão de Direitos Humanos do Senado. A audiência pública vai reunir especialistas, representantes de pacientes e autoridades para discutir os desafios enfrentados por essa população. Um dos principais temas será a situação do Elevides, medicamento indicado para pacientes com distrofia muscular de Duchenne. A reportagem é de Patrícia Oliveira.
13: O debate sobre o acesso a terapias avançadas para doenças raras também vai tratar da situação regulatória do medicamento Elevides, usado no tratamento da distrofia muscular de Duchenne, uma doença que provoca a perda progressiva da força muscular. A comercialização do remédio foi suspensa temporariamente devido a efeitos colaterais graves. A audiência deve reunir representantes da Anvisa, do Ministério da Saúde, da indústria farmacêutica, especialistas e familiares de pacientes. Para o senador Hermes Klan, do PL de Santa Catarina, a rapidez no acesso ao tratamento é fundamental para quem convive com a doença.
14: E é muito grave, é doído, a gente sente muito. Então, é para ontem, essa gente não pode esperar.
13: Devem ser discutidas também as políticas públicas voltadas a pessoas com doenças raras. A data da audiência ainda será definida.
12: O Senado deve analisar um projeto que define quais profissionais estão habilitados a atuar na área da saúde estética. A proposta busca estabelecer regras mais claras para o setor e evitar insegurança jurídica. A intenção é dar mais segurança tanto aos profissionais que prestam esses serviços quanto aos consumidores que buscam procedimentos estéticos. As informações com o repórter Douglas Castilho.
16: O texto limita a atuação profissional no setor àqueles que detêm formação superior específica, como biólogos, biomédicos, enfermeiros, farmacêuticos, fonoaudiólogos ou fisioterapeutas. A medida, porém, não modifica as atividades que, por legislação específica, sejam reservadas aos formados em medicina ou odontologia. O autor do projeto, o senador Isalci Lucas, do PL do Distrito Federal, explicou o que muda caso a proposta seja aprovada.
17: O que é a competência de um médico, odontólogo, é só eles. Esses demais profissionais só podem fazer aquilo que é ligado à atividade deles. Então, a gente garante, inclusive na lei, que haja fiscalização dos conselhos regionais, tenham realmente registro do conselho de todas as atividades, para poder ter legitimidade para atuar no mercado. Mas cada um dentro do seu quadradinho, vamos dizer.
16: Segundo a Sociedade Brasileira de cirurgia plástica, mais de 1.500.000 procedimentos estéticos são realizados por ano no Brasil. Na justificativa do projeto, o autor afirma que a segurança jurídica trazida pela proposta, que ainda aguarda distribuição para a comissão responsável, deve impulsionar ainda mais o crescimento do setor.
12: A senadora Damares Alves, do Republicanos do Distrito Federal, apresentou um balanço das atividades da Comissão de Direitos Humanos no primeiro semestre de 2026. Como presidente da comissão, Damares ressaltou que o colegiado manteve uma agenda voltada à análise de projetos de lei, ao recebimento de denúncias de violações de direitos humanos e à realização de audiências públicas. Segundo a parlamentar, os trabalhos resultaram na aprovação de propostas relacionadas à proteção das mulheres, da juventude e ao enfrentamento da violência.
18: A nossa comissão no Senado virou uma central de recebimento de denúncias de violações de direitos humanos. E toda denúncia, toda demanda que chega gera um processo interno dentro da comissão. Às vezes uma denúncia tem 6, 7 encaminhamentos. Então nós estamos dando resposta para o povo lá na ponta.
0: O plenário do Senado encerrou o primeiro semestre legislativo com a votação de propostas nas áreas de educação, direitos sociais e segurança pública. Entre os destaques estão o novo Plano Nacional de Educação, a ampliação da licença paternidade e o endurecimento de penas para diversos crimes. As matérias aprovadas buscam modernizar políticas públicas, ampliar direitos e reforçar o combate à criminalidade. Algumas propostas já seguiram para análise da Câmara dos Deputados, enquanto outras aguardam sanção presidencial. Os detalhes com o repórter Pedro Pincer.
2: O primeiro semestre de 2026 foi marcado por uma intensa agenda legislativa no Senado, com a aprovação de projetos importantes para o país. Na educação, o principal destaque foi o novo Plano Nacional de Educação, que define as diretrizes para as políticas públicas do setor até 2036. Entre as prioridades estão a ampliação do acesso à escola, a melhoria da qualidade do ensino e a redução das desigualdades. A senadora Tereza Leitão, do PT de Pernambuco, destacou o foco na qualidade.
3: Do ponto de vista dos objetivos gerais do PNE, é afirmativo em relação ao direito à educação, da educação básica à pós-graduação, estabelecendo a qualidade como foco, tal como demarcando desafios atinentes à redução de desigualdades, à erradicação do analfabetismo, à valorização profissional, com um modelo de financiamento que faça o plano vivo e não apenas uma carta de intenções.
2: Entrada no mercado de trabalho, conciliação entre família e emprego, autonomia econômica de mulheres e proteção de trabalhadores vulneráveis também foram temas discutidos no Senado no primeiro semestre deste ano. Parte dessas propostas já foi transformada em lei. Uma delas é a ampliação da licença paternidade, tema debatido há quase 20 anos no Congresso Nacional. Entre as contribuições do Senado na segurança pública no primeiro semestre de 2026, está uma ampla reformulação da Lei Penal Brasileira, com o objetivo de frear crimes patrimoniais e fraudes eletrônicas. Entre as principais mudanças, a pena máxima para furto simples passou de 4 para 6 anos. O furto de celular passou a ter tipificação qualificada. E a pena mínima para roubo com resultado de lesão corporal grave subiu para 10 anos.
0: Com trabalhos técnicos de João Lira, o Jornal do Senado fica por aqui. Acompanhe agora as notícias da Câmara dos Deputados. Boa noite e até amanhã.
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19: Câmara aprova que agressor pague pelo tratamento de saúde da vítima.
20: Deputados proíbem o uso da substância bisfenol A em produtos infantis.
19: Política de apoio ao transporte rodoviário profissional avança na casa.
20: Boa noite. A Câmara começou a analisar a proposta que cria a política de apoio ao transporte rodoviário profissional. O texto foi aprovado pela CCJ e agora será debatido por uma comissão especial. A reportagem é de Paula Bittar.
21: A Comissão de Constituição e Justiça da Câmara aprovou uma proposta de emenda à Constituição que cria a Política Nacional de Apoio à Atividade de Transporte Rodoviário Profissional. A política tem o objetivo de assegurar infraestrutura mínima para o cumprimento das normas de segurança viária e trabalhista aplicáveis aos motoristas do transporte de cargas e de passageiros. O texto considera infraestrutura mínima a existência em intervalos regulares de locais de repouso e descanso dotados de condições adequadas de segurança e higiene. A proposta prevê que a Política Nacional de Apoio à Atividade de Transporte Rodoviário Profissional seja criada pela União em articulação com estados, Distrito Federal, municípios e setor privado. O texto estabelece que o motorista em atividade de transporte rodoviário profissional não poderá ser penalizado por descumprir os intervalos de descansos se for reconhecida pelo poder público a falta de infraestrutura adequada no percurso. Além disso, enquanto não houver pontos de parada e descanso suficientes nas rodovias, os motoristas em viagens longas poderão fracionar o descanso diário. Hoje, a Lei do Caminhoneiro já prevê 11 horas de descanso por dia, das quais 8 seguidas. A PEC mantém essa regra e cria uma exceção. Em viagens longas, ou seja, com duração superior a 24 horas, o descanso poderá ser ser fracionado enquanto as rodovias não tiverem pontos de parada suficientes. No debate do tema na CCJ, o deputado Rodrigo de Castro, do União de Minas Gerais, destacou o benefício para os motoristas.
5: É uma medida que realmente beneficia aí motoristas profissionais do Brasil todo que merecem melhores condições de trabalho. E o que essa Comissão de Constituição e Justiça, o que a Câmara dos Deputados proporciona a eles nesse momento é isso, a busca de melhores condições de trabalho, portanto também maior segurança, maior conforto para eles e maior segurança para todos os brasileiros.
21: A proposta que cria a Política Nacional de Apoio à Atividade de Transporte Rodoviário Profissional ainda precisa ser aprovada por uma comissão especial e pelo plenário da Câmara em dois turnos de votação. Da Rádio Câmara de Brasília, Paula Bittar.
6: Transportes. Charles Fernandes, do PSD da Bahia, pede agilidade nas obras de pavimentação da BR-030 no trecho entre Cocos e Mambaí, município de Goiás. Na opinião do deputado, a obra é fundamental para reduzir os custos do frete e impulsionar o escoamento da produção agrícola regional.
7: São centenas e centenas de produtores que estão ali produzindo sem ter as condições ideais de levar os seus produtos para os portos ou para os grandes centros, devido à dificuldade do frete. O que nós queremos agora é que esse segundo trecho seja concluído o mais rápido possível, para que possamos ver naquela parte da Bahia nascer uma nova Matopiba.
20: Charles Fernandes acrescenta que a conclusão da BR-030 vai encurtar em quase 200 quilômetros o trajeto entre o centro do Brasil e o litoral baiano. Para ele, o novo corredor asfáltico vai gerar turismo, desenvolvimento e integração para os estados da Bahia e de Goiás.
6: Saúde. A proibição de BPA em produtos infantis foi aprovada na Comissão de Constituição e Justiça e já pode virar lei. Saiba mais sobre o assunto na reportagem de Sofia Peçanha.
22: A Comissão de Constituição e Justiça aprovou o projeto que proíbe a comercialização e a oferta gratuita de mamadeiras, bicos e chupetas que contenham a substância bisfenol A em sua composição. O texto já foi aprovado pelo Senado e altera a lei que trata da regulamentação de produtos destinados a lactantes e crianças de primeira infância. O bisfenol A, conhecido como BPA, é um composto químico utilizado na fabricação de plásticos resistentes, comuns em recipientes e utensílios do dia a dia. Em contato com alimentos e bebidas muito quentes, esses produtos podem liberar o BPA, que é cancerígeno, trazendo possíveis riscos à saúde, especialmente de bebês e crianças pequenas. O relator nas comissões de Saúde e de Constituição e Justiça, o deputado Diego Garcia, do Paraná, destacou que o projeto adota uma medida preventiva de proteção à saúde infantil, especialmente diante da vulnerabilidade de bebês e crianças pequenas à exposição a substâncias químicas.
24: O objetivo desse projeto é proteger principalmente os bebês e as crianças pequenas de substâncias que possam representar riscos à saúde. Ela reforça uma postura preventiva, especialmente em produtos utilizados diretamente na alimentação e no desenvolvimento infantil. É uma medida de cuidado com a primeira infância e de segurança para as famílias brasileiras.
22: Durante a discussão, o relator também ressaltou que a proposta acompanha normas sanitárias já adotadas pela Agência Nacional de Vigilância Sanitária, Anvisa, e por órgãos reguladores em outros países, que vem estabelecendo limites ou restrições ao uso do bisfenol A em produtos infantis.
24: O projeto ajuda a fortalecer regras sanitárias e incentiva a indústria a investir em materiais cada vez mais seguros. Por isso, vários órgãos reguladores passaram a discutir limites e restrições para o uso dessa substância em produtos infantis. Então, esse projeto, ele fortalece essa proteção e dá mais segurança jurídica e sanitária para a população.
22: Durante a votação, as comissões rejeitaram outras 6 propostas analisadas em conjunto, que previam restrições mais amplas ao uso do BPA e de outras substâncias químicas. A avaliação foi de que regras mais detalhadas sobre fiscalização e regulamentação devem ser definidas pelo Poder Executivo, por meio de órgãos técnicos como a Anvisa. Dessa forma, como a Câmara aprovou o texto do Senado sem mudanças, a proposta poderá seguir diretamente para a sanção presidencial. Da Rádio Câmara de Brasília, Sofia Peçanha.
6: Segurança Pública.
20: Flávia Moraes, do MDB Goiano, alerta para o aumento dos casos de feminicídio no Brasil. Ela defende a aprovação de proposta que cria o Sistema Nacional de Enfrentamento da Violência contra Meninas e Mulheres, com destinação de até 5 bilhões de reais para políticas públicas.
1: Apesar de nós termos no Brasil uma das leis mais completas do mundo no enfrentamento à violência contra a mulher, inclusive com a tipificação do feminicídio, é assustador o quanto os números têm aumentado. Nesse ano de 2026, no primeiro semestre, é um número recorde de mulheres mortas no nosso país. É um fenômeno que nós precisamos entender. E aqui, enquanto parlamentar, acompanhando os trabalhos da coordenação das mulheres, da Procuradoria da Mulher, nós estamos aí trabalhando um pacto envolvendo vários poderes, um pacto de combate ao feminicídio e também apresentando leis, apresentação conjunta de uma norma que vai garantir mais 5 bilhões de investimentos no enfrentamento à violência contra a mulher e ao feminicídio.
4: Flávia Moraes ressalta que as procuradorias da mulher das casas legislativas fortalecem a rede de apoio, proteção e acolhimento às vítimas de ameaças e violência. Ela cita a criação dessa instância de atuação na Assembleia do Estado de Goiás como passo importante para o combate ao feminicídio.
8: Justiça.

0: gastos com médicos, psicólogos e assistentes sociais no valor da pensão alimentícia devida à vítima pelo agressor. A deputada Laura Carneiro, do PSD do Rio de Janeiro, autora do projeto, lembra que hoje, normalmente, as vítimas de violência são acolhidas pelo Sistema Único de Saúde e pelo Sistema de Assistência Social com recursos públicos, o que ela considera injusto.
1: Hoje, quando uma mulher sofre violência doméstica, o Estado oferece atendimento de saúde e suporte psicológico. Isso é um direito, claro. No entanto, meu projeto estabelece uma regra de justiça. Quem deve pagar por esse tratamento? É o agressor. O agressor passará a ter obrigação legal de ressarcir todos os custos do SUS e do sistema de assistência social. Não é justo que a sociedade inteira pague a conta de uma violência cometida por um indivíduo.
0: A redação aprovada foi proposta pela relatora na Comissão de Defesa dos Direitos da Mulher, deputada Sâmia Bonfim, do PSOL de São Paulo. No texto original, Laura Carneiro sugere a criação de uma pensão mensal para pagamento dos custos médicos da vítima de violência depois da conclusão do processo judicial. Essa obrigação não seria necessariamente considerada pensão alimentícia. O projeto inicial também prevê a prisão do agressor que não pagar a pensão devida para tratar as consequências da ofensa. Sâmia Bonfim, no entanto, lembra que a prisão por dívida é proibida no Brasil por meio da Convenção Americana de Direitos Humanos, incorporada à legislação brasileira com status constitucional. A única exceção a essa regra é a pensão alimentícia, que pode acarretar prisão do devedor inadimplente. Da Rádio Câmara de Brasília, Maria Neves.
2: Desenvolvimento Regional. A Câmara aprovou o projeto de Ayrton Faleiro, do PT do Pará, que inclui como beneficiários de recursos de fundos constitucionais de incentivo regional os empreendimentos de economia criativa. Ele explica que o objetivo é estimular a produção sustentável e apoiar iniciativas ligadas à cultura e ao turismo.
3: Os fundos constitucionais, eles foram aprovados aqui no Congresso para corrigir primeiro as desigualdades regionais entre Norte, Nordeste e Centro-Oeste, com o resto do Brasil, mas também para corrigir as desigualdades sociais. E com essa aprovação virando lei, nós vamos ter então a oportunidade de famílias, associações e cooperativas buscar um financiamento e desenvolver essa sociobioeconomia que vai impulsionar o que nós podemos chamar dessa economia limpa e saudável.
4: Segundo Ayrton Faleiro, os fundos constitucionais têm como público prioritário as populações regionais, a exemplo das comunidades amazônicas. O deputado acredita que a nova legislação abre caminhos para conciliar o desenvolvimento econômico com a preservação ambiental.
2: Comissões. A Comissão de Constituição e Justiça da Câmara concluiu no primeiro semestre uma série de votações, entre elas a redução da maioridade penal e o fim da escala 6x1.
4: A repórter Paula Bittar acompanhou o balanço das votações na comissão nesta primeira etapa do ano e tem os detalhes.
5: Fim da escala 6x1, redução da maioridade penal e mudança nas regras para a cobrança do IPVA estão entre as propostas aprovadas pela Comissão de Constituição e Justiça neste primeiro semestre de 2026. No último dia de votações, no primeiro semestre, o presidente da comissão, deputado Leur Lomanto Júnior, do União da Bahia, apresentou um balanço dos trabalhos do colegiado. De acordo com os dados apresentados pelo presidente, a comissão aprovou neste semestre 1.089 proposições legislativas e ouviu em audiência pública 19 convidados entre especialistas, representantes de instituições públicas e da sociedade civil. O parlamentar ressaltou a aprovação de propostas de grande repercussão popular, como as propostas de emenda à Constituição que acabam com a escala de 6 dias de trabalho por 1 de descanso e a proposta que reduz a maioridade penal dos atuais 18 para 16 anos de idade. Leur Lomanto Júnior também citou a aprovação de medidas relacionadas à segurança pública, como a proposta que inclui as guardas ou polícias municipais e os agentes de trânsito entre os órgãos que compõem a segurança pública no país, e ao sistema tributário, como a que altera os critérios de cobrança do IPVA.
6: Chegamos ao encerramento deste primeiro semestre legislativo.

0: Legislativo com a certeza de que a Comissão de Constituição e Justiça e de Cidadania cumpriu, mais uma vez, o seu papel como a principal instância de controle da constitucionalidade, da juridicidade e da técnica legislativa da Câmara dos Deputados.
1: Outras propostas aprovadas pela CCJ neste semestre e citadas por Leur Lomanto Júnior foram a que proíbe a discriminação contra pessoas com transtorno do espectro autista, a que regulamenta o exercício da profissão de conservador restaurador de bens culturais e a que torna obrigatória a presença de um profissional de educação física em entidades formadoras de atletas e escolinhas de esportes. Da Rádio Câmara de Brasília, Paula Bittar.
2: Trabalho. Reginaldo Lopes, do PT de Minas Gerais, autor da proposta que reduz a jornada de trabalho para 40 horas semanais, sem redução de salários, reforça a importância do fim da escala 6x1 e reitera que o Brasil já está preparado para esta nova realidade.
3: Nada justifica não terminar com essa escala. Ou seja, a economia brasileira, o país, estão preparados para o fim dessa escala. Nós queremos uma escala mais humanizada. Essa emenda constitucional é a maior reforma para 37,8 milhões de trabalhadores e trabalhadoras que vão ganhar mais um dia de descanso semanal remunerado, serão 2 dias de descanso semanal remunerados, além da redução da jornada de 44 horas para 40 horas. Uma grande entrega que eu tenho alegria de ser o autor dessa proposição legislativa para garantir qualidade de vida para os brasileiros e brasileiras.
4: Reginaldo Lopes explica que o texto prevê regras especiais para setores como saúde, segurança e transporte e medidas de apoio para microempresas manterem os níveis de emprego. Mas antes de mudar o texto constitucional, a proposta ainda precisa ser aprovada pelo Senado.
2: Meio Ambiente. Comissão aprova projeto que reforça a redução das emissões poluentes do programa Mover. A repórter Júlia Lopes nos conta qual o ponto da proposta.
5: A Comissão de Ciência, Tecnologia e Inovação da Câmara aprovou uma proposta que inclui entre as diretrizes do programa Mover a redução das emissões de gases poluentes em veículos automotores. O programa Mobilidade Verde e Inovação, conhecido como Mover, foi sancionado pelo presidente Lula em 2024 e é voltado para apoiar a descarbonização dos veículos brasileiros, o desenvolvimento tecnológico de baixo carbono e ampliar a competitividade da indústria brasileira. Para o relator do projeto, deputado Davi Soares, do Podemos de São Paulo, a medida contribui para a redução de gases poluentes e se alinha com outros projetos do governo, como o programa Melhor Ar, do Ministério dos Transportes.
6: Entendemos que a alteração pretendida pelo projeto número 157/2025 é relevante na medida em que alinha as diretrizes do programa Mover às de outros programas do governo, colaborando de forma importante para a preservação e a qualidade do ar, com inquestionáveis benefícios para a saúde da população, particularmente aquela que vive em centros urbanos.
5: Os autores do projeto, a deputada Adriana Ventura e o deputado Ricardo Salles, ambos do Novo de São Paulo, destacam que a transição para biocombustíveis já prevista no programa Mover não elimina totalmente os problemas relacionados às emissões. Eles lembram que os veículos movidos a etanol ou biodiesel continuam emitindo poluentes prejudiciais, como o monóxido de carbono. A proposta, que inclui a redução das emissões poluentes de veículos entre as diretrizes do programa Mover, deve seguir agora para análise na Comissão de Meio Ambiente. Da Rádio Câmara de Brasília, Júlia Lopes.
2: Consumidor.
4: Projeto em análise na Câmara estabelece que uma parte dos ingressos para jogos de futebol, shows e eventos culturais seja vendida em guichês físicos. Ao defender a proposta, Dr. Luiz Ovando, do PP de Mato Grosso do Sul, observa que a medida garante o acesso de pessoas que enfrentam dificuldades com plataformas digitais.
7: Normalmente, os ingressos, principalmente partidas de futebol, eles são disponibilizados na rede de internet. E de uma maneira geral, as pessoas que não são hábeis no manejo da tecnologia, elas têm dificuldade de ter acesso a esses ingressos. Então esse projeto ele visa deixar em aberto uma certa quantidade, uma certa porcentagem de ingressos para que as pessoas possam se dirigir ao guichê e comprar esses ingressos. Mecanismo de combate à compra automatizada em larga escala é uma prática que prejudica o consumidor comum.
2: De acordo com o Dr. Luiz Ovando, a iniciativa está respaldada no Código de Defesa do Consumidor e visa combater a ação abusiva de cambistas no ambiente virtual. Ele reforça que a medida traz mais transparência ao mercado de entretenimento e inclusão social.
4: Termina agora o Jornal Câmara dos Deputados, produzido pela Rádio Câmara, com trabalhos técnicos de Everson Urani e apresentação de José Carlos Andrade e Luciana Vieira. Uma boa noite para você.
2: Uma ótima noite. A Voz do Brasil volta amanhã.
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0: agora 9:59, faltando um minuto para as 10 da noite.
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De volta no nosso A Noite é Nossa, hoje na apresentação da Archio Campos, viu? Depois da Voz do Brasil. Agora muita música até meia-noite pra você. Muito obrigado pela sua audiência, pelo seu carinho. 3316-4006, você continua mandando a sua mensagem nessa noite gostosa de terça-feira, hoje 21 de julho, ano 2026, a estação. Inverno brasileiro, e aí, como que tá a sua noite, né? É, noite gostosa, maravilhosa, e você acompanhando aqui em 107.1 as melhores músicas. O Eli tá no DM, no departamento médico, mas volta já ele tá de volta aí, comandando o A Noite é Nossa. Vamos de música!

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0: Nossa Senhora, viu?
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2: 10 horas e 12 minutos.
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2: 107.1. 10 horas e 23 minutos.

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1: Ah, só musicão aqui na programação da 107.1. Muito obrigado pela sua audiência, muito obrigado pelo seu carinho, viu? É o Darcio Campos que está comandando para você hoje aqui a programação. Intervalo, eu volto já já com muito mais músicas para você.
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3: 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Conferindo 10:29.

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É uma noite nossa desta hoje, terça-feira, agradecendo a seu carinho, a sua audiência. Já segue o Darcio Campos ainda não, arroba Darcio Campos Rádio no Instagram, viu? É, segue lá o arroba Darcio Campos Rádio no Instagram. Muito obrigado aí pela sua sintonia, pela sua audiência, você que tá sempre nos acompanhando. Vamos de música nesta terça-feira.

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0: Intervalo, volto já já com muito mais músicas pra você aqui no Na Noite é Nossa.
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2: Acertando o seu relógio com a gente. Agora, 11 horas e 5 minutos.
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6: Abrindo mais uma hora, viu? É, mais uma hora pra você com muita música boa. Vamos juntos até a meia-noite. Hoje, Darcio Campos no comando na nossa programação, viu? Eli já tá de volta pra comandar o A Noite é Nossa. Vamos de música até a meia-noite.

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1: Jorge Matheus, Paulinho Natan.

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E acabou a nossa programação da Noite é Nossa. Eu volto amanhã bem cedinho, viu? Às 6 da manhã no Repórter Notícia. Grande abraço. Tchau.

0: Agora, 12:02. 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

0: 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Acertando o relógio, agora 12:30. 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

0: 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Meia-noite, 59 minutos.
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0: 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Cobra FM, a hora certa. Agora, 1:30. 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
2: Hora certa, 1:59.
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1: Hora certa para você, agora 2:05. 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

0: 2:27. 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

0: Agora 2h57. 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

0: conferindo com a gente. 3 horas e 35 minutos. 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

0: Você tá me animando? Ótima manhã pra você de quarta-feira, como diz meu parceiro, meu amigo Dárcio Campos. Meião de semana.
1: E cantando os modão.
0: E tocando os modão.
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0: Ah, que maravilha, que beleza. Ótima manhã pra você. Alô, alô, caminhoneiro. Tá aí na boleia, rasgando o tapetão preto. Ótima.

0: você. Um abraço pro meu parceiro, meu amigo Ricardinho. Alô, Ricardinho. Ótima quarta-feira. Obrigado pela audiência, pelo carinho. Meu parceiro Sabará de Camporão. Alô, alô, Sabará.
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0: Cê tá doido?
2: Brasil.
0: Um abraço pra nossa amiga Cida. Alô, alô, Cida do Caldicana. Obrigado pela audiência. E de quarta-feira, meu parceiro, meu amigo João Seco, ele gosta de pescar. Ele gosta de pescar no Paraná, hein? E não traz peixe carimbado, hein? Você tá louco? Você tá maluco? Alô, João Seco? Obrigado pela audiência. A nossa amiga Lu, esposa dele, vai juntinho com ele. Aí não tem como não trazer o peixe carimbado. Aí falhou, né, João? Aí deu ruim. Um abraço pra você. Pra você, João Seco, obrigado pela audiência. E o Casanova, hein? Ei, rapaz, aquele Casanova deu muita briga, deu muito casamento, deu muita separação também. Cê tá louco? Um de moda até às 6 da manhã.

0: Agora, 4h40, faltando 20 minutos para 5.
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0: Que maravilha! Ótima quarta! Um abraço, meu parceiro André. Alô, André, meu parceiro Alex Primor de Arapongas. Ligadinho com a gente, meu parceiro, meu amigo. Alô, alô, Márcio. Ele, o 5 short, o sangue no zóio, o 5 shortinho, tá ligadinho com nós. Alô, alô, cabelo de mim. Obrigado pela audiência, pelo caminho, pelo carinho. Alô, alô, zóio de rato. Acompanhando a gente aqui no Jardim Aeroporto, na cidade de Londrina. Obrigado pela audiência. E aqui na Cor do Galo, mais ou menos assim.
1: Gente, vocês não vão vir aqui no puteiro, não? Vai fechar 4 horas.
0: Ah, minha filha, essas foram as 4 da tarde. Porque as 4 horas da manhã já passou faz tempo. Vai participando, vai mandando zap.
2: Hoje vou voltar te marcar.
0: Alô, meu parceiro Durval Torelli. Vamos pra cima, Durval. Vamos pra cima, Durval Torelli, meu parceiro Liso. O famoso e mais conhecido, mais temido, a mulherada. O Wilson Garcia Leal. Ali é diferenciado no Paraná, hein? Certo.

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0: Ativa quarta.
1: Não tem as manhas, não entra não. Isso é a instrução de um profissional.
0: Não entra, não entra não. Lembrando que às 4 da tarde tem Boteco da 107, com muito modão pra você. Das 4 até às 7 da noite, meu parceiro Rodrigão, lá no bar do Laércio. Agora tá dormindo, tá numa boa, mas daqui a pouquinho ele tá colando por lá. Mas agora, antes de eu chegar aqui na rádio, meu parceiro Laércio tava aberto ainda. Tava com o boteco aberto. Cê tá doido, cê tá maluco. E você participa, manda sua mensagem, porque até às 6 da manhã,
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0: conferindo. 5:14. 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
5: Ótima quarta. Um abraço, meu parceiro, meu amigo Maurício Promoções, o famoso Buda, tá com nós também, ligadinho com a gente. É, ali é diferenciado no Paraná, hein? Ali é diferenciado, hein? Meu parceiro, meu amigo Fábio Cruz, da Londre Baza Concreto e Argamassa, também tá acompanhando a gente ali, pula cê no Paraná, hein? Também tá com a gente nessa manhã de quarta-feira. E daqui a pouquinho o programa Cobra Repórter, a partir das 6 da manhã, com muita informação pra você. 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Beleza, maravilha? E você sabe que das 4 até as 6 da manhã, aqui, meu filho, tem muito modão.
6: Bom dia pra vocês, boa tarde. Vai, cachorro.

0: Tá aí, moda boa demais com Mato Grosso e Matias na sua manhã. É, meu filho, e você participe aí. Já tomou seu cafezinho guindo gostoso, saboroso, delicioso? Alô, Marlene Serpelloni, um beijo pra você, meu amor. Ótima manhã.
1: Bom dia, muito bom dia, meu amigo Peruca.
0: Tudo bom?
1: Quartou.
0: Quartou, meu parceiro Alessandro Consolini. Ótima manhã. Daqui a pouquinho, Alessandro, um modão de primeira pra você, ué.
2: Bom dia, Renato Peruca. Bom dia, os ouvintes da Rádio Cobra FM 107.1. A mais ouvida do norte do Paraná, hein?
0: Falou tudo.
2: É, vamos ouvir aí um modão de primeira qualidade, Renato. João Mulato e o Douradinho, o que eu vou dizer agora.
0: O louco.
2: Vai pra você, viu, Renato? Vai pro Dácio Campo, vai pro Nilson lá de Cambé e o Jacaré também de Cambé. A Maria do Céu de Rolândia, a Dona Preta de Rolândia, a Elzinha também de Rolândia e a Creuza Celestino de Rolândia. E vai pra toda a família sertaneja. E eu vou ficando por aqui. Quero deixar o meu carinho, meu abraço e o bom dia do Nestor aqui de Goiânia, São Paulo, capital. Fica com Deus, família sertaneja. E até o próximo programa, se Deus assim nos permitir. O bom dia do Nestor. Tchau, tchau.
0: Valeu, meu amigo Nestor. Daqui a pouquinho tem o seu modão. Show de bola, maravilha. Alô, alô, Claudineia Pachola. Um beijo no seu coração, meu amor. Ótima manhã pra você. Já pulou cedo, tá tomando seu cafezinho quindu e acompanhando o programa Só Modão. Um abraço pra você, mulher. Ótima manhã. Alô, meu amigo Isaías Pedreiro, já pulou cedo, tá tomando o seu cafezinho e acompanhando a gente, beleza? Um abraço pra você, meu amigo Isaías Pedreiro. Ótima manhã.
3: Bom dia pra você, guardado.

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1: Bom dia, galera. Se acordei agora. Já tomado café todo mundo? Já tomei café.

0: Tá aí, Teodoro Sampaio, na sua manhã de quarta-feira. Alô, alô, caminhoneiro. Já pulou cedo, rasgando tapetão. Nesta manhã, um abraço. Tudo de bom, meu amigo Márcio Giuliani, o famoso Braquiara, tá ligadinho com a gente. Alô, alô, Márcio Giuliani, um abraço pra você, meu parceiro. Ótima manhã. E você participa, cadê o povão?
1: Bom dia, Renato. Bom dia, Darcy Campeonato. Renato, opa. É a Maria de Jane, que com a Maria. Seu Renato, gostaria de viemos tocar pra mim fazendo um favor hoje.
0: Qual?
1: O Tonico e Tinoco, Fruto do Meu Trabalho.
0: Fruto do Meu Trabalho.
1: Ofereço pra você, para o Darcão, para o meu filho, para Chico, para os amigos. Uh-huh. Amigo, ofereço pra mim, o Nestor de São Paulo, Roberto Fernando, de esposa dele, o nome Jacaré de Cambé, sua esposa, Godinho, sua namorada Morena.
0: Uh-huh.
1: A Manu e a Luísa.
0: Tá bom, ué.
1: A Gersina e a Anitta, a Dona Preta, a Elzinha do Baitira, o Mauro Jones, a Tira e a avó de Irene. A Edneia de Cambé, Creu Celestrino. Pra todas as minhas amigas em geral. Aí, uma ótima quarta-feira abençoada pra todos nós. Tudo de bom, Renato. Beijo, fica
0: valeu,
1: com Deus.
0: Valeu, Maria. Um beijo no seu coração, meu amor. Daqui a pouquinho tem a sua moda. Ligadinho com a gente, meu amigo Lino, o famoso Odacir, tá com a gente nesta manhã. Um abraço pro seu Odacir. Obrigado pela audiência, pelo carinho. Já tá tomando o seu cafezinho, Quindu. Beleza? 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

0: 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Alô, alô, Leine Félix. Ótima manhã.
1: Bom dia pra vocês, boa tarde. Vai, cachorro.

0: Tá aí, moda boa demais na sua manhã de quarta-feira. E quem tá aqui é meu amigo Dárcio Campos, que vem trazer tudo que vai acontecer no programa Repórter Notícia, que começa daqui a pouco às 6 da manhã, o mais conhecido como Negolim.
1: Você quer um Negolim?
0: É, meu filho.
1: Pra fazer você dormir.
0: Ele tá aqui agora, mas não é pra te fazer dormir não, e sim pra deixar você muito bem informado. Alô, alô, Dárcio, bom dia.
2: Muito obrigado, Peruca, muito obrigado, Peruca. Bom dia pra você também, Peruca. Bom dia pra todos os nossos ouvintes. É, Peruca, hoje, quarta-feira, meio de semana, hein? Dois pra lá, dois pra cá. É mais um dia na vida da gente, 22 de julho, já coladinho com o seu programa. Tem o Repórter Notícia, que vai destacar a fiscalização da CMTU retira veículos abandonados em Londrina. O cara que abandona o veículo, deixa lá, tá sendo recolhido, viu? A gente vai trazer detalhes que um homem invadiu farmácia e fez a limpa no centro de Londrina. Teve também a equipe da reserva que acabou prendendo acusado de furtar fios. Daqui a pouco a gente conta essa história. O doutor Edgar Soriani fala sobre aqueles acidentes com mortes, né? Dois acidentes, né? Um na sequência do outro na semana passada, envolvendo motocicletas. A gente traz as informações, os detalhes já aqui no programa. Teve um homem que morreu após ser baleado por PM em chácara na cidade de Cambé. Foi na tarde passada. A gente vai trazer as informações também da meteorologia, como vai ficar o tempo e a temperatura. Tem mudança por aí, viu, Peruca? Vai vir chuva. Inclusive já está tendo chuva em várias regiões do estado do Paraná. Deve ter instabilidade entre esta quarta-feira e amanhã. Tem um trânsito nosso de cada dia, as informações do futebol, voltando aí Campeonato Brasileiro, o Londrina se preparando para mais um jogo também. Já, às 6, no Repórter Notícia.
0: Combinado então, Dárcio Campos, às 6 da manhã, muita informação.
3: Que bom dia, ouvintes.
0: Bom
3: dia, Dárcio Campos.
0: Aí, ó.
3: E a palavra de hoje vai para aquela pessoa que quer subir na vida. A pessoa que quer subir na vida, ela não vai descer. Porque se ela descer, ela não vai subir.
0: Falou tudo.
3: Beleza?
0: É isso mesmo.
3: Tenha um bom dia. Deus abençoe a todos. E tudo de bom.
0: Valeu, meu amigo Marcelão, o poeta do Somodão.
4: Bom dia pra vocês, verdade.

0: demais com Chico Rei Paraná. 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Show de bola, maravilha, eu tô partindo nessa, na sequência agora, vem chegando o programa Repórter Notícia. Muita, mas muita informação no seu rádio, é claro. Você ouvinte sempre vai estar muito bem informado aqui na Rádio Cobra FM.
1: Eu me levantei 4h40 da manhã. Passei uma água na cara, bebi uma soquinha de café de ontem mesmo.
0: Sombrinha.
1: Fiz uma oração, pedi a Deus pra proteger eu e o dia foi amanhecer, eu já tava muito embaixo. E vai rasgando. Boleto, que só pesta pra pagar.
0: Ah,
1: é difícil.
0: Ah, vai rasgando o boleto. Eu tô indo nessa, um abraço. E tudo de bom.
2: Peruca.

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0: Senhor, no silêncio deste dia que amanhece, venho pedir-te a paz, a sabedoria e a força. Quero olhar hoje o mundo com os olhos cheios de amor. Ser paciente e compreensivo, manso e prudente. Quero ver os meus irmãos e irmãs além das aparências. Quero vê-los como tu mesmo os vês, e assim não ver senão o bem em cada um. Cerra meus ouvidos a toda calúnia. Guarda minha língua de toda maldade. Que meu espírito viva só de paz. Seja eu tão bom e alegre que todos quantos se achegarem a mim sintam a tua presença, Senhor. Reveste-me interiormente da tua beleza e que no decorrer deste dia eu te revele a todos. Amém.
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1: 6:04 agora, 6:04. Bom dia, Norte do Paraná. Está começando mais uma edição do programa Repórter Notícia. Edição desta hoje, quarta-feira, viu? É metade da semana, dois pra lá, dois pra cá. É mais um dia na vida da gente, dia 22 de julho, dia de número 203 do ano, restando 162 dias pra terminar 2026. É quarta-feira, é metade da semana. E aí, como que você tá? Espero que você esteja muito bem, tá na cama ainda, acordando. É, fi, é quarta-feira, dia de luta, dia de labuta. Hoje é dia mundial do cérebro e também hoje é dia do cantor lírico. É, cantor lírico, ó. André Bocelli.

Partiu. Inclusive, essa gravação aí é com a Sarah Brightman. Ficou muito bom esse dueto entre André Bocelli e Sarah Brightman. Essa gravação de alguns anos. Linda ficou essa canção.

0: 6:30 pro seu bom despertar nesta quarta-feira. É, hoje dia de luta, não tem jeito. Dia de trabalho, pula da cama, mira o chuveiro, toma aquela ducha caprichada pra você sair fresquinho, pra você sair fresquinha. Vamos tomar nosso café gostoso? É o café mineiro, saboroso. Eu tô sentindo um gosto gostoso do café. Você tá sentindo aí também? E o cheiro do café gostoso? Quem que tá passando o café gostoso? Alex Santana? Nosso amigo Alex Santana já pulou cedo, hein? Rapaz, esse pula cedo, Alex Santana. Já tá tomando um cafezinho mineiro, já preparando para mais um dia de trabalho. Abraço para você, grande amigo nosso Alex Santana. É mais um dia na vida da gente. 6:07, viu? Você tá indo pro trabalho? Bom trabalho para você. Tá voltando do trabalho? Tá retornando do trabalho? Trabalhou a noite toda, a madrugada toda, agora vai descansar. É, agora a gente quer saber como que tá o seu caminho pro trabalho, viu? 3316-4006, você manda mensagem aqui, viu? Alguma situação inusitada, um flagrante, você pode mandar. 3316-4006, a polícia trabalhando. Os bombeiros em ação. Polícia Rodoviária Federal, Polícia Rodoviária Estadual, SIAC, SAMU, as forças de salvamento, as forças de segurança, para mais um dia.
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0: 6:08. E a Companhia Municipal de Trânsito e Urbanização, CMTU de Londrina, deu continuidade ontem às ações de recolhimento de veículos que foram abandonados pelas ruas e avenidas da cidade. Desta vez, o mutirão foi realizado no conjunto Hernani Moura Lima, na Zona Leste, de onde foram removidos aí 4 carcaças de carros. Até agora, neste ano, 34 veículos foram recolhidos pelas equipes e mais de 200 proprietários foram notificados. Atualmente, o motorista que abandona o carro na rua não é multado. A única punição é a perda do bem. O telefone da CMTU para as denúncias e mais informações é o 43-3379-7607. 6:09. Evandro Ribeiro está chegando com seu destaque. Evandro, bom dia.
2: Olá, pessoal, muito bom dia. Daqui a pouco os detalhes. Um homem foi preso, acusado de furto de fiação. E o detalhe desta prisão: ele levou o próprio filho de 11 anos para cometer o crime. Já já os detalhes com o Militão.
0: 6:09, Miro Silva com seu destaque. Miro, bom dia.
3: Muito bom dia, Darcio Campos, bom dia à nossa equipe, bom dia para você que está sintonizado conosco aqui na rede de rádios. E olha só, eu trago detalhes daqui a pouquinho a respeito de um indivíduo que foi preso tentando furtar uma joalheria no shopping Catuaí, que fica na zona sul de Londrina. Ele faz parte de uma quadrilha de Brasília. Ele veio lá do Distrito Federal para tentar praticar o furto aqui, mas foi preso pela equipe do choque. Daqui a pouco os detalhes.
0: 6:10, Luiz César Jaimes com seu destaque. Luiz, bom dia.
4: Olá, muito bom dia para você também. Bom dia a todos aí, trazendo o meu primeiro destaque para esta quarta-feira. E atenção, idoso de 91 anos fica ferido após colidir o veículo contra uma árvore no centro de Apucarana. O sargento Horácio vai trazer as informações sobre esse acidente daqui a pouco aqui no programa.
0: 6:10, Guilherme Gaspar com seu destaque. Gaspar, bom dia.
5: Opa, Darcio Campos, muito bom dia à nossa equipe e um bom dia para você que está sintonizado aqui na nossa programação. E olha, o Ministério do Trabalho e Emprego oficializou na tarde desta terça-feira um acordo entre representantes de trabalhadores e empregadores para regulamentar o trabalho no comércio durante os feriados. Com as novas regras, esse funcionamento ele dependerá de uma autorização prevista em convenção coletiva negociada entre os sindicatos de trabalhadores e de empregadores. Ou seja, você quer abrir por conta própria agora? Não vai poder mais. Vai precisar falar com o sindicato, né? E ter essa autorização. Os detalhes eu trago daqui a pouco.
0: 6:11, é um show de informação para você. Lembrando que daqui a pouco tem o nosso momento do esporte, viu? Destacando aí o futebol que voltou, né? Tá voltando aos poucos o futebol. Já tivemos ontem Sul-Americana, já tivemos também Campeonato Brasileiro, vai ter hoje e por aí vai. Ontem o Santos goleou, hein? Goleou 4-1, hein, Miro? Respirou aí, goleou a Universidade lá da Venezuela, né? Universidade Central da Venezuela.
3: Inclusive, tá classificado para a próxima fase da Sul-Americana, né?
0: É. Neymar tava jogando pôquer. Não foi, né? De um lado, o Santos tentando... Tinha que ganhar, né? Do outro lado, o Neymar jogando pôquer. Disse que ganhou também, viu?
3: Será? Quem pode, pode,
0: é,
3: né?
0: Daqui a pouco tem as informações do Brasileirão. Meio que de ressaca, né, Gaspar? Mas tá voltando os campeonatos, né? Voltando à vida normal, né? Depois da Copa.
5: É, tá voltando. Agora tem que organizar o calendário, né? Tem algumas rodadas atrasadas que os jogos vão acontecer. É, hoje, por exemplo, ao mesmo tempo que tem a rodada do Brasileirão e joga os times brasileiros, o Vasco joga pela Sul-Americana, né? Então tá meio embaralhado, mas... ao longo vai se reorganizando, né, Darcio?
0: É, tem Sula e também aí em meio ao Campeonato Brasileiro. Logo, logo tem Libertadores. A Sul-Americana ainda tá na fase de classificação, né? A Sul-Americana, a Libertadores já daqui a pouco já começa as oitavas, né? É, e aí começa. A Copa do Brasil também, comecinho de agosto, já as oitavas. Vai ser um final de semana e um meio de semana. E por aí vai. Seu Corinthians joga quando, Gaspar?
5: O Corinthians joga na quinta-feira, amanhã, Darcio, contra o Remo.
0: É, amanhã contra o Remo. É, Corinthians de volta aí. E os times também de volta na luta, na labuta, depois aí de 40 dias, né? 50 praticamente, né? Porque aí tivemos aí a Copa um pouco antes, parou antes. Aí deram férias pros jogadores e retornaram aí. Alguns fizeram os amistosos. Daqui a pouco também tem as informações de Londrina. A Série B não parou, né? Continuou. Daqui a pouco também tem a atualização de como que tá a Série B e o próximo adversário do Tubarão. 6:13.
2: A polícia está tentando localizar o homem que invadiu uma farmácia e, não se importando com as câmeras de segurança, foi fazendo a limpa no centro.
3: E olha só, a Polícia Militar efetuou a prisão de uma mulher que furtou uma bicicleta avaliada em R$3.000. Ela foi presa na cidade de Ipiporã. Daqui a pouco eu conto os detalhes.
4: E foi identificado o motorista que morreu após o Chevette que ele conduzia ser atingido pelo trem em Califórnia. O homem era um mecânico muito conhecido ali em Califórnia. Os detalhes eu trago daqui a pouco.
5: E olha, mais da metade dos 399 municípios paranaenses não possui estrutura física para enfrentar desastres climáticos, conforme um levantamento realizado pelo Tribunal de Contas do Estado. Em 2025, segundo os dados da Defesa Civil, foram registrados 574 desastres no Paraná, que afetaram 246 municípios, atingiram quase 300 mil pessoas e resultaram em 27 mortes. Os detalhes daqui a pouco.
0: 6:14. E meio. Ô Gaspar, só pra trazer a informação correta aqui, já começou as oitavas da Sula, né?
5: É, já começou, Darcio. Ontem foi o primeiro jogo do mata-mata no Santos, na verdade. Tá, então... não tá classificado ainda, né? Mas basicamente classificado, que venceu 4-1 fora de casa.
0: Encaminhou, né?
5: Encaminhou já, praticamente.
0: É, tá aí as oitavas também da Sula. Então tem oitavas da Sul-Americana, daqui uns dias começa as oitavas da Libertadores e oitavas também da Copa do Brasil, né? Já entrando nessa... as competições de mata-mata. 6:15, daqui a pouco tem um trânsito nosso de cada dia, previsão do tempo. Tem também, viu, o doutor Moraes, que traz luz, clareza nas informações. Você tem dúvidas sobre aposentadoria e previdência, doutor Moraes responde você. Tem também os nossos correspondentes, Gilmar Valença, direto de Curitiba, e os nossos correspondentes de Brasília, no nosso Conexão Capital Federal.
2: A polícia militar prendeu um homem em Tamarana. Ele que estava prestes a praticar um golpe de estelionato na agência bancária do Banco do Brasil.
3: Ladrão morre após invadir propriedade rural na cidade de Cambé. O dono é um policial militar que acabou reagindo. Daqui a pouco eu trago os detalhes.
4: E a Prefeitura de Londrina abre teste seletivo para a contratação de professores temporários. Os detalhes eu vou trazer já já.
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3: Ah, é a previsão do tempo. É o tempo, é a temperatura. É quarta-feira, dois pra lá, dois pra cá, metade da semana. É quarta-feira, daqui a pouco é sexta-feira, né? Depois da manhã, sexta-feira. O pessoal que já tá aí contando os dias. E como que vai ficar a semana, né? O decorrer da semana. A gente percebe que tem instabilidade. Ontem a gente falava aqui que há muita nebulosidade. Muita nebulosidade no estado do Paraná. Isso quer dizer que probabilidade de chuvas. Ontem, ao longo do dia, finalzinho da manhã, início da tarde, a gente já via, né, acompanhava nos radares meteorológicos do CIMEPAR e tanto também do Instituto Nacional de Meteorologia e o Climatempo, muita instabilidade no sul do país. Rio Grande do Sul, Santa Catarina, parte do estado do Paraná, e essa instabilidade ela está avançando. Se a gente for entender, vou perceber, ela está do Rio Grande do Sul, está subindo, passa por Santa Catarina e passa pelo estado do Paraná. E essa instabilidade já deve ser sentida a partir de hoje em várias localidades com pancadas de chuva. Ontem a gente falava que de temporais, hein? Região oeste do estado, sudoeste do estado, com temporais. Nesta quarta-feira, essas áreas de instabilidades se intensificam sobre o Paraná em virtude deste deslocamento dessa frente fria que traz a chuva. São esperadas pancadas de chuvas com trovoadas, com potencial para rajadas de ventos moderados a fortes e até granizo em algumas regiões, tá? Expectativa para grandes acumulados de chuva no decorrer do dia, em especial no interior do estado. A mínima aqui para a nossa região foi 15, lá no pico da madrugada. A máxima deve chegar a 22 graus. Tem pouca previsão de chuva hoje, mas um chuvisqueirão ali, né? Chuva aqui, outra colar, nebulosidade variável. O sol nasce daqui a pouco. Às 7h04 deve nascer aí entre as nuvens, né? Ficar escondido, hora aparece, hora escondido, mas tem esse indicativo de chuva. Só pra gente falar um pouquinho do sol, que a gente tá falando aí que os dias estão ficando agora mais longos, né? Um minutinho mais longo a cada dia, ele vai passando um minutinho, vai nascendo um pouco mais cedo e se pondo um pouco mais tarde, já começa a influência, né, da mudança do clima. É, porque praticamente a gente já entra em agosto. E passou agosto, já entra aí no mês da primavera, já é a mudança de estação aqui no hemisfério sul. E aí vamos ter já essa mudança de clima. Já está tendo gradativamente no outono e inverno, os dias são mais curtos e as noites mais longas. E aí, quando você vai caminhando para a finaleira já da estação, que é no caso do inverno, né? A gente vai para cá praticamente já um mês aí, no começo de agosto, para finalizar a estação mais fria do ano, a gente já percebe que os dias eles vão ficando um minutinho, dois minutinhos aí mais longos e as noites mais curtas, E aí a gente vai trazer essa informação daqui uns dias que o sol vai nascer às 6 e pouco da manhã. No verão, 5 e pouco da manhã, o sol já está nascendo. Então tem essa diferença. No finalzinho da semana passada ele estava nascendo às 7h07. Hoje já está nascendo às 7h04. Então já tem uma diferença aí do sol nascendo uns minutos mais cedo. Isso deve ser, né? Obviamente, por conta do clima, do tempo mesmo. A gente vai perceber bastante cada dia aí o sol nascendo um pouquinho mais cedo. 6h23 agora. Amanhã tem um volume grande de chuva, aumentou muito de ontem para hoje. Amanhã tem água, hein? Mais de 30 milímetros, 25, 28, 32, depende da localidade. Então amanhã vai ser dia de instabilidade, a quinta-feira para sexta, viu? E assim como na sexta-feira também, vai ser aquele dia meio borocochô, meio carrancudo. Então vai ter também indicativo de chuva, tanto na quinta quanto na sexta-feira. É o que diz a meteorologia para amanhã, 18 graus. A máxima não passa dos 18 graus. E na sexta-feira, 19 graus. Não deve passar também aí no pico da tarde de 19, 20 graus. Já no sábado, a gente percebe estabilidade. Tanto no sábado, quanto no domingo e também na segunda-feira. Só que as temperaturas, elas não sobem tanto, viu? No sábado, a máxima deve ficar na casa dos 21, 23 graus para o domingo e 23 graus para segunda-feira. O dia mais frio do ano, ou melhor, do ano não, né? Da semana. Por conta das mínimas, deve bater 8, 9 graus no domingo, né? Um dígito aí, as mínimas. Vamos esperar, vamos aguardar aí. Mas a máxima vai ficar na casa dos 23 graus no domingo. Então não vai fazer aquele dia de frio, né? É mais na arrancada do dia mesmo, porque a temperatura ela deve oscilar entre 8 e 9 graus já no domingo. E para a semana que vem, vendo aqui algumas projeções, né, da meteorologia, alguns modelos meteorológicos, prevê estabilidade para a semana que vem. E sem previsão de chuva, mas é assunto para a gente tratar mais no final da semana. 6h24 e meio agora, Gaspar. Um panorama do tempo, da temperatura na região.
4: Cidade de Arapongas, Darcio, 19 graus nesse momento. A máxima hoje deve chegar aos 25 graus. Temos indicativo de chuva a partir de hoje cerca de 17 milímetros de chuva. Amanhã tem uma queda aí na temperatura, a mínima cai para 15 e a máxima cai para os 21 graus, e aí o resquício da chuva cerca de 2 milímetros apenas. Na sexta-feira, mínima 15, máxima 20 e 22 milímetros de chuva. No sábado, não temos previsão de chuva. Mínima 15, máxima 22 para o sábado. E no domingo, mínima 16, máxima 24 graus. Isso na Cidade dos Pássaros. Indo lá para o nosso litoral, 17 graus nesse momento. A máxima chega aos 21 hoje. Para amanhã, mínima 16, máxima 20. Na sexta, mínima 15, máxima 19 graus. No sábado, mínima 13, máxima 21. Para o domingo, mínima 15, máxima 20. Temos indicativo de chuva para hoje. 20 milímetros de chuva amanhã e sexta também. Amanhã, pouco volume de chuva, cerca de 5 milímetros. Na sexta-feira também. Aí para o final de semana, o tempo deve ficar mais aberto e sem indicativo de chuva para o nosso litoral. Indo lá para a região do Vale do Paranapanema, 20 graus nesse momento, a máxima chega aos 30 hoje, assim como nos outros dias dessa semana, no começo da semana, uma das maiores temperaturas aqui para o nosso estado. Para amanhã, uma boa queda aí na temperatura, a mínima segue nessa casa dos 18, 19 graus, mas a máxima cai lá para os 23 graus. Hoje tem indicativo de chuva de 22 milímetros, amanhã 10 milímetros de chuva. Na sexta, e no sábado, mínima 17, máxima 22 graus. Sexta-feira também 10 milímetros. E no sábado, 5. No domingo, 18 graus a mínima e 25 graus a máxima, com 2 milímetros de chuva. Então, chuva durante todo esse restante de semana para a região do Vale do Paranapanema. E a temperatura hoje continua elevada. Indo lá para a região noroeste, região de Maringá, 20 graus nesse momento, a máxima chegou aos 26 hoje. Para amanhã e para sexta, mínima 16, máxima 22. No sábado, mínima 15, máxima 24. Para o domingo, mínima 17, máxima 26 graus. Indicativo de chuva para hoje, cerca de 30 milímetros de chuva. Para amanhã, 5, na sexta, 12. E para o domingo, 2 milímetros de chuva apenas. No final de semana, como em grande parte do estado, o tempo deve ficar mais aberto, sem muito indicativo de chuva, grandes volumes. Mas hoje ainda tem um volume volume significativo, cerca de 30 milímetros, 25 aí, para grande parte do nosso estado. Indo lá para a região do Norte Pioneiro, 17 graus nesse momento, a máxima chega aos 28 hoje. Para amanhã, mínima 16, máxima 23. Na sexta-feira, mínima 15, máxima 20. No sábado, mínima 15, máxima 23. E para o domingo, mínima 16, máxima 25 graus. Finalizando aqui, nossa capital Curitiba e região metropolitana, 16 graus nesse momento, a máxima hoje que chega apenas aos 20. Para amanhã, mínima 12, máxima 19. Para sexta-feira, mínima 13, máxima não ultrapassa os 14 graus. No sábado e domingo, mínima 12, máxima 21 graus. A região ali da nossa capital é a que apresenta um grande volume de chuva, até mais do que comparado às outras regiões para o dia de hoje. Hoje, cerca de 50 milímetros de chuva para Grande Curitiba, então pode-se esperar a chuva que tem hoje, assim como na nossa região também tem um volume significativo, cerca de 20 milímetros de chuva, né? Mas comparado à nossa capital, um volume bem menor. E ao restante da semana ainda teremos essas pancadas de chuva, principalmente na quinta e na sexta-feira, com o final de semana o tempo voltando a abrir, fica mais aberto e sem grandes volumes de chuvas, Arso.
3: Tá aí, né? Mudança no tempo, chuva... Hora chuva mais forte, principalmente na metade sul do estado, com instabilidade. Abraçando a Lucimara Fátima, Cido Rezende, tá com a gente na live, lá no facebook.com/portalcobranews. Aparecida Veloso, Maurício Promoções, Claudete da Silva. Quem tá com a gente é a Marli Vicente Carvalho, tá nos acompanhando também. Obrigado pela sintonia aí de todos, viu, lá na nossa live. Vai curtindo, vai compartilhando para você acompanhar as últimas informações. E é o que vai ser também esta quarta-feira, né? Projeção do que vai ser esse dia, você muito bem informado. 6h29.
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4: Seis horas, 31 minutos e meio, é um show de informação para você que está nos acompanhando. Vai mandando a mensagem aqui, 3316-4006, que você tem vez e voz. Conhece esse tema aí, meu querido Gasparito Gaspar? Você é desse tempo ou não?
5: Pantera Cor-de-Rosa, Darcy.
4: Aí, ó.
5: Já assisti, já.
4: Das antigas, hein?
5: Mas... Inclusive, como eu edito vídeo, Darcy, uso muito esse tema nas edições dos vídeos.
4: É? É. É muito legal esse tema, cara. Pantera Cor-de-Rosa. Você sabe que isso aí ultrapassou gerações, né? Os desenhos, as músicas, falavam muito as músicas, né? Os desenhos, os temas. Você pega um desenho de Tom e Jerry... Cara, o que tem orquestra de temas, pica-pau, então isso fica na nossa memória afetiva. Por que que eu tô falando e o Pirulito tá trazendo esse tema? Porque morreu o autor desse tema aí, né? O saxofonista norte-americano Plas Johnson, conhecido mundialmente pelo esse solo icônico no tema do filme A Pantera Cor-de-Rosa. Ele morreu aos 94 anos em Los Angeles. Foi confirmada pela família que a morte, né? Pelos filhos. Inclusive, quem deu a notícia foi o jornal The New York Times. Ele, né, fazia muitos concertos, era um baita do músico, não só tocava essa música, mas, obviamente, né, quando ele fazia os seus concertos, não é? A música carro-chefe era essa, esse teminha aí da Pantera Cor-de-Rosa. Viveu bem, né? 94 anos. O Plas Johnson, criador desse tema. Seis e trinta e três e meio.

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1: Quarta-feira, 22 de julho, trazendo primeiro o mercado financeiro para hoje. O dólar comercial fechou a R$ 5,07. O dólar turismo para venda, R$ 5,27. E o euro a R$ 5,78. Nos produtos agropecuários, o boi gordo em pé arroba R$ 342,45. O frango congelado R$ 7,27 o quilo e o suíno a R$ 4,81 o quilo. Nos produtos agrícolas, o café robusta R$ 1.102,56 a saca de 60 quilos. O café arábica R$ 1.732,75. O milho saca de 60 quilos R$ 51,70. O trigo R$ 70 e o soja R$ 119,50. Nos produtos do Ceasa de Londrina, o destaque de hoje vai para o preço do abacaxi pérola médio, caixa com 15 quilos, saindo a R$ 56.
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7: É um show de informação para você, 3316-4006. O Pirulito vai apertando, apertando o play, assim que a sua mensagem for chegando, viu? Bom dia para você. Quarta-feira, é metade da semana, é mais um dia na vida da gente, tá escuro ainda, é, hoje provavelmente muita nebulosidade, vai demorar até para aparecer um pouquinho o sol, porque é devido à quantidade de nuvens também, que deve pairar sobre a nossa região aí nesta quarta-feira. Vamos girando as principais notícias. Ô Miro, que história é essa que aconteceu em Cambé na tarde passada? Um homem acabou morrendo, invadiu uma chácara lá, ou queria entrar nessa chácara. O que, que houve, Miro Silva?
8: Esse indivíduo, ele invadiu uma propriedade rural, o qual o dono é um policial militar. O funcionário dele, né, ligou pro policial militar e falou, ó, tem alguém aqui na chácara. E na semana passada, a chácara também foi invadida por um outro indivíduo, né? Ou o mesmo, né? A polícia ainda não sabe. O que se sabe é que na semana passada a chácara também foi invadida. E esse indivíduo, né, estava perambulando ali por essa chácara na intenção de praticar algum roubo. O policial militar chegou no local e aí se identificou como policial. O indivíduo correu para uma área de mata e aí o policial conseguiu abordar ele. Só que ele puxou uma pistola ou o que seria um simulacro de pistola. O policial não vai pensar duas vezes, né? Reagiu e acabou baleando esse indivíduo que veio a óbito no local. O tenente Mariano tem as informações a respeito desse confronto, né, que aconteceu na cidade de Cambé com esse policial militar de folga. Tenente, o que a polícia levantou de informações no local?
6: Se trata da mãe de um policial nosso aqui de Cambé, né? Ela percebeu essa movimentação estranha ali no sítio dela, né? De um homem que estaria ali vasculhando ali a localidade ali, né? E fez a ligação para o filho dela, né? No intuito dele chegar ali e prestar um primeiro suporte ali para ela, né? Então, chegando no local, ele foi verificar, né, se procedia a informação ou não, se realmente ele encontrava alguma pessoa ali. No momento que ele estava verificando a parte externa ali da residência ali, ele identificou um homem com as características que a mãe dele havia repassado e tentou abordar, realizar abordagens dessa pessoa, né? Se identificou ali como policial. Essa pessoa correu em direção ali da uma mata que tem nos fundos ali da localidade ali. Tentando ainda realizar a abordagem desse indivíduo, ele correu ali para o meio da mata, o policial se identificou, tentou realizar a abordagem. Nesse momento que ele conseguiu parar o indivíduo virou para ele ali e apontou uma arma de fogo em direção do policial, que teve que repelir a injusta e iminente agressão, vindo então esse indivíduo a tombar ali. O policial removeu esse armamento dele, porque ele ainda apresentava sinais vitais, e foi acionado ali os órgãos competentes, né? Esse policial nosso, ele estava de folga, então ele fez um 90, solicitou apoio da Polícia Militar, apoio médico, então foi prestado todo o suporte possível. No entanto, esse homem veio a óbito no local. Após ali a situação finalizada, o policial conseguiu identificar que se tratava de um simulacro de arma de fogo. Então, o nosso policial não tinha como saber isso antes, né, da ação. E a princípio o homem estava ali para realizar algum tipo de furto ali no local, né?
8: Tenente, esse homem, ele já foi identificado?
6: Não, ainda não. Estamos aguardando a identificação oficial, né, através da Polícia Científica, mas, no entanto, até o presente momento não temos ainda a identificação dele.
8: Tá aí esse indivíduo, né, ele invadiu essa propriedade rural. A polícia descobriu que depois ele estava utilizando aí um simulacro de pistola, mas um simulacro idêntico a uma arma normal, e o policial militar acabou reagindo aí. Esse elemento veio a óbito, corpo recolhido ao Instituto Médico Legal de Londrina.
7: Tá aí, né? Foi na tarde de ontem, né, Miro?
8: Foi durante a tarde de ontem, inclusive, tem já a identificação, né? A polícia já conseguiu identificar esse elemento. Ele foi identificado como Rogério Gonçalves Siqueira, 43 anos de idade. Rogério Gonçalves Siqueira, 43 anos de idade. A princípio já tinha passagens pela polícia,
7: viu? Pra que região de Cambé mesmo, Miro?
8: Ali na Estrada da Prata, né?
7: Estrada da Prata, né?
8: A Estrada da Prata é uma estrada bastante longa ali, né? Tem várias propriedades rurais.
7: E muitas rotas de fuga também, né, Miro?
8: Bastante, viu? Ali passa muita tranqueira, digamos assim, né? Os ladrões, enfim. E esse elemento não se sabe, né? Se ele morava ali nas proximidades, o que que ele teria, né, tentado roubar ali, qual que era o alvo principal dele, mas ele escolheu logo o sítio de um policial militar para roubar, viu?
7: Se você pegar aquela estrada ali, ela sai lá em Prado Ferreira, sai até Bela Vista também.
8: Bela Vista, Paraíso.
7: Você vai embora.
8: É bem longa aquela estrada.
7: Para o cara cometer alguma coisa errada para fugir, né? Até nessas estradas vicinais que tem ali, e é uma facilidade. Agora, esse levou desacerto, hein, Miro?
8: É um azar muito grande da parte desse elemento, né, Darcy? Porque ele escolheu uma propriedade rural, e justo essa propriedade rural é de um policial militar, e ele acabou ali tentando praticar esse roubo, portando um simulacro de pistola.
7: Perigo que tá, hein? Perigo que tá. Voltando os roubos de novo, ó. A gente ficou um tempão sem falar nisso. Agora toda semana tem um caso de roubo. Já noticiamos em Cambé, já falamos em Londrina, Arapongas, o André Garcia trouxe esses dias também, o Luiz César Jaimes em Apucarana, meteram o canhão, entraram lá, deixaram a família de refém. E fora os roubos aos comércios também, né, que voltaram. Tô falando só de propriedade rural e residências. Chama atenção, né, Miro?
8: É, infelizmente, né? É um tipo de crime que, né, deixa sequelas ali nas vítimas, né? Porque você entrar dentro de uma residência, né? Ter a residência ou uma propriedade invadida, né? É uma coisa que não sai nunca mais da sua cabeça. Deixa ali aquele trauma pro resto da vida. E a polícia, né, conseguiu controlar isso, mas agora, infelizmente, está voltando novamente. A gente está se deparando aí com vários assaltos, é residência, é propriedade rural, enfim. É lamentável, viu?
7: 6h44, alô, toda a região, arraiá de ofertas do Destro Atacarejo chegou com preços que são um verdadeiro show, viu? 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Sentido Londrina, Cambé, Londrina, às margens da BR-369, rodovia Melo Peixoto. 6h45 e meio, vamos girando aqui as informações, as principais notícias, porque notícia tem pra tudo quanto é lado. Falando em roubo, um homem invadiu uma farmácia e fez uma limpa, né? Isso aqui eu acho que é furto, né? Foi o furto que aconteceu aqui também, mas tá voltando. Será que é canetas emagrecedoras de novo? Será? A TG Patida? Os caras estão de olho, né? Essas canetas. Evandro Ribeiro.
9: Câmeras de segurança flagraram toda a ação de um bandido. Ele entra numa farmácia aparentemente tranquilo, caminha pelos corredores e observa os produtos das prateleiras. Em poucos segundos, pega vários itens da seção infantil e começa a colocá-los dentro de uma mochila. Sem se preocupar com a movimentação do estabelecimento, o homem segue pelos corredores escolhendo os produtos e nas imagens também é possível ver um momento em que ele passa por diferentes fileiras e vai escondendo itens um a um. Mais detalhes com o capitão Emerson Castro.
10: O crime foi registrado pelas câmeras de segurança da rede de uma farmácia aqui na Avenida Higienópolis. O homem estava lá no interior, ele aproveitou um momento que ninguém estava observando, acreditava ele, né? Porque as câmeras estavam gravando. Ele pega diversos produtos, tudo voltado para a criança, e vai colocando esses produtos dentro da sua mochila. Ele se evadiu do local e, infelizmente, só foi percebido o crime após a sua evasão. A polícia está atrás, tentando a identificação e a localização desse suspeito. As câmeras já servem de prova da autoria do crime. A gente conta sempre com a ajuda da comunidade. Esse vídeo foi postado dentro de um grupo das redes sociais, onde a comunidade está alertando e também avisando outros comerciantes quanto à presença deste suspeito. Quem sabe, quem conhece, quem tem informações, pode estar denunciando que a polícia está trabalhando.
9: Estas imagens já estão com a polícia, que trabalha para identificar o suspeito. Evandro Ribeiro.
7: Tá aí, né? O cara foi lá e fez a limpa, né, na farmácia. Fez a limpa. Depois só foram ver depois, né, que ele já tinha vazado. E as imagens de câmera de segurança estão também com a polícia, estão nas redes sociais, pra ver se localiza. O empresário não tem vida fácil, o comerciante, cara. De um lado o governo mordendo, né? É imposto pra cá, imposto pra lá, couro comendo pro lado dele. Essa questão tributária aqui no Brasil, ó, é uma pouca vergonha. Cara, sobrevive o comerciante, essa que é a grande verdade. Ele tem que pagar funcionário, então você paga um salário pro funcionário, você tem que pagar dois pra registrar o cara, ou de taxa, pra não sei o que. É tudo assim, nunca facilita pro cara. E tem a bandidagem, né? A parte da bandidagem, né? Porque os produtos aí, né, que é levado, são levados, né, do comerciante, é prejuízo, não tem o que fazer. Felizmente, convive com isso diuturnamente. 6h49, viu? 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Na fila da notícia, na fila da informação, aquele homem que morreu em acidente de trem lá em Califórnia foi identificado. A polícia traz mais detalhes também, né? Atualiza essas informações o Luiz César Jaimes.
1: E foi identificado como José Cícero, de 55 anos, o homem que morreu após o Chevrolet Chevette que conduzia ser atingido por um trem em uma passagem de nível localizada em uma estrada rural em Califórnia. José Cícero era mecânico na cidade de Califórnia. Ele estava sozinho no veículo quando tentou atravessar a passagem de nível e acabou sendo atingido pelo trem. Com a força do impacto, o Chevette foi arrastado por cerca de 200 metros. José Cícero foi ejetado do veículo e caiu debaixo do trem, sofrendo amputação de membros e morrendo ainda no local. As causas do acidente serão investigadas pelas autoridades. Daí, portanto, identificado o homem que morreu após o veículo em que ele conduzia ser atingido pelo trem na cidade de Califórnia. Trata-se do senhor José Cícero, de 55 anos, ele que era proprietário de uma oficina de veículos na cidade de Califórnia.
7: Lamentável, né? Foi um minuto aí, um momento de bobeira aí, ele acabou sendo atingido pelo trem e teve morte instantânea, né? Lamentavelmente. 6h51. Vamos girando. O Gaspar vai trazer as informações, viu? As principais notícias daqui. Já já tem um panorama do trânsito nosso de cada dia, né? Para você que está nos acompanhando. Se você tiver alguma informação, por gentileza, seja o nosso ouvinte repórter. 3316-4006. Ô, Gaspar, saiu um levantamento que mais da metade dos municípios paranaenses não estão preparados para desastres climáticos, isso?
11: Exatamente, Darcio. Mais da metade dos 399 municípios paranaenses não possui estrutura física para enfrentar desastres climáticos. Foi um levantamento que foi realizado pelo Tribunal de Contas do Estado. Em 2025, inclusive, segundo os dados da Defesa Civil, foram registrados 574 desastres no Paraná, que afetaram 246 municípios, atingiram quase 300 mil pessoas e resultaram em 27 mortes. O levantamento mostrou que 70,93% dos municípios não contam com um sistema próprio de alerta de riscos capaz de alcançar toda a população, como carros de som, megafones, rádios, grupos de WhatsApp ou similares. Além disso, 68,17% dos municípios não possuem servidores dedicados exclusivamente às atividades da Defesa Civil. O levantamento mostrou também que o déficit não se limita ao contingente profissional, mas atinge também a estrutura. Segundo o TSE, 60,9% dos municípios paranaenses não possuem estrutura física de trabalho para a Defesa Civil, como sala equipada com mesas, cadeiras e computador de uso exclusivo com acesso à internet. É o trabalho da Defesa Civil, né, Darcio? Muitas cidades ainda não dão a estrutura, né, que seria necessária para a Defesa Civil poder trabalhar e poder ajudar, né, em caso de desastres. Então, esse levantamento mostra que o Paraná não está preparado para desastres climáticos.
7: Esse levantamento, viu, Gaspar, foi muito pertinente, porque a gente está aí às vésperas do El Niño. Pode ser o El Niño, segundo as estimativas, o pior da história. Muita chuva, temporais, alagamentos. E tem cidades que não estão preparadas. Não estão preparadas. Essa questão do El Niño, estão falando desde o ano passado. Começou com 18, 20%, foi aumentando 30%. Hoje está com 80% de chance dele vir forte e causar estragos. Então você vê que os gestores públicos, né? Essa questão de gestão, o gestor hoje, ele tem que estar preparado para isso, os olhos voltados para isso também, para a questão

0: recorrente de temporais. Você vê que o Rio Grande do Sul está tendo temporais. Daqui a pouco chega no Paraná, chega no Sudeste, chega no Rio de Janeiro. E essa questão do El Niño é preocupante. Por quê? Porque vai ser uma questão climática que a gente vai enfrentar, uma situação climática que a gente vai enfrentar, que vai aí causar transtornos. E as cidades não estão preparadas, não fizeram nada para preparar as cidades. Então esse levantamento é preocupante, principalmente em localidades vulneráveis, né? Localidades vulneráveis que vão sofrer com essa questão do El Niño. A gente torce, né? Pede para Deus que venha fraco esses temporais, mas a partir de setembro, né, as projeções são que o bicho vai pegar, né? Setembro, outubro, virada do ano, né? Porque vai pegar bem o verãozão, o pico do verãozão aí, esse El Niño, esse evento climático que chama a atenção. Mas não tem de onde escapar, infelizmente, né? Você vê, né, Gaspar? Eu fiz um levantamento no Cobra News, foi na semana passada, que mais de 2 mil pessoas. No Cobra News, resumo do dia que eu trouxe esses dados, que mais de 2 mil pessoas morreram na França de calor já. Na Europa estão morrendo muita gente, porque lá, cara, é calor extremo. 45, 48, 52 graus no termômetro. Imagina a sensação ali do calor, né? Então você vê que, cara, é complicado. Eu acho que a gente tem que olhar para isso, porque acabaram com o planeta, estão desmatando, não estão fazendo essa conservação devida. Infelizmente, aí a gente está colhendo, a gente está vendo, infelizmente, essas questões, que cada vez vai ser pior. Eu sempre falo, sempre houve temporais, mas era espaçado, né? Ah, aconteceu lá em 1970, um temporal. Agora não, cara. Agora tá, aconteceu o ano passado. Quantos tornados a gente já teve aqui? Já teve, acho que uns 10 do ano passado pra cá. Só esse ano foi 4 tornados. Em Rio Bonito, Iguaçu, que passou aquele tornado lá, depois do Rio Bonito, teve mais 3. Então você vê que, infelizmente, não tava tendo mais aquele espaço. É um curto espaço de tempo a gente tá vendo essas condições climáticas. 6h57, você manda mensagem aqui, interage na nossa programação, tá? 3316-4006. É sempre bom você aí participar. A gente ouvir a sua demanda, reivindicação, crítica, sugestão, denúncias, fica à vontade. Vamos mudando de assunto aqui, falando do futebol. Tava vendo até uma situação, Miro Silva, que o Flaco Lopes, né, foi o único jogador que não virou as costas pra seleção da Espanha, né, comemorando. Então viralizou essa imagem, né, do jogador do Palmeiras.
1: Inclusive muitos comentários nas redes sociais aí sobre isso aí, né? O único que realmente não virou as costas ali no momento em que a Espanha estava recebendo as medalhas foi o Flaco Lopes, né? Uma atitude muito bonita dele, viu?
0: Tem que saber perder também, né?
1: Com certeza. Coisa que a Argentina não sabe, né? Você vê que teve um jogador da Espanha que passou comemorando e o jogador da Argentina deu praticamente um soco, né?
0: E a FIFA vai abrir investigação, né, Gaspar, para isso, você viu?
2: E tem essa confusão aí. Foi um momento ali que o Rodri tava indo comemorar tranquilamente. Um dos jogadores que é mais calmo, né, da Espanha, aí, se eu não me engano, foi o Molina, o lateral, que acabou dando um soco nele ali, sem mais nem menos. Depois isso, o Paredes foi para cima.
0: Isso me faz ter mais ranço de argentino, cara. Já tinha ranço de argentino. Agora tem muito mais.
1: Já não bastasse isso, né? O soco que o jogador argentino deu no jogador da Espanha, no momento ali da entrega das medalhas, eles viraram as costas ali pra Espanha, né?
0: Antidesportivo.
1: A Espanha, eles fizeram...
0: Fair play, cadê o...
1: Fizeram aquele corredor pro jogador da Argentina receber as medalhas e depois, né, na hora da...
0: Pra mim não surpreendeu nada isso não, viu? Eu achei que não poderia acontecer. Pelo menos jogadores igual o Messi, os caras babam tanto ovo do Messi, por que que ele não fez?
1: Eu concordo com você também.
0: Eu tenho mais ranço do Messi, já tinha ranço do Messi, tem mais ranço. Porque uns baba-ovo que ficam falando Messi, não sei o que, comparando o Messi com o Pelé, cadê a... Foi antidesportivo. Uma pra querer expulsar o Cucurella, né? Que é jogador do Real Madrid agora, né? Ou pra Real Madrid. E outra, porque não fez isso aí? Cara, que custa você virar, cara? Perdeu. O esporte é isso. O esporte a gente tem que aprender. Na hora da vitória é legal. Quantas derrotas o Brasil teve? Né? Sim, faz parte. Faz parte. Tem um vencedor e tem um perdedor. E faz parte. Agora os caras fizeram esse papelão, né? Chama as redes sociais. A Copa acabou.

0: o domingo, mas ainda tá. Tem muita coisa que vai ficar sangrando ainda, né?
1: É, muitos ali são companheiros de clube, né? É. Ou jogam na mesma liga, não, são amigos.
0: Os caras são,
1: né,
0: amigos. São amigos, mas, né? É importante que o bem venceu, né? O bem venceu. A hora certa, você confere.
1: Agora, 7 em ponto.

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9: Sete horas, 3 minutos, nebulosidade variável, tá muitas nuvens, né? Com cara de chuva nesta quarta-feira, nesta arrancada do dia, viu? Abraçando aí, Edneuza tá nos acompanhando também, obrigado pela audiência, pelo carinho nesta quarta-feira, metade da semana. E aí, vai vir chuva, hein? Não sei não, vai vir chuva, tá marcando chuva aí pra mais pra amanhã, mas hoje tem indicativo de pancadas de chuva, então se for lavar roupa, colocar no varal, fica de olho. Hoje eu acho que não dá não, hein? Será? Tem mensagem, Pirulito 74?
10: Bom dia, Das Campos.
9: Bom dia.
10: Iruca. Bom dia, Miro Silva. Todos ouvintes da rádio. Falando aí, faltando falar da Argentina, né? Você falou. Rapaz, eu fico pensando como é que pode tem gente pra torcer uns caras desses. São muito nojentos, são muito nojentos.
9: Povo nojento
10: mesmo.
9: E você
10: viu que na hora da entrega da premiação, isso irá de costas. O único jogador que ficou de frente, né, coitado, meio contra a vontade, mas ficou de frente porque ele respeitou a Espanha, foi o Flaco Lopes. Por quê? Porque tem um treinador aqui no Brasil que ensina ele a respeitar o adversário, né? Com certeza. Então é isso aí também. Eu também já tinha ranço da Argentina e agora piorou. Abraço pra vocês.
9: Abraço, meu querido. Ô, torcida nojenta, torcida argentina, né? Os caras metem fogo na bandeira. Atirou fogo na bandeira do Brasil. Cuspiram na bandeira do Brasil. Fizeram isso com a bandeira da Inglaterra também depois do jogo. É uma falta de respeito a uma nação, cara. Tá? É caro você ver se envolveram em briga na Bahia, em São Paulo, lá em Búzios, no Rio de Janeiro também. Teve, só que teve um que levou um couro, viu? Teve um que levou um couro. E se aparecer lá, os caras pegaram ele e moeram no cacete, viu, Miro? Mas, ó, tudo achando tudo confusão aqui. E por que que tá aqui no Brasil, cara? Então, que os caras vêm fazer aqui no Brasil?
11: Eles não gostam do Brasil, né?
9: Você chama a gente de macaquito.
11: É.
9: Por que que tá aqui no Brasil? 75.
12: Bom dia, Darcy.
9: Bom dia.
12: Bom dia pro Miro Silva.
11: Bom dia.
12: Pro Pirulito, pro Gaspar. E um bom dia pro Cobra. A minha mãe colocava nós debaixo da mesa quando tinha temporal. Era engraçado,
9: hein? É, fia.
12: Nós não tínhamos muito juízo. Nós achava até engraçado.
9: É, mas dava medo dos temporais quando a gente era criança. Inclusive, falava de espelho, né, Miro? Tinha que cobrir o espelho, né?
11: É, pra...
9: Se tem espelho, raio, né? Não puxar raio. E ia pra debaixo da mesa mesmo, viu? É, quando verdade. O couro começava a comer ali, porque você sabe que as casas, né, cara? Não tinha... casa não tinha forro na época, né? Era só na telha, no Eternit, ou na telha. Aí o vento entrava por baixo assim, ó, balançava tudo, cara. Aí você ia se proteger embaixo da mesa.
11: Chegava a chacoalhar a casa, show, né?
9: Show louco, cara. Deus o livre. É, tinha uns temporal brabo, hein? É. Hoje a gente tá em umas casas mais seguras, né, Miro? Mas assim, antigamente, cara... E aí tinha que proteger, né? E a gente tinha medo. Eu mesmo tinha, quando criança, eu tinha medo do temporal, viu? É,
11: antigamente, hoje não tem tanto, mas antigamente tinha muitas casas de madeira, né?
9: Casas de madeira também.
11: Eu que morei no sítio há muito tempo, tinha aquelas frestas, né? Sim. E aí entrava aquele vento gelado, né? Aquele, né, vento frio, enfim. Era complicado, viu?
9: É. 7:07, horário da coincidência, viu? 7:07. Já tem um panorama do trânsito nosso de cada dia, nesta quarta-feira, para você escolher o melhor caminho ouvindo a nossa programação. Vamos girando as notícias, Miro Silva.
11: E olha, inclusive tem uma moradora de Rolândia, que ela procurou a nossa equipe para falar a respeito de um descarte de entulhos que tá acontecendo na estrada da Ricolog. Nós fomos até lá. E lamentavelmente, né, a casa dela fica muito perto, tá aparecendo ratos, baratas, enfim, vários insetos lá, tá incomodando essa moradora. O Ratolino esteve comigo e aí ele falou com ela, né, a respeito dessa situação que está acontecendo ali, um lixão a céu aberto. Vamos ouvir a entrevista.
13: Estrada da Ricolog, nós estamos aqui com a Isabelle, uma situação que vem tirando a paz aqui, né, Isabelle? É a situação desse lixão a céu aberto do lado da sua casa, né?
14: Sim, tá bem assim, a situação tá bem complicada, né? É, literalmente do lado aqui da nossa casa, né? A poucos metros. E assim, tá perigoso não só pela questão de bicho, né? De inseto, de rato. E também as pessoas, né? Descem aqui pra ficar mexendo, né? Daí a gente fica meio preocupado com a segurança, né? E... eu queria que alguma medida fosse tomada, né, o secretário do meio ambiente ou da fiscalização, inclusive eu já até abri protocolo na prefeitura, eu queria que alguma providência fosse tomada, né, quanto a isso, porque tá bem do lado da nossa casa.
13: E você tá falando aqui não só em seu nome aqui, né, Isabelle, da sua família, mas aqui as chácaras aqui, todas as casas é próximo aqui, né?
14: Sim, é tudo bem pertinho, né? Uma chácara do lado da outra. E acredito que, igual você falou, né, prejudique todo mundo, né? Não só a gente, como nossos vizinhos também.
13: E o que chama atenção, gente, é por conta de ser esse lixão a céu aberto, a gente falava agora um pouquinho com a Isabelle aqui, com o esposo, né? É, a situação de bicho morto, uma tranqueirada que vem, né, juntando mosca... Se vai fazer um almoço, não fica sossegado, é mosquito voando, é mosca para um lado, para o outro, tem que estar com as portas fechadas, incomoda, né, Isabelle?
14: Incomoda, é bem ruim. É, mesmo a gente tendo cachorro, tudo, né, que meio que protege, né, mas é ruim ter que ficar lidando com rato, né, inseto, não é legal.
11: Tá aí essa moradora ali da estrada da Ricolog, né, ela comentando sobre o entulho, né, os entulhos que estão... descartando ali ao lado da casa dela, não dá mais de 30 metros da casa, e aí tá aparecendo ratos, baratas e outros insetos que infelizmente tá incomodando a família, viu, Darcio?
9: É, Miro, tem que resolver o problema deles ali, né? Porque o que mania que tem as pessoas de começar a empurrar os problemas pros outros, cara. jogar lixo pra ali, entulho lá, sofá. Você viu o tanto de sofá que tem aí na região? Você passa aqui as cidades aqui da região, você pega Londrina, Cambé, Rolândia, Arapongas. Cara, você quer pra sentar aí na rua, na calçada? Porque o tanto de sofá, o entulho que os caras jogam. E olha que praticamente em todas as cidades aqui da região, tem uns caminhões da prefeitura que tem um dia certo pra recolher. Você deixa na calçada, eles vêm e pegam. Mas os caras jogam aí a mercê.
11: Você sabe que tem hora que dá vergonha do ser humano? Você anda nas beiras de rodovia, fundo de vales aí, o que é descarte que você vê em fundos de vale, rua sem saída, beirada de rodovia? Meu, dá nojo. Por que o cara não pega e dá um fim, sei lá, leva para um lugar correto? É mais fácil, será, descartar em qualquer lugar assim do que procurar um lugar adequado?
9: Tem que filmar, o ser humano, tem que filmar, né? Esse cara, denunciar, essa que é a grande verdade, né? E vários municípios têm canais de denúncia para fazer isso mesmo. Porque o cara, se não pesar no bolso, se não começar a multar essa turma, não vai resolver nada. Ficar só falando, o cara vai fazer de novo. Então, infelizmente, é isso. Vai lá e multa no CPF, dívida ativa. Toma. Aplica uma multa. Inclusive, Londrina tem uma multa de R$60 mil agora para quem fazer descarte. Bacana. Foi aprovada na Câmara Municipal essa lei semana passada. R$60 mil.
11: Bacana. O ser humano...
9: Vai na dívida ativa, vai no CPF do cara, toma.
11: O ser humano não pagar, só cria vergonha na cara depois que mexe no bolso.
9: 7h12 agora, viu? 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Fazendo esse trabalho de voltar a trazer para você, né, de volta essa autoestima. 7h13, 7h13, vamos girando aqui as principais notícias para você que está nos acompanhando. Teve um idoso que recebeu atendimento de socorristas após colidir o carro contra uma árvore no centro de Apucarana. Luiz César Jaimes.
15: E um idoso de 91 anos ficou ferido após colidir o veículo contra uma árvore na área central de Apucarana. O sargento Horácio, do Corpo de Bombeiros, atendeu a ocorrência.
16: Um senhor de 91 anos, tá? Tava sozinho no veículo, era o condutor, tava consciente, orientado, apresentando uma contusão em região frontal do crânio ali, mas sem mais nenhuma alteração. O mesmo está sendo avaliado no interior da ambulância nesse momento, vai ser regulado e encaminhado ao hospital. A gente não apurou como que poderia ter ocorrido essa situação, né? Mas ele disse que não passou mal, informou apenas que perdeu o controle ali e colidiu com a árvore. Cinemática leve ali, graças a Deus, né?
15: Felizmente, nada grave, mas este senhor, esse idoso de 91 anos, recebeu toda a atenção ali dos bombeiros no momento em que foi atendido. Afinal de contas, a preocupação, né, pela idade deste homem, ele que sofreu esse acidente aí, batendo o veículo em que estava contra uma árvore na área central de Apucarana.
9: Tá aí, né, foi socorrido e encaminhado para o hospital. 7h14, e meio abraço do Zé Matos, viu? Grande comunicador, abraço pra você, meu querido. Excelente quarta-feira. Pessoal que tá mandando a mensagem aqui também, 33164006, já a gente vai colocar você no ar. 7h14.
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18: Por enquanto, somente um congestionamento aqui na cidade de Londrina, na Avenida Brasília, próximo ao Detran, no sentido Londrina e Biporã. Inclusive, mostra um alerta de acidente de trânsito ali naquela região. BR-445 está tranquila, BR-369 também, tanto na cidade de Londrina quanto Cambé e Rolândia também. Na cidade de Arapongas, com o trânsito fluindo normalmente. Se você tem alguma informação a respeito do trânsito, pode compartilhar com a gente. Algum acidente, congestionamento, manda aqui 3316-4006.
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20: O governo começou uma rodada de reuniões com os setores mais atingidos pela nova tarifa de 25% imposta pelos Estados Unidos ao Brasil. Nesta terça-feira, o vice-presidente Geraldo Alckmin recebeu representantes da indústria de máquinas e equipamentos para discutir alternativas que possam reduzir os prejuízos às exportações. O setor defendeu mais crédito, abertura de mercado e descartou uma retaliação aos americanos. O presidente executivo da ABMAC, José Veloso, sustenta que a origem do impasse é política e que aplicar a lei da reciprocidade não resolveria o problema.
21: A reciprocidade, ela não é como tem, a gente tem visto por aí, colocar a lei. Não, ela tem etapas. O Brasil, para fazer a lei de reciprocidade, teria que fazer uma consulta pública antes, aqui no Brasil. E eu tenho a impressão que se essa consulta pública for feita, a maioria dos setores vão ser contra.
20: Veloso também defende que o governo amplie o alcance do programa Brasil Soberano, criado para oferecer crédito e apoio às empresas prejudicadas pelo tarifaço.
21: A eliminação desses parâmetros, facilitação da entrada das empresas no programa, porque é um programa bom, que já mostrou resultado. Então, se a gente conseguir ampliar a elegibilidade, nós vamos conseguir melhorar o resultado ainda mais desse programa.
20: A ABMAC sugeriu mudanças nas regras para facilitar a entrada de mais empresas no programa. O governo prepara uma nova etapa de apoio aos setores afetados, com linhas de crédito para custeio e investimentos. Entre as contrapartidas estudadas está a manutenção de empregos pelas empresas beneficiadas. Outra frente discutida é a diversificação nas exportações. Mesmo com a redução de vendas para os Estados Unidos, a indústria brasileira de máquinas registrou um crescimento de 12% nas exportações nos últimos 12 meses. O governo informou que vai analisar as propostas apresentadas pela indústria. De Brasília, Yuri Hudson.
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9: Sete e 18:30 agora. 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
11: E olha só, o delegado Dr. Vitor Dutra está investigando um homicídio que aconteceu na cidade de Jataizinho. O primo foi baleado e o outro acabou, infelizmente, morrendo. Dr. Vitor Dutra traz as informações. Doutor, o que a Polícia Civil já conseguiu de informações a respeito desse homicídio na cidade de Jataizinho?
22: A pessoa morreu, né, durante a execução desse crime, outra ficou baleada, né, pessoas aí que foram apontadas com envolvimento com tráfico. As investigações se iniciaram, né, desde sábado, que já teve no local. A gente vem tentando, trabalhando aí para tentar identificar esses autores. E quanto antes aí a gente conseguir essas prisões.
0: O que chama atenção é que eram primos, mas foram baleados em locais diferentes. Um no Morro da Formiga e o outro no centro da cidade.
22: É, disse que se a discussão se iniciou no centro da cidade e depois, posteriormente, foi para lá, para o morro, onde ocorreu essa execução do crime. A gente, como eu te falei, já iniciou essas investigações. A gente também existe uma dificuldade aí, porque os dois que foram vítimas possivelmente eram envolvidos com droga, então a população fala muito pouco em relação a isso, e a gente pede apoio à população também para que denuncie, através do 3258-2004, ajuda a Polícia Civil aí a identificar esses criminosos e a gente conseguir realizar essas prisões para tirar esse pessoal que é perigoso de circulação.
11: Tá aí essa situação que aconteceu na cidade de Ataizinho. Um morreu, o outro se encontra ainda internado no hospital. Os dois, já com passagens pela polícia, é a guerra do tráfico de drogas, lamentavelmente, viu?
9: É, Miro, mais cedo ou mais tarde, esses caras sabem o caminho, né, Miro? Porque eles estão envolvidos com a coisa errada, né?
11: Ou, é aquele ditado, né? Ou cadeia ou cemitério, né? Geralmente tá indo tudo pro cemitério, é difícil ir pra cadeia, né? Mas, né, ó, o traficante, o criminoso, infelizmente, ele sabe disso, mas não sai desse mundo do crime. Lamentavelmente, mais um crime registrado de suicídio na cidade de Ataizinho.
9: É, homicídio, né?
11: É, homicídio.
9: Homicídio. Homicídio. 7h22 agora.
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2: Ô, Dácio Campos, bom dia, Dácio Campos.
9: Bom dia.
2: Bom dia a toda a equipe da rádio aí. É o Zezinho aqui de Bela Vista, do Paraíso. Ô, Zezinho. Mais um tarifaço, né, Dácio?
9: Começa hoje, né?
2: Mais um tarifaço de 12,5% e não sei no que, né?
9: Deus livre.
2: O homem acha tanto tarifa pra fazer, prejudicar os outros, né? Rapaz, que o homem só nasceu pra atrapalhar a vida do outro, hein? Sei como é que pode ter nele que sai daqui pra ir lá visitar um cara desse, fazer inferno no outro. Rapaz, eu não queria conversar com um homem desse nunca. Se eu fosse presidente, era capaz de eu não ter contato com um homem daquele lá. Teve presidente bom lá, eu gostava do Barack Obama, Joe Biden. Torci pra Pamela Harris ganhar a política lá. Acho que esse cara não ganhou a política, não. Ele entrou porque ele quis entrar e entrou lá dentro e pronto. Um abraço pra vocês.
9: Abraço, você, Zezinho.
2: O programa tá uma beleza.
9: Obrigado pelo carinho da audiência de sempre Bela Vista do Paraíso. É, hoje entra o tarifaço, daqui a pouco a gente volta aí a trazer mais informações, né? Mas não tem chororô. Tarifaço de 25%, diz que tem mais 12,5%. Não sei se vai ser atrelado, vai juntar esses 25%. Eu sei que o Trump tá metendo a caneta, né? 40% também no Canadá, de tarifa pro Canadá. É pra produtos, cara, isso aí rebenta com a indústria, viu? Aí tá 30% pra não sei mais quem, 20% pra não sei mais quem, e o homem tá metendo a caneta. Só que os Estados Unidos perdem também, né? Quando você deixa de fazer essa, de importar os produtos, obviamente vai ficar mais caro. Então, o que chama atenção foi isso do Trump, essa questão do Brasil, é que eles eram grandes parceiros comerciais, são ainda, né? Pra você ter uma ideia, o Brasil, acho que é só a China que é maior do Brasil. O segundo maior parceiro comercial é os Estados Unidos. Tanto daqui pra lá como de lá pra cá. Só que acaba tendo essa questão, né? A indústria, ela vai gastar muito mais pra exportar devido a essa taxa, né? Essa sobretaxa que tem a partir de hoje. Infelizmente aí, do Donald Trump. Agora, falando em Trump, Miro, você viu que ele queria sair na foto lá da vitória, né? Na hora de erguer a taça. Você viu que ele ficou, não sei se você viu, na hora de entregar a taça pra Espanha.
11: Ele tava
9: ele
11: no
9: ficou estádio, ali, né?
11: Camarote lá, olhando, né?
9: Não, mas ele foi lá entregar a taça, ele, né? Na hora. Só que era pra ele entregar a taça juntamente com o Gianni Infantino e sair fora, mas ele ficou ali, né? Até teve o Gianni Infantino puxar ele ali, mas ele saiu Na foto, o Trump.
11: Tá gagá já,
9: ô, né? Sujeito, hein?
11: Será que tá gagá?
9: 7h25. Ou tá fazendo que tá gagá, né? 7h25.
3: Bom dia, Danço.
9: Bom dia.
3: Piro e Pirulito e toda a equipe aí da Rádio Cobra. Tudo bem com vocês aí?
9: Tudo bem.
3: É isso aí. Ah,
9: e a chuva aí?
3: Esse trampo aí, na verdade, o Darcy Miro, o ouvinte aí, ele é o anticristo aí na Terra, com toda certeza. É um dos anticristos. O homem é cavernoso, esse trampo aí. Esse trampo não é um tramposo. Quer acabar com o mundo. Tem que botar um homem bomba lá e vou dar um jeitinho nesse homem aí. Aí termina essas guerras loucas aí. É, mas é isso aí, é pra ser assim. Um abraço pra vocês aí, o programa tá uma delícia.
9: Abraço.
3: Porto Alegre. Muita chuva aqui, Darcy.
9: Aí, a chuva.
3: Chuvarada e enchente pra nós aqui, hein? Tá feio o troço aqui.
9: É, tá monitorado aí, né? Eu tava acompanhando aí que desde sábado, muitas cidades sendo monitoradas, porque lá tá feio mesmo, viu? Tá chovendo ali, Vale dos Sinos, a região ali, é perigoso, né? Ainda mais que teve em 2024, né? Pouco mais de 2 anos, teve aí aquela enchente, né? Que matou muitas pessoas. E é sempre uma preocupação quando tem temporais também no Rio Grande do Sul. 7h26 agora, 7h26, Imobiliária Casa Grande, tradição em bons negócios, especializada em locações. 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Tanto em Cambé, quanto também na cidade de Rolândia. 7h27.
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9: 7h28, Gaspar. Foi assinado ontem, né? O Ministério do Trabalho publicou, não é? Novas regras sobre o trabalho em feriados no comércio, isso?
18: Exatamente, Darcy. O Ministério do Trabalho e Emprego oficializou na tarde de ontem um acordo entre representantes de trabalhadores e empregadores para regulamentar o trabalho no comércio durante os feriados. Com as novas regras, o funcionamento dependerá de autorização prevista em convenção coletiva negociada entre os sindicatos de trabalhadores e de empregadores. Isso significa que a decisão unilateral do empregador deixará de ser suficiente para autorizar a abertura nesses dias. A exigência, porém, não se aplica às atividades que já têm autorização permanente para funcionar em feriados, que são venda de pão e biscoitos, varejista de produtos farmacêuticos, flores e coroas, barbearias e outras. Aqui é uma lista extensa, né, das que podem funcionar por decisão unilateral. Entretanto, né, grande parte do comércio agora precisa seguir essa regra de que... Vamos dar um exemplo aqui, Darcy? A gente tem o exemplo da cidade de Londrina, que o sindicato ele decide por fechar durante um certo feriado. Aí um vendedor fala assim: não, nesse feriado eu vou vender mais, então eu vou abrir por conta própria. Não vai poder mais, Darcy. A partir dessa decisão agora, muda essa regra e não pode mais.
9: É, tem que respeitar o acordo que foi essa nova regra, né?
18: Isso, exatamente. O acordo e caso queira fazer um acordo com o sindicato, procurar o sindicato para poder abrir.
9: A não ser que o sindicato fale, porque já teve, né, o feriado que eles trabalharam, né? Tipo carnaval. Por não ser feriado, né? Não, é facultativo o carnaval, mas no Brasil é feriado. Tudo para no Brasil. Mas o comércio de Londrina já tem dois, três carnavais aí que trabalha. Então vai mudar isso. Agora, no que tange isso aí, Gaspar, tá quieta a situação da escala 6x1, né? Agora só depois da eleição, pelo jeito, né? Tá engavetado, né?
18: É, deu uma segurada, né, Darcio? Eu acredito que até o tantos que eram a favor quanto aqueles que eram contra decidiram por dar uma segurada nesse processo, né? Até por conta do período eleitoral.
9: É, tá.
18: Ninguém quer se meter em confusão nesse momento.
9: Né? É, já passou pela Câmara dos Deputados, tá na mão do Davi Alcolumbre, que é o presidente do Senado, mas entrou no recesso, ele não colocou na pauta de volta também, tá em recesso, né?
18: É, só volta em agosto, né?
9: É, agora, daí em agosto já tá na campanha eleitoral, ninguém vai querer mexer com isso aí. Então vai ficar, provavelmente, né, pelo jeito, pelo andar da carruagem, foi aprovado em maio, não é? Lá na Câmara dos Deputados, nessa essa votação do 6-1. É, o fim da escala 6-1 agora, provavelmente só depois das eleições. A hora certa você confere.
11: Agora, 7:30.

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8: Tempo nublado, hein, em toda a nossa região, 7h35. E aí, como que tá sua quarta-feira? Manda mensagem aqui, viu, pra nossa programação, no nosso programa, algum flagrante também do trânsito, você que tá no transporte coletivo, manda aí a sua mensagem nas rodovias BRs, PRs. Tempo nublado, fechado, é o que diz a meteorologia, que tem previsão pouca coisa, né, de chuva por esta quarta-feira, mais amanhã e sexta, uma pancada de chuva um pouco mais forte. 7h35 e meio, Miro Silva, o que tem depois do esporte que destaca aí a volta do Brasileirão e tem Sul-Americana também?
9: E olha, o indivíduo, ele veio do Distrito Federal para praticar um crime na cidade de Londrina. Ele invadiu um shopping na Zona Sul com um sistema de segurança rigoroso. Chegou a entrar em uma joalheria. O alvo era levar algumas joias, mas foi preso pelo pelotão de choque. Daqui a pouco os detalhes.
8: 7h36, que tem depois do esporte, Gaspar?
10: Vou falar a respeito de um projeto de lei que foi aprovado pela Câmara Municipal de Londrina, que aumenta
0: as punições para as pessoas flagradas realizando descarte irregular de lixo e resíduos em locais proibidos.
8: 7h36.
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8: Hoje é uma quarta-feira, 22 de julho, ano 2026, a estação. Inverno brasileiro, dia de número 203 do ano, restando 162 dias para terminar 2026. Nesta data, no exato 22 de julho lá de 2013, o Papa Francisco chega ao Brasil para a Jornada Mundial da Juventude em sua primeira viagem internacional como Papa. Hoje é Dia Mundial do Cérebro e Dia do Cantor Lírico. 7h37.

Linda canção, hein, Pirulito? Essa gravação foi com Sarah Brightman. 7h37 e meio. É um show de notícia, é um show de informação. Vamos juntos até as 9 aqui. Na sua

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1: Jogando pela Copa Sul-Americana, o Santos goleou a Universidade Central da Venezuela pelo placar de 4-1 em Valência, na Venezuela. O jogo foi válido pelo duelo de ida da repescagem das oitavas de final. Um adversário frágil, onde os brasileiros é que ditaram o ritmo e também abriram placar ainda no primeiro tempo. Gols do Santos marcados por Rony Tassiano, Gabriel Menino e Gabriel Bontempo. Tassiano, inclusive, que fez uma bela partida, falou sobre a felicidade e o sentimento que foi marcar um gol.
2: O sentimento é o melhor possível, né? E falando de mim individual, mas hoje ser coroado com essa partida, ser coroado com a vitória, acho que não tinha a melhor forma. É claro, acho que a gente fazer gol sempre é bom.
1: Agora, com a vaga encaminhada, o Santos leva vantagem para a decisão da vaga, que vai ser na próxima terça-feira, na Vila Belmiro. O time comandado pelo técnico Cuca pode perder por até 2 gols de diferença, que ainda assim garante a classificação. Uma derrota por 3 gols leva a disputa para os pênaltis. A Universidade Central só se classifica por um placar de 4 gols de diferença ou mais. Nesta quarta-feira, mais jogos de ida da repescagem. Independente Medellín e Vasco jogam às 19h na Colômbia. O Red Bull Bragantino vai até o Nacional de Lima enfrentar o Sporting Cristal. E tem também Lanús e Cienciano lá, Fortaleza, na Argentina. Tudo igual na volta da Série A do Campeonato Brasileiro após a Copa do Mundo. Atlético Mineiro e Bahia ficaram no 1-1 movimentado dentro da Arena MRV. Um tempo de superioridade para cada lado. Foi desse jeito que as equipes retomaram o Brasileirão. O Galo saiu na frente no primeiro tempo, conseguiu ser superior, mas o time baiano voltou melhor na segunda etapa, tanto que buscou um empate. Por pouco, não saiu com a vitória, carimbando, inclusive, o travessão no último lance da partida. O detalhe é que o Atlético também teve chances, e isso foi destacado na coletiva de imprensa do técnico Eduardo Domingues, ele que falou sobre os seus centroavantes e a busca na janela de transferências.
3: Eu acho que estamos tentando trazer algum centroavante, mas também sabemos que é muito difícil porque são jogadores que têm que, digamos, são de muito investimento. E já sabemos como é a postura do clube, que já fez o investimento na janela de janeiro. Sabemos também que não podemos, por só uma partida jogada, cair contra nossos atacantes, porque sim, criamos muitas ocasiões de gol, não pudemos finalizar da melhor maneira, mas estamos trabalhando muito nisso. Então temos que ter a tranquilidade de saber que não estaria tranquilo se não tivéssemos chances.
1: E a 19ª rodada segue nesta quarta-feira com alguns confrontos. Curitiba e Palmeiras às 19h30. Às 21h30 são 3 jogos. São Paulo e Atlético Paranaense, Internacional e Cruzeiro e Chapecoense e Flamengo. Lembrando que a 19ª rodada só termina na quinta-feira com um confronto entre Corinthians e Remo. Ela foi desmembrada por conta da Copa do Mundo e também a repescagem da Copa Sul-Americana, que fez com que alguns jogos fossem adiados. A tabela de classificação, por enquanto, Palmeiras lidera com 41 pontos, seguido de Flamengo, Fluminense e Bragantino, que fecha o G4. Na zona do rebaixamento, o Vasco abre na 17ª colocação com 20 pontos, seguido de Mirassol, Remo e Chapecoense, que está na lanterna do campeonato. A CBF anunciou que a tecnologia do impedimento semiautomático vai fazer a sua estreia no Brasileirão na 20ª rodada, ou seja, a partir deste sábado, nos jogos entre Atlético Paranaense e Internacional e Santos e Chapecoense, os dois que acontecem às 18h30. Segundo o comunicado da entidade, todos os 19 estádios da Série A foram equipados com 28 a 32 câmeras dedicadas. Elas contam com o suporte de 5 servidores locais que garantem a conectividade do sistema. A Arena Barueri também recebeu os equipamentos. As imagens capturadas serão transmitidas em tempo real para a central de operações do árbitro assistente de vídeo, onde serão combinadas com informações de rastreamento de jogadores geradas por câmeras posicionadas em todo o estádio. A integração dessas tecnologias permite uma análise mais precisa das situações de impedimento e também de lances de mão na bola. O presidente da CBF, Samir Chaudhry, confirmou que a tecnologia seria implementada ainda em novembro do ano passado. Desde então, começaram as inspeções técnicas, instalações, reuniões, avaliações de engenharia e uma série de testes, além de treinamentos para árbitros e oficiais do VAR. Com informações do Brasileirão, Daniela Esperon.
4: Opa, vamos falar de Campeonato Brasileiro? A bola rola hoje para Palmeiras e Coritiba. Na verdade, Coritiba e Palmeiras, o mando de campo é do Coxa. Eu tô aqui na capital de todos os paranaenses para contar um pouco mais dessa partida. Jogo exclusivo, você só vê no Amazon Prime. Tô nessa com o Napo Almeida, com Rafa Oliveira, Nadine Bastos, com meu amigo André Hernan no campo lá no gramado. A bola rola às 7h30 da noite, hein? A partir das 6h30 já tem a nossa querida transmissão pré-jogo para você se ligar em tudo que vai acontecer no duelo de verdes. O Coxa e também o Verdão, o Palmeiras de Palestra Itália, do Abel Ferreira, que ainda não tem o Vitor Roque, infelizmente, né? Tá machucado. Mas tem Maurício, tem Sousa, tem o bom Gustavo Gomes e deve ter também o Barbosa, argentino ex-Botafogo, fazendo a sua estreia. O Coritiba quase perdeu o treinador. O Vasco queria o Seabra, acabou ficando, permanecendo. E tem Breno Lopes, passou pelo Palmeiras, fez o gol histórico da Libertadores sobre o Santos. Hoje defende a equipe Coxa Branca. Falando de esportes, tabelando em um minuto. Eu sou o Rafa Morientes.
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6: Ó, o Brasileirão voltou de vez e nessa noite a gente vai ter 3 jogos muito importantes que podem mexer tanto na parte de cima quanto na parte de baixo na tabela. Começando às 19h30, o líder Palmeiras visita o Coritiba no Couto Pereira. O Verdão, que terminou a primeira parte do campeonato com 41 pontos, 7 de vantagem sobre o Flamengo, e tenta manter excelente campanha construída antes da pausa para a Copa do Mundo. Do outro lado, o Coritiba faz um brasileiro bem competitivo. É uma equipe muito interessante e muito bem treinada por Fernando Seabra. É o 7º colocado com 26 pontos e quer aproveitar o fator casa para voltar a vencer na competição. Durante a intertemporada, o Coxa aproveitou para fazer jogos treinos, alguns amistosos, e chega renovado para a sequência da temporada. A expectativa de um duelo muito interessante. O Palmeiras deve controlar o jogo. Enquanto isso, o Coritiba aposta na intensidade e no apoio da torcida para tentar surpreender um dos favoritos ao título. Mais tarde, às 21h30, o Internacional recebe o Cruzeiro em confronto direto na tabela. O Colorado ocupa a 14ª colocação com 21 pontos, enquanto a Raposa aparece logo acima em 13º com 24. O Cruzeiro chega com algumas mudanças no elenco, apesar da janela de transferência ter sido boa. Conseguiu manter peças como Matheus Pereira e Caio Jorge, e o recém-chegado Gabriel Peck é destaque. Já o Internacional aposta na experiência de Alan Patrick para comandar o elenco e tentar uma retomada no Brasileirão. Fechando a noite, também às 21h30, a Chapecoense recebe o Flamengo na Arena Condá. A equipe carioca entra em campo pressionando o líder Palmeiras. Com 34 pontos e um jogo a menos, a equipe de Leonardo Jardim sabe que uma vitória pode diminuir a distância para a ponta da tabela. O Flamengo deve ter desfalques importantes, como Arrascaeta, Lucas Paquetá, Léo Ortiz e Alexandro, mas ganha o retorno de jogadores como De La Cruz e Gonzalo Plata. Mesmo assim, o elenco rubro-negro continua muito forte, com nomes como Bruno Henrique, Pedro, Jorginho e Luiz Araújo. Já a Chapecoense vive uma situação delicada. Lanterna do campeonato ainda convive com vários problemas de lesão e sabe que qualquer ponto conquistado pode ser fundamental na luta contra o rebaixamento. A expectativa de uma noite movimentada no Campeonato Brasileiro, com o líder tentando manter a vantagem, equipes buscando reação na tabela e o Flamengo tentando seguir vivo na briga pelo título. É o Brasileirão voltando de vez ao seu ritmo, prometendo mais uma rodada cheia de emoção. Com as informações do futebol brasileiro, Augusto Galindo.
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7: Sete horas e 50 minutos, faltando 10 para as 8. Bom dia para você, tá chegando agora. Seja bem-vindo, seja bem-vinda. Hoje, dia 22 de julho, o ano é 2026, a estação, o inverno brasileiro. Hoje, inclusive, faltando aí praticamente, faltando 2 meses, né? Ainda de inverno, a gente tem 2 meses, faltando 2 meses para a primavera, 2 meses ainda de inverno brasileiro. O tempo tá nublado, fechado, daqui a pouco um panorama do tempo também, o tempo e a temperatura para você que está nos acompanhando nesta quarta-feira, 7h50.
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8: Neste momento segue o grande congestionamento da Avenida Brasília no sentido Londrina Ibiporã, com um alerta de acidente ali. Quem estiver passando por essa região tem que redobrar a atenção. Ali perto também congestionamento na Avenida 10 de Dezembro, também congestionamento na Winston Churchill neste momento. Por enquanto, sinaleiro da Avenida Esperança, tudo tranquilo. PR-445 também. Na cidade de Rolândia também o trânsito fluindo normalmente, assim como na cidade de Araponga. Se você tem alguma informação, detalhes a respeito de acidentes, ocorrências no trânsito, algum congestionamento, inclusive deste acidente ali da Avenida Brasília, pode mandar aqui pra gente. 3316-4006.
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7: 751, vamos falar de saúde. O Serginho tá comigo, vamos falar de ser forte. 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
7: Ah, maravilha! O Serginho, às 8h50.

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1: 7h55.
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3: E olha só, um indivíduo foi preso pela Polícia Militar no shopping na Zona Sul de Londrina. Ele invadiu o local, né? Esperou o estabelecimento fechar ali e aí ele acabou arrombando uma joalheria. Só que a equipe do choque foi até o local e acabou efetuando a prisão desse indivíduo que veio lá do Distrito Federal. E ele confessou que faz parte de uma quadrilha especializada neste tipo de crime. Capitão Castro traz as informações. Ô, capitão, como é que foi essa abordagem e esse indivíduo preso ali no shopping Catuaí, na Zona Sul de Londrina?
4: A Polícia Militar foi acionada após um vigilante ver um intruso dentro de uma loja aqui no shopping da Zona Sul de Londrina. A Polícia Militar foi acionada, fez o cerco no local e quando o proprietário chegou, abriu o estabelecimento, foi a equipe do choque que fez a detenção do suspeito. Esse homem é de Brasília. Já foi investigado em casos semelhantes no passado. Isso já aconteceu em outros shoppings da cidade e foi investigado e descoberto que trata-se de quadrilhas especializadas nesse tipo de crime. Existe o chefe da quadrilha, o mandante, pode estar em qualquer lugar do país. Ele traça o plano, faz a contratação ou acionamento de outros criminosos, que também são de cidades diversas, e ele vai para o foco, que é o estabelecimento conforme planejado. Aqui nesse shopping, ele ficou trancado dentro do banheiro, e assim que o shopping fechou, ele saiu e foi para a loja. Ele contava com um dispositivo bloqueador de alarme, ele clonou esse alarme. Assim que ele desbloqueou o alarme, ele entrou dentro do estabelecimento, subiu para o forro, e aí então ele buscou o objetivo que era joalherias. Duas joalherias foram danificadas. Ele não conseguiu furtar nenhum tipo de joia. Ele estava na posse de dois celulares de uma operadora telefônica. Ali no local, então, esse homem foi detido, conta com passagem pela polícia e trata-se, a princípio, sim, de quadrilha especializada, conforme já foi investigado no passado. E, novamente, essas pessoas vieram tentar agir na região, mas não obtiveram êxito. Parabéns ao vigilante que observou, né, essa movimentação deste suspeito e também parabéns aos policiais militares que conseguiram fazer a detenção deste suspeito.
3: Tá aí esse indivíduo que veio do Distrito Federal para praticar um crime de furto aqui, né? Ele entrou em um dos shoppings mais seguros de Londrina, um sistema de segurança rigoroso, e ele conseguiu desativar o alarme. E aí entrou pelo teto, né, em duas joalherias e acabou aí sendo preso pela equipe do pelotão de choque.
1: Só pra gente entender, Miro Silva, a cronologia dessa situação. O cara ficou lá dentro, mocado lá dentro, quietinho. Fecharam o shopping e aí ele tinha um aparelho, desativou os alarmes ali, né, já sabia. Só que não conseguiu, né, o evento dele que era furtar.
3: É até difícil imaginar como que ele conseguiu fazer isso, porque diz que ele escondeu no banheiro do shopping.
1: No banheiro.
3: Mas tinha que ter um segurança ali pra, né, fazer esse tipo de vistoria.
1: Mas
3: ali,
1: geralmente,
3: né,
1: faz, nenhum.
3: Então, como é que ele conseguiu esconder? Não dá
1: pra entender. Protocolo desses lugares. Protocolo.
3: De onde será que
1: passar por banheiro, não sei o que aconteceu, mas é protocolo, né? Eu passo ali pra ver se não tem ninguém escondido, tal, se... Só que esse aí teve o intento de furtar, né? E acabou levando o desafio. É dois presos, né? O outro preso depois, né?
3: O outro foi preso na rodoviária minutos após esse primeiro ser preso, né? E descobriu-se que trata-se de uma quadrilha especializada nesse tipo de crime, que eles viajam o Brasil todo. Inclusive, em Londrina, o Shopping Aurora, que fica ali na Gleba Palhano, né, teve esse tipo de crime, né? Roubaram ali uma joalheria e aí foram presos os integrantes dessa quadrilha lá no Distrito Federal.
1: O que esses traia vêm fazer pra cá, hein?
3: Ah, então, já não chega isso que tem aqui, né?
1: É. Agora, estamos importando tranqueira agora. Pontualmente, 8 horas.
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1: Nesta quarta-feira, áreas de instabilidade se intensificam sobre o Paraná em virtude do

0: Deslocamento de uma nova frente fria, são esperadas pancadas de chuvas com trovoadas. Aqui na nossa região, nebulosidade variável, a máxima não passa dos 22 graus na região metropolitana de Londrina. O tempo, a temperatura na região, Gaspar?
1: Cidade de Arapongas, 18 graus nesse momento, a máxima hoje não deve ultrapassar os 25 graus e cerca de 17 milímetros de chuva é aguardado, né, para o dia de hoje na cidade de Arapongas. Indo lá para a região do Vale do Paranapanema, 20 graus nesse momento, a máxima chega aos 30. Hoje, uma das maiores temperaturas para o nosso estado e cerca de 22 milímetros de chuva para hoje. Região Noroeste, região de Maringá, 21 graus nesse momento, a máxima hoje que ultrapassa ali a casa dos 25, 26 graus e cerca de 26 milímetros de chuva para esta quarta-feira. E finalizando aqui, a região do Norte Pioneiro, 16 graus nesse momento, a máxima chega aos 28 hoje e 13 milímetros de chuva. Agora 8 e 1.
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4: Olá, muito bom dia. Estamos de volta trazendo as notícias aqui da nossa região. E já que estamos em pleno ano eleitoral, ou seja, de campanha eleitoral, logo começa, né? As campanhas eleitorais aí. Neste momento está na fase de pré-candidatura de muitos candidatos a deputado, tanto estadual como federal, a governo do estado, senado e presidência da república. Vamos conhecer um pouquinho a força da cidade de Cambé. Cambé tem força eleitoral para ampliar sua representatividade política no Paraná. Com um eleitorado expressivo, Cambé se consolida como um dos municípios com mais potencial para influenciar as eleições proporcionais no Paraná, especialmente disputa por vagas na Assembleia Legislativa. Historicamente, uma parcela significativa dos votos dos eleitores de Cambé é destinada a candidatos que possuem suas principais bases políticas em outras cidades. Essa realidade levanta um debate importante. O município está aproveitando todo o seu potencial político para fortalecer sua representatividade no estado? Especialistas destacam que, além da origem dos candidatos, o eleitor deve considerar fatores como propostas, histórico, compromisso com o município, transparência e capacidade de defender as necessidades da população. Áreas como saúde, segurança, educação, mobilidade, emprego e infraestrutura dependem de uma representação política atuante. Com as eleições de 2026, que está se aproximando, o tema ganha ainda mais relevância nas ruas de Cambé. E a discussão sobre o peso do voto cambeense pode influenciar a forma como a população escolhe seu representante e contribui para ampliar a voz de Cambé nas decisões estaduais. E aí fica a reflexão. Cambé está utilizando toda a força que possui nas urnas para conquistar maior representatividade política? Fica a pergunta. Eu sou Marcelo do Carmo e desejo a todos uma boa quarta-feira.
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5: Bom dia, Dás.
0: Bom dia.
5: O Miro, isso que você falou aí, que você tem vergonha, eu também tenho. Quando eu saio fazer uma caminhada, dar uma volta na cidade aí, eu vejo sofá jogado, eu vejo lixaiada de oficina também jogado, viu, Dás? Por que a pessoa faz isso? Toda semana tem... Os caminhões passam coletando tudo. Pra que que vai jogar nos lugares que a gente passa? Entendeu? As pessoas têm que ter mais consciência. Lixo tem um lugar do lixo, não é ficar jogando na cidade, não. E outra coisa que eu quero falar. A Copa era pra Argentina ganhar. Mas não teve como eles simular asfalto muito lá. Os caras jogou muita bola, velho. Mas jogou mesmo, dá gosto de ver, hein? Aí não teve como eles falsificar alguma falta. Impedimento, um dedo ficar na frente lá, um centímetro ficar na frente do cara, já era impedimento, né? Mas não teve como eles tirar o título da Espanha pra deixar a Argentina ganhar. Eles não teve chance, mas era pra Argentina ganhar, viu? Isso eu tenho certeza. Falou, um bom dia
0: pra vocês. Um abraço, meu querido, bom dia. Tá aí, né? Ah, no que tem a Copa do Mundo Futebol, eu posso estar enganado, mas eu acho que a Argentina só teve um jogador expulso na final. Que os caras bateram, hein, Gaspar? Que os caras bateram nos 7 jogos.
1: É, a média.
0: E não levaram, não teve um jogador suspenso, cara.
1: A média de cartões da Argentina, pra Argentina levar um cartão, era 17 faltas, Darcio. Dos outros clubes, a média tava ali em 9, 10, 11.
0: Os caras batem, viu? Os caras batem. E não foi expulso. Só foi expulso na final. Porque o cara teve que dar aquela falta, né? Do Enzo. Se não desse aquela falta, pelo amor de Deus.
1: Feio.
0: Né? Não, todo mundo evacua o estádio e vai embora. Né? Não é possível se não desse. Que não expulsasse o cara. Pra começar, a gente no primeiro jogo já era pra ter expulsado o Messi. Ele foi bem na perna do cara ali por cima, né? Você lembra aquele lance?
1: Lembra
0: aquele
1: lance.
0: A gente até comentou aqui. Nem o cartão amarelo levou.
1: Pra expulsar.
0: Proteção, cara.
1: Pra expulsar o Messi tem que ter peito, né? O juiz não ia expulsar.
0: Ó, eu falei aqui já esses dias. Procura lá, Copa de 78. Argentina e Peru. 6-0. Era pra gente precisar ganhar pra ir pra final. 6-0, ganhou. Fizeram uma tramóia ali, meteram a mão no jarro. Estuda depois, procura esse aí pra você ler essa história da Copa de 78. A Argentina não é forte que se cheira, não, viu? Nunca foi. 8:08, horário da coincidência.
6: Bom dia, Darcio.
0: Bom dia.
6: Ô, Darcio, anuncia pra mim, meu pai continua doando a cachorra. É uma cachorra caramelo, porte grande. Se alguém que estiver ouvindo que mora em sítio, ela é boa, ela é brava à noite, sabe? E ele quer doar ela, porque ele já é de idade e ele tem 3 cachorras, né? E, na verdade, ele quer doar uma porque tá muito... E ela é brava. Se você anuncia pra mim, fazendo um favor, se souber de alguém.
0: Tá bom, querida.
6: Obrigada,
0: tá bom.
6: Viu? Tenha um bom dia.
0: Pra você também, manda uma foto aqui pra gente. Se ela mandou já, Pirulito. Aí se alguém precisar, né? Às vezes o pessoal quer ver uma foto, manda aí pra gente. A gente divulga aqui pro pessoal nas redes sociais aqui, tá bom? 8:09, você pode mandar mensagem. Ô Gaspar, o ouvinte mandou essa informação que a gente tava comentando, Miro, Silva e eu, a respeito desses lixos. Tem uma lei que foi aprovada em Londrina também, que a multa é pesada, né? É pra quem fazer esse descarte regular de lixo, entulho, né, Gaspar?
1: Exatamente, Darcio. A Câmara Municipal de Londrina, ela aprovou esse projeto de lei que ele aumenta as punições para as pessoas que forem flagradas realizando descarte irregular de lixo e resíduos em locais proibidos. A proposta estabelece que a multa mínima por crime ambiental passa a ser de R$60 mil. A medida tem como objetivo combater esse problema que está se espalhando por diferentes regiões do município. Inclusive, a cidade já tem mais de 150 locais que são alvos aí de descarte irregular.
0: R$60 mil?
1: R$60 mil. Vai ser difícil, né? Aplicar essa lei, né, Darcio? Vamos ser sinceros.
0: Não, mas daí... Não, você tem que ver o projeto. Se você ler o projeto, eu não li. Mas se a gente ler para saber, é uma unidade fiscal, né? Que é tantas unidades fiscais. Agora, se for o Gaspar no projeto, falar que vai ser pela dívida ativa no CPF, já era. Cai na dívida ativa. Se você não pagar imposto do seu carro, cai na dívida ativa, filho. O cara vai cobrar você. É a mesma coisa. Não pode ser uma lei vazia, né? Que não sei o que, vai multar. Tem que doer. Aquilo que o Meire Silva e eu estávamos falando agora há pouco. Se não pesar no bolso do pessoal, vai continuar descartando. E olha o que o ouvinte falou, né? Reiterando o que a gente falou aqui. Toda semana, em todas as cidades, tem aqueles caminhões, né? Que passam recolhendo entulhos. É só o cara deixar ali no dia certo e o pessoal vai pegar. Agora não, o cara joga torto a direito na frente da casa dos outros, nas estradas, né? Não pode ver uma data vazia que acaba já jogando. Não precisava colocar aquela placa, né, Miro? Proibido jogar lixo, não precisava.
7: Infelizmente não precisava, né?
0: O proprietário tem que fazer uma placa pro cara não jogar lixo. Mesmo assim joga.
7: E mesmo assim com a placa enorme ali, a pessoa tem a capacidade de ir lá e descartar o lixo, lamentável, viu? Eu fui até outro dia ali na estrada da Escolinha do Cafezal, ali tava uma pouca vergonha. Graças, né, a gente fez uma matéria lá e a prefeitura também já tinha tirado o entulho de lá, né? Já tinha tirado outras vezes, a prefeitura foi lá novamente e tirou, né? Mas tava uma vergonha ali, descartaram... gaveta de guarda-roupa, tinha pneus.
0: Empurrando é um problema pros outros. O problema é meu.
7: Empurra pros outros.
0: Eu vou empurrando pros outros, né? 8 e 12 agora.
8: Fala, Darcy. Bom dia, ô Darcy. Como você falou aí do furacão que dá pra passar, eu acho que Rolândia tinha que se preparar também. Tem muita árvore velha na cidade. Na esquina de casa mesmo, ali no Novo Horizonte, ali naquela região, tem bastante árvore velha. E como você falou que pode dar muito vento, as coisas, eu acho que a prefeitura tinha que se atentar e fazer uma poda ou até alguma retirada, né, dessas árvores mais velhas aí, porque se vir mesmo esse furacão desse jeito que estão falando aí, fica muito perigoso, né?
0: É, o fato que vai vir, ou El Niño, porque a meteorologia está se debruçando em cima disso desde o ano passado. Ele tá ganhando cada vez mais força e intensidade, o El Niño. Agora, intensidade, né? Tem que ver a intensidade que ele vai vir. Mas é que você relatou, é sempre importante. É muito importante. Tem árvores aí que não tem mais, estão ocas. E a prefeitura, ela tem, né? Acho que a maioria das prefeituras aqui tem, a Secretaria do Meio Ambiente, SEMA, elas têm um aparelho que vai ser um ultrassom, né? Que você passa assim na árvore, você detecta como que ela tá. Cara, você planta outra. Inclusive ali na Presidente Vargas ali cortaram muita árvore, você viu, Miro Silva? Na Presidente Vargas ali próximo ao... depois ali do Max, né? Do Max Atacadista ali, umas árvores que não tava, já tava oca já e com perigo de cair. Então tem que fazer isso, né? Fazer um pente fino, né? Juntamente com o Instituto Água e Terra e AT, a Prefeitura, e porque pode causar transtornos futuramente aí.
7: É, porque tem muitas árvores condenadas.
0: Condenadas, por aí, né? Condenadas, é. 8 e 13...
9: Bom dia, meus irmãos.
0: Bom dia.
9: Reginaldo, Zona Leste, Vila Opa. Ricardo, Londrina. É uma nota do utilidade pública aí. Fala pro pessoal aí que tem carro na rua, em cima da calçada. Carro parado, o CMTU tá catando tudo.
0: Sim.
9: Tá limpando tudo. Fizeram uma limpa ontem ali pro lado do Hernani.
0: É.
9: O pessoal aí recolheu o carro pra dentro, arrumar um lugar apropriado. Senão vai perder a chimbica, velho.
0: É, se deixou na rua, vai perder. Inclusive, a gente trouxe essa informação mais cedo. Foi no Hernani Moura Lima mesmo, né? Zona Leste. Foram removidas aí carros, né? Carro que tava ali. 4 carcaças de carros, Miro Silva. O cara deixou ali, abandonou. E desde o início do ano já foram 34 veículos já retirados. O cara abandonou, deixou na rua e ficou e na calçada, na rua.
7: Mas isso aí tem muito, viu, Darcio? A polícia, sei lá, a polícia, alguém tinha que...
0: É a CMTO que faz o trabalho.
7: Dá uma monitorada nisso, porque o que é de carro velho abandonado nas ruas por aí, não tá escrito.
0: Tem um telefone para denúncia aqui, 3379-7607. 3379-7607 da CMTU, né? São realizados periodicamente esses mutirões. Ontem foi na Zona Leste. Tá aí esses veículos que são recolhidos, são levados pro pátio lá, né, da CMTO. A hora certa, você confere.
1: Agora, 8h15. 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
8: Oito e 19, tamo de volta, viu? É, quarta-feira tá nublado, parece que aumentou as nuvens, Miro Silva, tá com cara de chuva.
9: É, eu achei que não ia chover não, mas pelo jeito vai vir chuva.
8: Manda mensagem se tem cara, cheiro de chuva aí na sua cidade, na sua região. Manda aqui, tá chovendo aí? Previsão de pouca chuva pra hoje na nossa região, mas amanhã, mas na sexta. Porém, né, vai saber, né, se a chuva dá uma adiantada. Estado do Paraná tem temporais localizados. A gente fala muito mais daqui a pouco aqui para você no programa. 7:19:30, agora você pode mandar, ou melhor, 8:19. O que que tá acontecendo? Acho que tá no fuso horário, ó. 8:19. Você pode mandar sua mensagem aqui pra gente. O Pirulito vai apertando o play. Tem mensagem, Pirulito?
10: Oi? Vamos lá. Uma pitadinha aqui. Bom, moro em Porto Alegre, mas eu sou paranaense. Aí eu todos os anos de janeiro, passear na minha irmã aí e tal, né? Minha mãe tem casa, minha irmã falecida mãe, a gente fica na casa dela. Aí sempre dou uma limpada no pátio e tal. Aí minha irmã tem uma saveirinha, eu boto os lixos tudo na saveirinha, né? Levo lá no lixão lá embaixo, lá.
8: Sim.
10: Lá em Rolândia, né?
8: Uhum.
10: E chega lá e eles cobram pra descartar o lixo lá.
8: É, estão cobrando aí, agora.
10: Não podia ser cobrado, né? Aí pros pessoal larga o lixão lá. Vai na descendo ali a estrada, que não sei como é que aquela estrada ali. E aí começa e aí, o pessoal chega ali e joga ali, porque vai pagar para jogar, né? O pessoal sem dinheiro. E aí dá isso aí. Eu não sei se estão cobrando ainda, mas quando eu tava aí o ano passado, lá jogar, eles queriam até 30 para botar o lixo lá.
8: É que antes era de graça, né? Depois vem uma empresa que tá administrando ali, agora é cobrado. Só que esse também não é motivo, né? A galera que também fica jogando lixo à torta e à direita. Só ficar, né? A gente sempre tá anunciando aqui nos programas. É, alguma dúvida também? Onde vai passar o caminhão do lixo? Cambé, Londrina, Rolândia, tem seus pontos, né? Arapongas, Porecatu, Jaguapitã. É próprio pra cidade. A cidade já faz isso. É que as pessoas mesmo são desleixadas. Querem empurrar o problema para outras pessoas. 8h21 agora. Doutor Evandro tá aqui com a gente. Doutor, tudo bem? Bom dia.
11: Bom dia, Darcy. Bom dia, mesa. Bom dia, norte do Paraná.
8: Tudo jóia, doutor?
11: Muito bem, tranquilo. Darcy, eu vim a pé agora. Tô tentando não pegar o carro para andar menos que 3 quadras, assim, por exemplo.
8: É.
11: Eu moro aqui a 3 quadras aqui, né?
8: Entendi.
11: Tá formando um tempo de chuva para esse lado aqui. Leste.
8: De hoje pra sexta tem chuva. De hoje pra sexta.
11: Eu não vou tomar chuva na volta.
8: Ô, doutor, falando nisso de caminhada, tem acho que a Organização Mundial da Saúde preconiza o tanto de passo que é pra pessoa fazer, né? Dar, né? Porque tem muita gente. É, 2.000.
11: 2.000 passos.
8: Aí.
11: Pra você não ser considerado sedentário.
8: Aí, ó. 2.000 passos.
11: 2.000 passos ao dia.
8: Aí, ó.
11: Aí tem algumas regras, né? Assim, por exemplo, e são simples e funcionam, viu, Darcy? É, você não pegar seu carro pra andar menos que 3 quarteirões.
8: Uhum.
11: Você não pegar o elevador pra andar menos que 2 andares. Pra subir menos que 2 andares,
8: entendi,
11: né? No caso. E você evitar, por exemplo, assim, se tá de um lado de um quarteirão, de um lado da rua. Você pegar, dar a volta no carro, pegar o carro ligado, dar a volta, estacionar do outro lado da rua para ir em outro comércio. Essas coisas assim simples que a gente acaba fazendo, vira hábito, né?
8: É, vira hábito.
11: E o corpo, ele se torna excelente no que ele repete. O cérebro também, né? Se você fica repetindo esse hábito de carro, carro, carro, carro, você se torna excelente em ficar dentro do carro, né?
8: E porque hoje também, né, a comodidade, né, o mundo moderno, né, doutor? Você vê que hoje tem portão eletrônico, antigamente o cara tinha que abrir o portão.
11: Controle de cortina, Darcy.
8: Controle de cortina,
11: né? Ele veio me mostrar.
8: É, controle de cortina.
11: Olha aqui, cara, coloquei controle de cortina.
8: Você precisava levantar pra trocar o canal da TV, né? Sim. Agora tem, sabe?
11: São então, simples, né?
8: É, coisa
11: até
8: assim.
11: Até assim, o vidro elétrico,
8: a
11: direção
8: hidráulica,
11: esse tipo de coisa. Tudo tá, agora aqui, que sair leva uma consequência, e consequência grave, que tá acontecendo hoje é uma pandemia. É uma, assim, é uma exceção você não ver quem tem testosterona baixa, né?
8: É, e o fato é, doutor, que quanto que a gente percebe que a nossa testosterona tá baixa?
11: Quando você tá parecendo uma pessoa depressiva. É um desânimo, é uma falta de empenho, uma falta de memória, uma
8: acorda cansado.
11: É aquela pessoa que acorda cansado. Teve uma pessoa que usou um termo para mim, Darcy, e foi muito, assim, exemplificador do que é a falta da testosterona. Ela falou para mim assim: doutor, eu sou um pedaço de carne. Eu me sinto um pedaço de carne que está no balcão de um açougue. Eu sou um pedaço de carne, doutor. Uma senhora muito mais jovem que eu, ela deu esse testemunho. Aí você vai dosar, grande parte hoje, olha, acho que mais que 9 em 10 pessoas, eu Darcy. Eu doso testosterona, tá lá no pé.
8: Lembrando que a mulher também, né, doutor?
11: Sim, a mulher tem testosterona da mesma
8: homem forma. É mais, né?
11: É, isso que diferencia o perfil corpóreo, né? A quantidade de músculo e tecido gorduroso. Agora, a mulher, o homem tem, e isso aí é essencial para a vida, essencial para você manter um bom ânimo, essencial para você evitar irritação, essencial para você ter uma boa imunidade, essencial para você não ter osteoporose. É essencial a testosterona.
8: Já o doutor Evandro vai falar como que faz aí, a pessoa que for fazer um exame, já ele vai falar qual que é o caminho se você tá com testosterona ou tá desconfiado que a sua testosterona tá baixa. 8h25, quero dar um recado para você, atenção, dona de casa, trabalhadora, peça seu gás pelo WhatsApp 999101909 ou 3256-0999.
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8: 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Ô amigo da dona de casa. Vamos sair daqui do norte do estado às 8h25. Vamos até a capital com ele. Jomar Valença, bom dia.
13: Opa, bom dia a toda a equipe do Repórter Notícia, meu amigo Darcio Campos, aquele abraço e claro a toda a equipe. Bom dia Londrina, bom dia Arapongas, bom dia a você no Vale do Paranapanema. Quarta-feira, 22 de julho, nós estamos com 16 graus de temperatura em Curitiba nesse momento e a previsão é de 24 graus para a tarde de hoje. Shoppings, supermercados, cinemas, estádios, ginásios e casas de show poderão ser obrigados a instalar fraudários acessíveis no Paraná. A proposta avança na Assembleia Legislativa e prevê espaços adaptados para atender crianças, também idosos e pessoas com deficiência. O projeto determina estrutura com acesso para cadeirantes, bancada ou maca adequada, também para adultos, lavatório e equipamentos para higienização das mãos. Em caso de descumprimento, a multa pode variar de cerca de R$15 mil a R$45 mil. E Curitiba lançou a Política Municipal de Saúde Digital e iniciou a implantação dos primeiros consultórios digitais do SUS. O projeto piloto começa em 5 unidades de saúde: Guaíra, Nossa Senhora do Sagrado Coração, no Pinheirinho, Ouvidor Pardinho, no bairro Rebouças, Moradias da Ordem, no bairro Tatuquara, e Nossa Senhora da Luz, na cidade industrial. A proposta é ampliar o acesso a consultas médicas com apoio da tecnologia. Depois da expansão para toda a rede de atenção primária, a Prefeitura estima que o modelo possa aumentar em mais de 4 mil consultas por dia a capacidade de atendimento até 2028. Com previsão de 24 graus para a tarde de hoje em Curitiba, Jomar Valença com as informações da Rede AERP. Ótima quarta-feira a todos!
8: Ótima quarta-feira! É, Jomar Valença que volta amanhã, na quinta-feira, na pré-sexta. 8h28, vamos girando as notícias. O Evandro Ribeiro está chegando para trazer as informações que um homem foi preso acusado de tentar aplicar um golpe em uma agência bancária em Itamarana. Evandro Ribeiro.
14: Um homem de 41 anos foi preso ao tentar sacar o PIS/PASEP de outra pessoa num banco, no Banco do Brasil, em Itamarana. Ele estava com o apoio de outras pessoas que estavam com o veículo Sandero Prata. Houve a tentativa de estelionato em outras agências do Banco do Brasil, em outras cidades. A cidade informada e lembrada pelo agente do banco foi Faxinal. Vamos ouvir a polícia militar a respeito da prisão desse homem.
15: Através de denúncias via Copom, foi relatado que um sujeito estaria tentando sacar benefício do PASEP com documento falso. O gerente do banco acionou a polícia militar. Chegando lá, realizamos a abordagem do indivíduo. A princípio, ele estava falando o nome dele conforme está descrito no RG. Porém, não estava dando a consulta. E pelas inconsistências que ele anda apresentando, ele acabou confessando que o nome dele era outro e que o documento era falso.
16: Ele já tem outras passagens pelo mesmo crime?
15: Não, senhor. É, pela consulta do nome verdadeiro, apenas uma lesão corporal.
14: O documento é um RG com a mesma foto do suspeito, mas com outro nome e números de identificação diversos. O homem foi apresentado na delegacia por uso de documento falso e tentativa de estelionato. A PM segue buscando pelos outros envolvidos no apoio deste crime. Evandro Ribeiro.
8: Tá aí, 8h29, é o fato registrado em Itamarana, viu? É, caiu do cavalo aí, a polícia tá ligada. É os golpes. Golpista tem pra todo quanto é lado, e golpe tem um golpe pra cada dia do ano. Essa que é a grande verdade, viu? Então, fica atento aí. Ou se você também, né, perceber que você é vítima de golpe ou de uma tentativa de golpe, acione a polícia. Agora são 8h30.
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8: O Paraná está em alerta para tempestades desde a madrugada de hoje. O Instituto Nacional de Meteorologia emitiu alertas para eventos severos em dois níveis para o estado, amarelo e laranja, que significam riscos de perigo potencial e de perigo. O alerta laranja abrange toda a área sudoeste, parte do oeste e centro-sul do estado. O alerta amarelo cobre todas as demais regiões, com exceção de uma estreita faixa que vai do Norte Pioneiro ao litoral. O alerta amarelo vale também para amanhã nas mesmas regiões. Já para amanhã e sexta-feira, em função da frente fria que avança rapidamente pelo oceano, as temperaturas máximas terão declínios em todas as regiões do Paraná.
17: E a Prefeitura de Londrina abriu nesta terça-feira um teste seletivo para a contratação temporária de professores de educação básica e educação física. O objetivo é suprir demandas da rede municipal de ensino provocadas por licenças, afastamentos e outras situações temporárias envolvendo servidores efetivos. O edital número 126 de 2026, publicado no Jornal Oficial do Município, prevê a contratação inicial de 60 docentes, além da formação de cadastro reserva. As inscrições poderão ser feitas exclusivamente pela internet, por meio do portal do candidato, entre o dia 27 de julho e o dia 10 de agosto. A taxa de inscrição é de R$ 93,00 para os dois cargos, com possibilidade de solicitar isenção, conforme as regras do edital.
8: E a tarifa adicional de 25% dos Estados Unidos sobre parte dos produtos brasileiros exportados ao país entra em vigor nesta quarta-feira. A medida foi anunciada após uma investigação do governo Donald Trump concluir que o Brasil adota práticas que oneram ou restringem o comércio dos Estados Unidos. Entre os exemplos citados estão o sistema de pagamentos PIX e a regulação de plataformas digitais. A nova taxa deixa de fora uma extensa lista de produtos, incluindo petróleo, café e carne bovina. Por outro lado, setores como os de etanol, máquinas agrícolas e papel serão afetados pela medida.
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8: Oito horas 33 minutos, é um show de informação no nosso Repórter Notícia, viu? Vai mandando a sua mensagem em 3316-4006. Doutor Evandro, sim, a pessoa que está nos ouvindo agora, como que faz esse exame aí para detectar o nível de testosterona?
11: Isso é bem importante, viu, Darcy? Que não é só aquela questão de fazer um exame único, um número jogado, que é a testosterona total ou testosterona livre. Não é assim. Você tem que começar pelo assim, o cérebro, vendo seu hormônio luteinizante, a sua prolactina, passar pela sua suprarrenal, ver o cortisol da manhã, ver o seu sulfato de deído, epiandrosterona, depois chegar na
8: que testosterona. Que palavrão, hein?
11: Pois é, sulfato de deído e epiandrosterona. Depois você vê SHBG, que é um suporte, testosterona total, testosterona livre. Então, assim, é uma cadeia, uma engrenagem, uma corrente, não é um valor único que você avalia, sabe? Ô, Darcy, e aí o que que entra na situação? A mesma situação do emagrecimento que o pessoal hoje usa, né, essas canetas emagrecedoras sem fazer atividade física. Ele acaba perdendo só músculo. Uhum. Aí se tornou uma pandemia a falta de testosterona. A pessoa fica com o perfil corpóreo de 60, 70% de tecido gorduroso. E não muscular. Deveria ser o inverso, né? Você sempre tem que ter mais músculos do que tecido gorduroso.
8: Vai ficar com uma fisionomia ali bem abatida.
11: Bem ruim. E além da fisionomia, todo o ânimo, todo o desempenho, a memória, assim, conseguir o progresso, conseguir resultados, o acordar com capacidade de você enfrentar os problemas, a imunidade, tudo vai embora.
8: Doutor, qual que é o número da taxa? Qual que é o... testosterona boa, qual que é o...
11: Aí varia muito de paciente para paciente. É. Agora, assim, você pensar que uma pessoa que tem uma testosterona assim, menor que 500, essa pessoa tem que estar com 80 anos de idade. Você sabe que encaminharam para mim um senhor de Jardim Alegre, que ele trabalha no sítio dele, Darcio, e ele foi encaminhado para mim. Ele tem 72 anos, uma testosterona de 1052. Encaminharam ele com suspeita de câncer. Na realidade, esse é um senhor que trabalha todo dia, ele se alimenta do que ele produz.
8: Ô, louco.
11: Ele come a carne que ele cria. Uhum. Esse senhor é aquele tipo de cidadão, de pessoas que tinha 15, 16, 18 filhos. Ele me encaminharam por ele estar tão saudável.
8: Tudo orgânico, né? Come tudo orgânico. Tudo,
11: e ele faz atividade física diária, né? E por ele estar saudável, hoje em dia o pessoal suspeitou que ele tinha câncer. Ó, pra você ter uma ideia como é que se inverteu a situação. É. Hoje em dia, 7 em 10 casais na faixa de 20 anos não tem relação sexual. 7 em 10 casais na faixa de 20 anos não tem libido.
8: Dá muito trabalho?
11: Será
8: que dá muito trabalho?
11: Na realidade, assim, toda essa situação do desempenho, o vigor, a libido, a capacidade física de caçar para comer, que é o nosso corpo, é feito para isso. Uhum. Caçar para comer. Você acabou, Darcio. Isso aí, a tecnologia influencia. Aí a pessoa vai ver que tem um testosterona baixa, o caminho mais rápido que ela procura, procurar exógeno. O que que é? Aplicação de testosterona. Aí, como é difícil conseguir, assim, hoje não, nem sei se é tanto, né, que... Mas, assim, pessoas que aceitam fazer uma testosterona de uma forma indevida, porque também tem riscos, né? O uso abusivo tem riscos.
8: É, tem bastante, né?
11: Aí, cara, você pega e a pessoa evita de fazer atividade física. Volta aquele ciclo, igual do Monjaro, que fizeram agora, né? Tirzepatida. A pessoa emagrece perdendo músculo.
8: Ainda não inventaram, e não vai inventar uma pílula que você toma. Ela fala aqui, ó, pílula... Pronto, já garantiu isso, a sua atividade física.
11: A varinha
8: física.
11: De condão, né?
8: É,
11: a vai, pílula mágica. E quem vai. Oferece pílula mágica sai correndo, né? Tem que sair correndo, você
8: com
11: tem
8: certeza.
11: Que correr. É. Né, só que isso aí está determinando um grupo de pessoas que se estão assexuais, né? Por ausência de libido, e é voluntário, não tem infidelidade, não tem amante, não tem nada. Isso é uma falta de libido.
8: É, quando total. O cara percebe, não, nem se deu conta, né?
11: E isso estão se tornando assim. É. E a pessoa, na realidade, o desempenho, a qualidade de vida da pessoa, Darcio, acaba, né?
8: Sim, com certeza.
11: Quem é, vamos fazer um teste agora aqui com os ouvintes. Quem aqui pega, que chega num prédio, tem que subir 3 andares, vai pela escada. Quantos que fazem isso? Rotineiramente, né?
8: O senhor citou Jardim Alegre, né? Um abraço, pessoal. Vale do Ivaí, Jardim Alegre, Vaiporã, Faxinal, toda aquela região ali. Obrigado pela audiência, pelo carinho. São João do Ivaí. É, o pessoal
11: lugar
8: sempre...
11: maravilhoso, né?
8: Lugar maravilhoso ali, né? A hora certa você confere.
17: Agora, 8h38.
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10: Oito e quarenta e dois, estamos de volta, viu? Nesta manhã de quarta-feira, é metade da semana. Você nos acompanhando na nossa programação Repórter Notícia, com muita informação aqui de toda a nossa região, viu? Você que tá ligado, você manda a sua mensagem, você sabe que o nosso WhatsApp é permanente, tá? Mesmo acabando o programa, você é o canal que você tem para participar aqui de uma demanda, de uma crítica, de uma sugestão, 3316-4006. Esse é o nosso WhatsApp central aqui. Você manda a sua demanda, passa pra gente, né, a sua crítica, sugestão. Somos o elo entre você e o poder público. Acionando o Luiz César Jaimes, porque um homem não cumpre medida protetiva e foi preso na cidade de Apucarana.
11: E um homem foi preso pela Polícia Civil após descumprir uma medida protetiva em Apucarana. O delegado Dr. André Garcia, da 17ª SDP de Apucarana, é quem traz os detalhes.
12: Trata-se de uma prisão realizada pelos agentes da Delegacia da Mulher aqui de Apucarana, sob coordenação da delegada titular, doutora Luana. Esse indivíduo já estava respondendo a inquérito policial e havia uma ordem proibitiva. E ele descumpriu a decisão judicial e aproximou-se da vítima, no caso a ex-companheira, dando ensejo então à expedição de um mandado de prisão preventiva contra ele. Isso, Lucas, é bom deixar registrado que se trata de circunstâncias recorrentes aqui em Apucarana. Isso acontece com muita frequência. Muitas vezes o indivíduo ele é cientificado da existência das medidas protetivas. Passa algum tempo, ele esquece ou finge que esqueceu e se aproxima da vítima. E quando ele se aproxima, ele está descumprindo uma ordem judicial. E isso pode dar ensejo tanto à prisão em flagrante, e nesse caso é um crime que não suporta nem a fixação de fiança em sede policial, ou seja, ele fica preso mesmo. Mas se não é preso em flagrante, ou seja, ele se aproxima da vítima descumprindo a ordem judicial e consegue sair do local sem ser preso pela Guarda Municipal ou pela Polícia Militar, e a vítima procura a delegacia de polícia, relata esses descumprimentos, certamente haverá consequências, mas às vezes a consequência é o decreto de prisão preventiva. Se há o interesse no casal em reatar o relacionamento, é preciso que isso seja comunicado previamente ao juízo competente, porque se existe uma ordem proibitiva, essa ordem está em vigor, com a aproximação existe a quebra desses comandos proibitivos, e isso caracteriza o crime previsto no artigo 24A da Lei 11.340.
11: Tá aí, portanto, este homem tinha contra ele uma medida protetiva a favor da ex-companheira, e pela lei ele teria que manter um certo afastamento da ex-mulher. Não cumpriu. Chegou próximo, ela se sentiu amedrontada e prestou queixa. E a doutora Luana, delegada da mulher da cidade de Apucarana, não dá moleza nestes casos. E expediu aí o mandado de prisão contra este homem, que agora está preso. Situação ocorrida na cidade de Apucarana.
10: 8h45 tá aí, né? Ah, não tem moleza ali não, viu? 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
15: Conexão Brasília. A Polícia Federal intimou o senador Jax Wagner, do PT da Bahia, a prestar depoimento na investigação sobre o Banco Master. A oitiva está marcada para o dia 7 de agosto e deve ser realizada presencialmente na Superintendência da Polícia Federal em Brasília. O ex-líder do governo no Senado é investigado por suspeitas de ter recebido benefícios de pessoas e empresas ligadas ao banco de Daniel Vorcaro. Segundo a PF, Wagner seria um possível beneficiário de vantagens econômicas investigadas no caso. Entre as suspeitas apuradas estão o recebimento de caronas em jatinhos particulares, ingressos para shows no exterior e a aquisição de um imóvel em Salvador avaliado em R$2,5 milhões. A investigação também apura repasses que teriam sido feitos por meio de familiares e pessoas próximas ao parlamentar. A PF investiga ainda a relação de Jax Wagner com Augusto Lima, ex-sócio de Daniel Vorcaro. Wagner foi alvo de busca e apreensão no dia 18 de junho, durante a nona fase da Operação Compliance Zero. Endereços ligados ao senador em Brasília e Salvador foram alvos da ação autorizada pelo STF. O parlamentar nega irregularidades e afirma estar tranquilo em relação às investigações. Dias após a operação, Jax Wagner deixou a liderança do governo Lula no Senado após uma reunião com o presidente da República. De Brasília, Yuri Hudson.
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10: 8h48 e meio agora, Miro Silva.
17: E olha só, a Polícia Civil da cidade de Biporã incinerou drogas ontem na cidade, viu? Doutor Vitor Dutra vai falar a respeito disso. Doutor, uma grande quantidade de drogas incinerada, não é isso?
18: Muita droga foi apreendida durante essa ação policial, né? Inclusive uma pessoa veio óbito, né, durante a ação policial. Essa droga ela foi apreendida, foi encaminhada posteriormente à delegacia. Como havia também uma dificuldade aqui para armazenamento da droga, a gente acabou que solicitando com urgência, né, essa autorização para a incineração que foi realizada no dia de hoje.
19: 175 quilos de maconha em tabletes, mas também 2 quilos de uma droga um pouco mais cara, uma gourmet, aquela florzinha que o pessoal fala.
18: Isso, né, é uma droga que é um pouco mais cara na venda, a gente estipula aí que o prejuízo foi mais de 300 mil reais, né, a organização criminosa que faz essa distribuição. Essa droga foi incinerada, como eu te falei, no dia de hoje, e agora segue esse processo aí para que a gente possa ampliar essas investigações e tentar realizar mais prisões.
17: Incineração de drogas da cidade de Biporã. Quem chora são os usuários, né?
10: Agora, Miro, provavelmente tem muita droga para incinerar, porque o que foi feito de apreensão de drogas é uma tantada, eles vão juntando uma tantada e vai incinerando, né?
17: Geralmente eles vão nessas grandes empresas, né? Que tem aqueles fornos grandes, uhum. E aí faz a incineração de drogas. Quem chora são os usuários, né?
10: Ah, os caras choram, né? 8h50, doutora.
20: Sim.
10: A gente fala de atividade física e tal, a gente tem que estar, né? Depois dos 30, 40, né? 40 a mais. Sim. É fazer uma academia, né? O que tem que fazer ali. Agora, o que chama atenção também, doutor, tem muita gente que às vezes vai fazer academia, só que acaba começando a tomar um negocinho aqui, outro negocinho ali. Sim. Prejudica, né?
20: Ah, com certeza, né? Você ainda vai tomar uma medicação que você não sabe qual que é a substância que é contida nela, você não sabe a dosagem que tem. Por exemplo, o pessoal usa medicações aí que são anabolizantes, que são usados na veterinária, para animais de grande porte. Então, assim, isso é uma situação de risco extremo. Eu canso de ver crianças, para mim são crianças, né? Na faixa de 25 anos, que são estéreis, uhum. Principalmente homens. Estéreis. Impossibilidade de ter fertilização até compulsão. Eles não têm mais produção de espermatozoides, zero, zero, zero. E já bloquearam o eixo, vão ter que usar anabolizante o resto da vida dele. Por um período aí de uma recreação aí com esses anabolizantes durante um período maior que um ano, né, de uso contínuo e abusivo. Agora, Darcy, você pensar que se você fizer 3 horas e 20 minutos por semana de atividade física, você resolve todo esse problema. É. 3 horas e 20 minutos, um dia tem 24 horas. Hoje em dia, a falta de informação, ela não pode ser usada de maneira nenhuma, né? Que todo mundo que está ouvindo aqui tem acesso à internet. Se você vê calistenia militar, você pode pesquisar na internet calistenia militar. Por exemplo, esses soldados que vão para a floresta, eles ficam lá 5 meses, 4 meses, não tem academia na floresta. E eles voltam porque eles têm um preparo físico melhor do que quando foram. Eles fazem calistenia.
10: Sim.
20: É o uso do peso do corpo para fazer atividade física.
10: É.
20: E você tem as formas corretas que você não vai se machucar e é extremamente difícil.
10: Não tem onde escapar, né? Dá para fazer.
20: Ah, certeza, Darcy. A gente tem que ter a disposição para você ter uma qualidade de vida e principalmente evitar dores, né? Evitar dor, fadiga, evitar cansaço. Essa pessoa que tem assim hoje, ah, eu tenho que ir ali, mas é 3 quadras, eu não vou a pé. E tá cheio de gente assim.
10: Eu, quando comecei a fazer academia também, tomei um negocinho, doutor.
20: Sim.
10: Dorflex.
20: Ah,
10: 8h52.
20: Certeza. Todo mundo.
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21: Bom dia, Tárcio Campos, e um bom dia a todos os ouvintes da 107.1. Nós recebemos hoje a dúvida do ouvinte Agnaldo Granja Cripa, morador de Cambé, e nos diz o seguinte: bom dia, doutor Moraes, pode me informar se a contribuição do MEI é mais baixa do que a do facultativo? Olha, Agnaldo, na verdade, a contribuição tanto do MEI como do contribuinte facultativo, ela é no valor de 5% do salário mínimo, porém, a contribuição do MEI acaba ficando num valor um pouco maior, já que no momento em que o MEI paga o DAS, ele paga junto com o INSS alguns outros impostos, ISS e também o ICMS. Por isso que o valor total da contribuição do MEI acaba ficando um pouco maior do que a contribuição do contribuinte facultativo. Outra coisa que você tem que se atentar é que, caso você não esteja exercendo uma atividade, a contribuição correta é como contribuinte facultativo. Caso você não esteja exercendo atividade e pague a sua contribuição como MEI, pode ser que lá na frente, quando você requerer um benefício, o INSS requeira que você comprove que de fato exerceu uma atividade, e como isso não ocorreu, você vai ter dificuldades em conseguir seu benefício. Se você, ouvinte, assim como o nosso ouvinte Agnaldo, tem alguma dúvida sobre o tema INSS, pode mandar essa sua dúvida aqui para a rádio. O telefone é o 3316-4006 e nós responderemos essa sua dúvida ao vivo aqui no ar. 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

0: 19, será um prazer atender. A gente faz todo o perfil do corpo, perfil hormonal da pessoa, para que ela tenha uma resolução e uma qualidade de vida melhor.
1: Procura um especialista, né, doutor? Não ficar entrando no Google, não procurando
0: ali. Nossa saúde não tem preço,
1: Darcio. Exatamente. Abraço, doutor, até a próxima.
0: Abraço, uma abençoada semana a todos.
1: 8h56, as últimas, Miro Silva.
2: E olha só, o motorista provocou uma sequência de acidentes e assustou pedestres e condutores na região central de Londrina na tarde de ontem. O homem, que estaria em tratamento contra um câncer, atingiu diversos veículos ao longo do percurso. De acordo com relato de testemunhas, o primeiro impacto ocorreu na Avenida JK. Em seguida, o veículo avançou a direção na Avenida Higienópolis, onde voltou a provocar colisões. A polícia militar foi acionada até o local. Por sorte, ninguém ficou ferido.
1: 8h56, as últimas, Gaspar.
3: E olha, a cidade de Londrina, segundo o maior colégio eleitoral do Paraná, teve redução no número de eleitores aptos a votar em 2026. Nas eleições de 2022, o município possuía 399.730 eleitores. Para o pleito deste ano, o total passou para 393.996, uma queda de 1,44%. Segundo o juiz eleitoral Leonardo Delfino, parte dessa redução ainda reflete os efeitos da pandemia da Covid-19, período em que muitos títulos eleitorais foram cancelados. De acordo com ele, a maior parte dos cancelamentos ocorreu com pessoas entre 19 e 45 anos de idade, faixa considerada mais ativa pela Justiça Eleitoral.
1: Dito isto, vamos embora, Miro Silva.
2: Bora até amanhã, se Deus quiser.
1: Vamos embora, Gaspar.
3: Bora até amanhã, se Deus quiser.
1: O Pirulito ficou ali na mesa de áudio e lembre-se que este dia único nunca mais viveremos outra. Quarta-feira, 22 de julho de 2026, portanto, aproveite cada minuto, cada segundo. Bom dia!

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3: Agora 91, bom dia.
4: Bom dia.
3: E aí, tudo bem?
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3: É sempre com amor, com alegria. Que contagia o seu rádio, hein? A Rádio do Norte do Paraná, vamos que vamos. Bom dia, bom dia, bom dia. Eu sou o Sidney Domingues, estamos chegando, começando o nosso Manhã Total aqui, ó. Na sua, aqui na minha, aqui na nossa. Hoje, dia 22 de julho de 2026, uma ótima manhã pra você. Uma manhã nublada, vem mudança aí. Já mudou, né? Já mudou o tempo ainda. Não choveu ainda, pelo menos por aqui onde nós estamos. Mas tem previsão de chuva pra hoje. Predominantemente nublado nesse momento. Chuva tem 6% de probabilidade. Pouquíssimo, né? Mas pode chover. Umidade 68%, vento 5 km por hora. E você, tudo bem por aí? Belezinha? Obrigado pelo carinho, pela sua audiência. A gente segue até o meio-dia com o nosso Manhã.

0: Na FM, tá aí pra você, Mariana e Matheus. A música Receita você ouve só aqui na programação da Cobra FM 107.1 pra toda a região. Você que tá na 107.1 curtindo a gente aí, bom dia, bom dia, bom dia. Quem está comigo por aqui? Ela tomando um cafezinho. Ellen Sorribas, bom dia, tudo bem?
1: Bom dia, Sidney Domingues, eu tô ótima. Amanhã maravilhosa, o dia tá lindo.
0: Tá bonito, né?
1: Noviado ou não, tá lindo. Curtindo um cafezinho aqui no nosso Manhã Total, maravilhoso.
0: É mesmo, né?
1: Tá ótimo. Você tá bem, Sidney Domingues?
0: Eu tô bem, você como tá?
1: Maravilhosamente bem. Uma
0: dorzinha no pé aqui, mas tá melhorando.
1: Ah não, se for pra gente falar de dor, a gente vai fazer uma competição. Vamos abrir uma competição aqui.
0: Como que chama aquele negócio?
1: Esporão?
0: Não, aquele negócio é do Benguê lá.
1: Ah, bálsamo Benguê?
0: É, só passar um, Sara.
1: Menino, você sabe o que aconteceu com a coluna essa noite? Rapaz.
0: Vamos
1: contar. Só pra gente começar a lista, peraí que eu vou pegar a minha.
0: Quando começa a mudar o tempo assim, o reumatismo começa a atacar.
1: E sabe, menino, que dá uma dorzinha no braço aqui, eu tô, acho que vai chover.
0: Será que nossos ouvintes se identificam? Alguma dorzinha também, né?
1: Se for, a gente for abrir...
0: Nas costas, o tempo muda, é louco, meu.
1: Se for abrir, fala o que dói em você, quando o tempo vira, pronto, a gente não vai dar conta de atender.
0: Vamos pegar o dia todo, né?
1: Pessoal, vai mandando seu alô, seu bom dia aqui no 4333-16406, seja pra falar onde dói, seja pra dizer como está o seu dia, pra mandar um alô, um recado pra quem você ama, manda aqui pra gente, não esquece de deixar seu nome e dizer a região, a cidade, o estado de onde você tá falando. 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
0: É isso mesmo, tem também a Alexa e o Radiosnet, né, onde você pode ouvir a gente aí, todo o Brasil afora aí, tá bom? Você ligadão, ligadona, junto com a gente na programação da sua, da minha, da nossa rádio Cobra FM. 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
1: Não fala. 9h17.
0: Bom dia pra você.

0: aí pra você a música do Lucas e Igor na programação, a música Flash. Fala em Flash daqui a pouquinho, tem flashback, daqui a pouquinho tem túnel do tempo pra você. Bom dia. 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
2: 7.1 Agora 9:26.

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13: 9:32, 9:32, daqui a pouquinho tem o nosso túnel do tempo, vamos matar saudades, hein? Já aqui na 107.1, Rádio Cobra FM. 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Tá chegando o dia, quem sabe seja você. O nome completinho, bonitinho do aniversariante, a data de nascimento, pra gente aqui no 3316-4006.

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8: Bora que bora! Faltando 25 minutos para as 10. Falta 25
9: pra 10. 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
8: E começa agora para você.
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8: Nosso túnel do tempo, na manhã de quarta-feira. Bom demais, hein? Vamos matar saudades, vamos estar no tempo aí. Músicas selecionadas com muito carinho, especialmente pra você que tá ligado.

0: Cobra FM, tá aí pra você nosso túnel do tempo de hoje. A música com The Pretenders. A Stem Bayou, teve também aí Guilherme e Santiago, Só de Você. Banda Brasil Poderosa, Nenhum de Nós, Camila e Los Lobos. La Bamba. Caprichado hoje nosso túnel do tempo. Em 107.1, Rádio Cobra FM. Lembrando que amanhã, a partir das 9h30 da manhã, tem mais uma edição aí do nosso Túnel do Tempo, nosso quadro aqui do Manhã Total. E logo mais ao meio-dia tem José Gazzone e o Baú da 107, também músicas do passado para você relembrar os bons tempos.
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0: Vamos que vamos, Ellen Sorribas.
2: 9h54, mudou o relógio aqui. Eu tenho um recadão para trazer para vocês. 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
13: Muito bem, muito bom dia pra você que tá com a gente aí, 10 da manhã em ponto. Bom dia, e aí? O que tá fazendo? Conta pra gente aí. Manda sua mensagem, manda o seu alô no 33164006, em qualquer lugar que você esteja, nessa manhã de quarta-feira, meio de semana, hoje, dia 22 de julho de 2026. Bom demais saber que você é o nosso ouvinte especial, está com o radinho ligado aí, acompanhando a gente nesse momento aí. Valeu, valeu, valeu, levando a gente de carona no seu carro aí, né? Obrigado pela carona. Manda aí a foto do painel do som do carro pra gente, né? Mostra aí que está ouvindo 107.1, que a gente fica feliz da vida.

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13: Bora que bora! Agora 10h05, bom dia, bom dia, bom dia pra você. Vamos lá, agora vai. É o meio-dia, manhã total, hein? Estamos na segunda hora do nosso programa. É o manhã total aqui na sua, aqui na nossa.
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13: Participa aí, manda seu beijo na Rádio do Norte do Paraná, manda seu bom dia.
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0: Sujeito Homem pra você, Guilherme Benuto. Aqui é sujeito. Então, você ligadão, ligadona com a gente aí no nosso Manhã Total. A programação mais gostosa das suas manhãs. Segunda a sexta, das 9 ao meio-dia. Eu, Sidney Domingues, com Ellen Sorribas. No pique da alegria, alegria que contagia todo dia. Com certeza o seu rádio, hein? Você participa, manda beijo, manda abraço. Participa das promoções. Tem promoção aniversariante da semana, Ellen?
1: Exatamente. Você que fez aniversário de sábado passado até hoje, segunda, terça... Não, sábado, domingo, segunda, terça e hoje. Sim. Concorre a bolo com refrigerante nessa sexta-feira, presente da panificadora São Miguel Arcanjo. Quem já mandou o nome não precisa mandar novamente, que já está aqui cadastrado no nosso banco de dados. Mas se você não mandou ainda, dá tempo, manda. Porque pode ser você o ganhador aí desse bolo, metade da festa já feita. É verdade, hein? Aí você vai lá retirar e comemorar com a família, com os amigos, bacana pra caramba, vale muito a pena. E quem ganha gosta muito.
0: Gosta muito. Ô, Ellen, vou fazer uma pergunta pra você. O que é harmonização facial?
1: É você deixar o rosto mais harmônico, mais proporcional, que você acha que tá torto, que não tá legal, que tá isso. Caído. Você harmoniza, você deixa no lugar, porque o povo tá harmonizando.
0: O Vini Júnior
1: estragou ajeitada. Tudo, né? Você viu? Eu achei, o bicho já não era bonito.
0: Não fala assim. Não,
1: bom jogador, competente, sim. Excelente atleta, dedicado, tem um mulherão.
0: A Virgínia, né? Gosta.
1: É, gosta, ele deve ter grandes atributos, mas eu vou dizer pra você, ele sofre de uma certa deficiência estética, aí ele foi harmonizar, eu acho que deu uma desestruturada, desarmonizou.
0: Será que não foi ela que tá tentando, né? Falou,
1: colocar, assim, então, né? Pode, ajeitar.
0: Você conhece uma pessoa, você tem que gostar dela do jeito,
1: que ela
0: você
1: é.
0: Você gostou, falou que gostou.
1: É, então. Falou que gostou, quer ficar, aceita, né? Que dói menos.
0: Manda dar uma mudadinha, né? Você podia fazer isso.
1: Arruma
0: fazer
1: aqui, ajeita ali, põe uma boquinha ali, tira um beicinho daqui, né? Enche ali, esvazia aqui, não sei. Assim, eu acho que ficou ruim.
0: Ficou ruim?
1: Eu não achei bonito, não. Não acho que não, né? Tava menos pior como tava.
0: É, tomara que não mude o futebol dele, né?
1: Você acha que ficou bom?
0: Eu não acho nada.
1: Você não acha nada?
0: Mas tá todo mundo falando sobre isso, né? Tá nas redes,
1: esse negócio de harmonização é meio complicado. Você não viu, lembra do Marrone, né?
0: Marrone fez?
1: O Marrone, quando fez, que foi aquilo? Ele fez a harmonização toda, ficou no mínimo estranho, né?
0: É mesmo?
1: Foi notícia por muito tempo.
0: Deve ser caro, será?
1: Stênio Garcia ficou o pó da gaviola, enfim.
0: Mas deve ser caro? É caro, né?
1: É caro.
0: Não ia ver nesses sobrões reais.
1: Paga caro, às vezes, pra acabar de estragar o que já não tava bom, aí é complicado.
0: E aquela mulherada com aqueles beição? É, que lá o que que é?
1: É preenchimento,
0: preenchimento labial, mas não, né? Fica. A Anitta fez, né?
1: Depende, tem gente que fica bom.
0: Eu acho a Anitta bonita, sabia?
1: A Anitta, ela foi muito bonita, agora eu acho que tá passando um pouco da conta, mas enfim.
0: Tá passando, né? Tá mudando muita coisa, né?
1: Muda muito, aí daqui a pouco. Você já viu aqueles memes na internet? A foto que você tira pro perfil e a foto de quando você desaparece, você acha que encontra a pessoa?
0: Não encontra mais, não, né?
1: Tudo modificado. É. Aí então você começa a namorar ou ter algum relacionamento com uma pessoa toda reformada.
0: Sim.
1: E aí você resolve ter filhos com a pessoa, aí o filho nasce, não parece com ninguém.
0: Não parece com ninguém.
1: Essa criança.
0: Mas a pessoa dorme com o seu pai e vai acordar de manhã, vai ver que não é tudo aqui.
1: Não, mas depois de reformado, você é enganado.
0: Enganado?
1: Eita, o original nós, de fábrica é outra coisa.
0: Que coisa. Sabe o que eu mais reparo na mulher?
1: O quê?
0: O gogó aqui, ó.
1: Se tem?
0: Se tem gogó.
1: Olha que isso tá enganando muito, hein? Não é mais parâmetro, hein? O gogó tá enganando demais. Tem muito camarada que não tem mais gogó.
0: Fora. Se tem gogó, sai fora, né?
1: Tem camarada que não tem mais gogó. Verdade. Aí você vem, né? Acha o indivíduo. Nossa, que mulherão. Aí é um Kinder Ovo.
0: Vai ver.
1: É um Kinder Ovo. O que vai ser da vida?
0: Muito bem. Muito bom dia pra você. 10 horas e 17 minutos. É o seguinte, hein? 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
1: É isso aí, bora mandar alô pra galera?
0: Vou mandar os guerigueres aqui, deixa eu pôr a trilha pra mandar o alô. Vamos pôr
1: então,
0: a trilha.
1: Vamos esperar a trilha.
0: Agora sim.
1: Pronto, pode?
0: Ah, pode mandar.
1: Agora pode?
0: Agora pode.
1: Então vamos lá, Paulo de Santo Amaro de Cambé, bom dia, Paulo, obrigada pela participação.
0: A Lorena mandou mensagem aqui, meu irmão Antony Gabriel fez aniversário dia 20. Anteontem que fala, né? Dia 20. Anteontem. Anteontem. É isso mesmo. Um abraço. Obrigado, Lorena. Parabéns aí pro Antony Gabriel.
1: Sérgio de Sertanópolis. Bom dia, Sérgio. Obrigada pela participação.
0: Quem mais tá aqui? Vamos lá. Bom dia. Aniversariante da semana. Carlos Roberto e Lara Beatriz. Ela mandou o nome completinho. Não vou falar todo o nome. Fizeram aniversário no dia 18 agora. Parabéns, então. Carlos Roberto e Lara Beatriz, parabéns, felicidades. Quem mandou foi a nossa ouvinte Rejane do Cartório. Bom dia, Rejane.
1: Silvana de Arapongas, bom dia, Silvana.
0: A Cleusa de Fátima mandando mensagem aqui para todos os ouvintes que estão ligados. Deus abençoe aí. Valeu, Cleusa. Tudo de bom pra você também.
1: Alice de Apucarana. Bom dia, Alice. Obrigada pelo carinho da audiência.
0: Maristela tá ouvindo a gente. Alô, Maristela. Bom dia.
1: Tânia Maria de Rolândia. Bom dia, Tânia.
0: E o Clodoaldo também mandou uma mensagem pra gente agora. Um abraço. Valeu pela audiência.
1: 10h19.
0: Bom dia.

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1: 7.1. Tá na hora da hora. Acerte o seu relógio. 10 horas e 25 minutos.

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29: Muito bem, vamos que vamos. 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
29: 10 horas 35 minutos.
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29: Um gás legal no volume aí. Vamos juntos até o meio-dia aqui na sua, na minha, na nossa.
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0: dia, bom dia, bom dia. Faltam 16 minutos às 11 horas da manhã. Bom dia pra você que tá ligadão, ligadora com a gente aí, ouvindo a programação da Rádio Cobra FM nessa quarta-feira, meio de semana. Bom dia, bom dia. Como tá o tempo aí, hein? Como tá o tempo na sua região aí? Tudo certinho? Tá nublado igual aqui? Aqui tá cinza, né? A probabilidade de chuva aumentou, a probabilidade de chuva pra hoje, agora é 19% de probabilidade. Eu acho que tem, Helen, a chuvinha, pelo menos um pouco, né?
1: É, tá com cara de que vai chover.
0: 20%
1: de que vai chover. Aí vai chegar aquela chuvinha só pra esfriar. É. O tempo já tá mais fresco hoje. Ontem tava mais gostoso, hoje já tá mais fresquinho.
0: Sim.
1: Né? Já tá com aquele dia mais preguiçoso.
0: Preguiçoso.
1: É, mas é complicado.
0: Todo dia que eu pergunto pra você, você fala que tá preguiçoso o dia.
1: Por que será, né?
0: Mas, ó.
1: Você tá declarando, assim, a público que eu tô meio cozida?
0: Tá querendo descansar, né? Férias?
1: Férias é bom. Não, faz tempo que eu não tiro férias, eu acho. Tirei férias quando? Em fevereiro. Já tá na hora de tirar férias de novo. Aqui as férias são duas vezes por ano, pra poder dar aquela reanimada, aquele up, né? Na rotina.
0: Tô vendo aqui a gente falando sobre o tempo, né? Hoje 21 graus, tá gostoso, né? Eu digo agradável.
1: Tá agradável.
0: Amanhã 17, vai estar um pouco mais frio amanhã, mas no decorrer dos dias, né, que vão passando aí, ó, pra domingo até quarta-feira que vem, vai subir bastante. Quarta-feira, 30 graus de novo.
1: Sério?
0: Por isso que eu tô com o nariz.
1: Isso é muito bom.
0: O nariz fica daquele jeito, tupido.
1: Meu filho, olha, esses problema, como dizem, né? Esses problema que a gente tem é coisa de RG antigo.
0: É, rinite.
1: Porque, aí ataca sinusite. Tudo quanto é it. Aí, quando que muda mais? O tempo, a gente sente as dores, é no joelho, meu é no Deus. Ombro, é nas costas, é não sei aonde. Isso é tudo
0: tempo,
1: natural,
0: né?
1: De RG antigo, entendeu?
0: RG antigo, é o tempo.
1: Aí a gente coloca, fala que é culpa do tempo, mas não.
0: Não tem feriado nesses próximos dias, não?
1: Nós estamos em julho.
0: Julho, né?
1: Não,
0: não tem,
1: acho,
0: né?
1: Que só setembro, né?
0: Setembro. Esse
1: acabou
0: mês
1: a leva de feriado.
0: Esse mês é 31, só setembro agora mesmo,
1: só,
0: né?
1: É, só setembro.
0: Dia 7.
1: Mas nós tivemos muitos feriados anteriormente,
0: bastante, né?
1: Então vamos trabalhar um pouquinho, organizar as contas,
0: tudo
1: aí depois
0: certinho.
1: Deixa vir os próximos.
0: Organizar as contas tá difícil.
1: Esse é o grande segredo. Quem souber, conta, ensina como é que faz.
0: Exatamente.
1: 10 horas e 46 minutos, horário do almoço chegando, galera bom. Que tá aí na lida, o que que vocês estão fazendo de bom? Você iria de que hoje, Sidney?
0: Eu hoje? Olha o que viesse.
1: Hoje eu vou de feijoada.
0: Feijoada, bom.
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0: Como diz o Willy Reis, só sucesso.
1: Só sucesso.
0: Eita, nós. Eu passei hoje de manhã em frente à Holandesa, tá? O cheiro tava já.
1: É um perfume,
0: logo,
1: né?
0: Cedo, hein?
1: E contagia a quadra inteira.
0: Meu Deus, bom.
1: Delícia,
0: demais, hein? Um abraço pra todos os holandeses ouvindo a gente aí. Faltam 12 minutos pras 11 da manhã. Manda um abraço aqui pro Odacir Lino, tá no Rio Grande do Sul, barbaridade, tchê. Tudo bom por aí? Tudo certinho? Tá chovendo bastante no Rio Grande do Sul, né? Eu tava vendo na TV ontem, bastante água caindo lá, hein?
1: É, a chuva tá forte naquela região. Um grande abraço aqui pra Rosana Maria de Rolândia, bom dia, Rosana, obrigada pelo carinho da audiência.
0: O borracheiro Jefinho tá ouvindo a gente, alô Jefinho!
1: Fala, jovem!
0: Vou trabalhar, Jefinho!
1: Maria Gomes, bom dia!
0: Obrigado pela audiência da galera aí, ouvindo a gente.
1: 10h49.
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1: 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Ana Castela e Zezé de Camargo e Luciano. Você vai ver que no dia em que eu saí de casa. Pra você ligadão, ligadona com a gente aí. Valeu pela sua audiência. Agora 11 horas da manhã, bom dia.
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3: E a Companhia Municipal de Trânsito e Urbanização recolheu 4 veículos abandonados em uma via pública do conjunto Hernani Moura Lima, na zona leste de Londrina ontem. A intervenção integra as ações contínuas de fiscalização e remoção de carros e carcaças deixados irregularmente nas ruas da cidade. De acordo com o balanço divulgado pela CMTU, durante o primeiro semestre deste ano, 35 veículos já foram retirados das vias públicas do município e 201 proprietários foram notificados para regularizar a situação antes da apreensão.
4: Brasil.
3: Relatório divulgado ontem pela Organização das Nações Unidas aponta que o Brasil melhorou indicadores sobre a segurança alimentar e permanece fora do mapa da fome pelo segundo ano seguido. O documento também aponta que o país atingiu o menor nível já registrado de pessoas com insegurança alimentar severa, chegando a 0,6%. Segundo o relatório, mais de 16 milhões de pessoas deixaram a condição no triênio 2023-2025.
4: Mundo.
3: E o Departamento de Justiça dos Estados Unidos propôs ontem que o julgamento criminal de Nicolás Maduro, ex-ditador da Venezuela, comece em junho do ano que vem. Maduro foi capturado em Caracas por agentes dos Estados Unidos durante uma invasão à Venezuela em 3 de janeiro. Na ocasião, ele foi levado a Nova York, onde responde a acusações de colaboração com guerrilhas e cartéis para envio de cocaína aos Estados Unidos.
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3: O ministro do Trabalho e Emprego, Luiz Marinho, assinou um acordo firmado entre representantes e trabalhadores e empregadores que regulamenta o trabalho no comércio durante os feriados. Pelas novas regras, o funcionamento do comércio nessas datas dependerá de autorização prevista na Convenção Coletiva de Trabalho, firmada entre os sindicatos de trabalhadores e de empregadores. A exigência

0: Não se aplica às atividades que passam a ter autorização permanente para funcionar em feriados.
1: Previsão do tempo.
0: Nesta quarta-feira, as áreas de instabilidade se intensificam sobre o Paraná em virtude do deslocamento de uma nova frente fria. São esperadas pancadas de chuvas com trovoadas, com potencial para rajadas de vento moderados a fortes e granizo localizado. Na nossa região, nebulosidade variável. A mínima em Londrina foi 15, a máxima chega a 22 graus. 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
1: Conferindo, 11 horas e 2 minutos.

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6: Muito bem, 11:04, 11:04. Bom dia pra você que tá ligado aí junto com a gente, ligadão, ligadona, na programação, na sua casa, no seu carro, no seu trabalho, horário do almoço aí, você ouvindo a gente, né? 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
6: Beleza, meu amigo Leonardo, obrigado pela sua participação.
7: Eu agradeço, abraço, bom dia, dia abençoado a todos vocês.
6: Amém.
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2: 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Rádio do Norte do Paraná, seja bem-vindo, seja bem-vinda. Até o meio-dia, manhã total, com Sidney Domingues e Ellen Sorribas, a gente comanda a festa pra você. Dá tempo ainda pra você participar, mandar o seu bom dia, mandar o feliz aniversário, aquele recadão especial pra quem você quiser.

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0: Altair e Alexandre pra você. No Rio Negro Limões, Ala dos Fumantes, da programação. 11 horas e 26 minutos, 11 e 26. Bom dia. Obrigado pelo carinho, pela sua audiência. No carro, no trabalho, todo mundo tá ligado. Valeu. 3316-4006 pra você mandar beijo, mandar o seu alô. Dá tempo ainda, pessoal. Até meio-dia, hein? Você participando aí, tá almoçando? Bom apetite pra você. Obrigado pelo carinho da sua audiência. Olha só, pra falar em almoço, você que ainda não comprou aí os legumes, né? Não comprou aí os produtos pra fazer a sua refeição. 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
0: Valeu, Gabriel. 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Alô, Márcia. Bom dia pra Márcia dos Santos. Tá ouvindo a programação? Ligadinha no programa. Valeu. Fala, Bastião.
4: Bom dia, Sidney. Beleza? Eu sou Sebastião Monteiro Braga. Estou aqui ligadinho no programa de vocês. Ótima quarta-feira a todos.
0: Valeu, Bastião. Tudo de bom pra você, Bastião. A Rosângela está ouvindo a gente também. Você na sua casa, no seu carro, no sítio, na fazenda, trabalhando aí. Ou você que tá almoçando, bom apetite. Você que tá no barzinho, na lanchonete.

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1: 7.1 Acertando o relógio. Confira agora 11 horas e 35 minutos.

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0: com a gente, curtindo a programação. Bom dia, obrigado pela sua audiência, você na sua casa, no seu carro, no seu trabalho. Valeu pelo carinho da sintonia. 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

O futuro de Zé Lucas segue indefinido e Flamengo e Cruzeiro aparecem como os principais interessados no jovem jogador. As conversas com o rubro-negro chegaram a avançar e o atleta ficou muito animado com a possibilidade de defender o clube. Mas um detalhe esfriou a negociação. A exigência de que Zé Lucas atuasse inicialmente no time sub-20 não agradou nem aos empresários e nem à família do jogador. Na visão deles, a proposta do Cruzeiro é mais atrativa, por oferecer espaço direto no elenco profissional. Pelo lado do Flamengo, as conversas seguem sendo conduzidas pela diretoria das categorias de base. E quem ganhou uma dor de cabeça foi o São Paulo. O tricolor sofreu um transfer ban da FIFA após não pagar uma parcela de compra de Marcos Antônio, no valor de cerca de 1 milhão de euros. Com a punição, o clube fica impedido de inscrever novos jogadores até regularizar a dívida com a Lazio. Já no Flamengo, a diretoria precisou responder aos interesses do futebol europeu. O Beşiktaş enviou um emissário ao Rio de Janeiro para tentar avançar pela contratação de Léo Pereira. Apesar da investida do clube turco, o Flamengo mantém posição firme e não pretende negociar o zagueiro. Internamente, Léo é considerado peça fundamental do elenco e um dos pilares defensivos da equipe de Leonardo Jardim. E fechando com Corinthians, as negociações pela renovação de Memphis Depay continuam, mas ainda estão longe de um acordo. O staff do atacante apresentou uma contraproposta por mais 2 temporadas, porém os valores não agradaram a diretoria alvinegra. Na avaliação do clube, a redução salarial proposta pelo holandês ainda é pequena e favorece muito mais o jogador do que o próprio Corinthians. Com as informações do futebol mundial, Augusto Galindo.

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0: Alisson Ribas, canta aí, Alisson Ribas. Canta, canta aí, Alisson Ribas.
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0: Tem não?
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0: Eita, nós, hein? É o Geninho e Marina Fagundes, pião todo tatuado.
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0: Tava se ligadão na

0: te incomodando pode virar dinheiro, reais para você. 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
1: Esse é o Recadão na programação. Um abraço aqui pro Edinaldo Aparecido que está nos ouvindo. Valeu, valeu, valeu.
0: Um feliz aniversário mega especial hoje vai pro Antônio Gabriel Dias da Silva, que fez aniversário dia 20. Carlos Roberto. Carlos Roberto Moleitor e Sara Beatriz, que fizeram aniversário dia 18. Parabéns, muitas felicidades a vocês.
2: Parabéns pra você. Feliz aniversário.
1: 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Ellen Sorribas.
0: Diga, jovem.
1: Vamos almoçar?
0: Bora.
1: Bora, bora. Feijoada, não?
0: Vamos. Feijoada. Quer? Croque-coque Torresminho? Me acompanha? Então vambora. Pessoal, Deus abençoe a todos. Amanhã, a partir das 9 horas da manhã, Ellen Sorribas no nosso Manhã Total na companhia.
1: Do Sidney Domingos.
0: Abraço a todos. Tchau, Sidney.
1: Valeu, Ellen. Tudo de bom. Vem aí ele, José Gazzoni, chegando pra comandar a festa pra você. Aquele programa bem romântico. Programa pra você matar saudades. Beleza? É o Baú da 107 chegando aí pra, com certeza, você ficar ligadinho na programação.
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1: Meu boa tarde para você que está sintonizado na Cobra FM 107.1 nesta quarta-feira, dia 22 de julho de 2026. Eu espero que esteja tudo muito bem com você, com a sua família. Eu desejo que você tenha um ótimo e abençoado dia. Eu quero comentar sobre uma notícia que eu vi circulando pela internet. E eu quero aprofundar um pouco o meu comentário sobre este assunto, porque é um assunto de interesse de todos nós. E aí os amigos da Cobra FM sabem que eu gosto sempre de dar opinião e de sempre compartilhar com os amigos e as amigas aquilo que eu acho que é importante para todos nós. Está circulando na internet um assunto aí que foi divulgado pelo Globo, jornal Globo, mas não foi só esse jornal que falou sobre esse assunto. Mais meios de comunicação também já falaram. A história é de uma prisão em flagrante de um ambulante que ele foi acusado de cobrar R$ 8.246,40 de um turista francês por duas caipirinhas que custariam 80.

0: R$ 40, né? E também existe notícia nessa matéria a respeito de muitas outras práticas de crimes, né, que são registrados, né, nas praias do Rio de Janeiro. E aí, na verdade, a notícia circulou bastante, é uma notícia de cunho praticamente internacional. E a matéria fala que nas praias cariocas você tem uma grande quantidade de ilícitos que são cometidos contra os turistas. Então, golpes da maquininha, facções no comércio ilegal, denúncias de massagens feitas sem consentimento, drogas, venda de drogas, né? E, então, quer dizer, a situação é que faz com que o turista ele não consiga curtir bem as suas férias e descansar. Então, na verdade, a gente sempre fala do Rio de Janeiro, e aí o Rio de Janeiro é a cidade mais conhecida internacionalmente, a cidade mais famosa do Brasil no exterior, tanto é que muitos estrangeiros eles acham que a capital do país é o Rio de Janeiro, mas eu vou falar a verdade, de tudo que a gente ouve a respeito do Rio de Janeiro, a gente fica sem vontade alguma de conhecer, de ir lá, para poder fazer um turismo, dado a grande quantidade de preocupação que você tem que ter com a sua segurança. Mas, na verdade, quando se trata de praias aqui do Brasil, essa situação do Rio de Janeiro, que está aqui sendo noticiada pelo Globo, que é um jornal do Rio de Janeiro, na verdade ela repercute, ela se repete em muitas praias brasileiras, né? Eu já frequentei praias, por exemplo, no Nordeste, e lá também tem as máfias. As máfias das cadeiras, as máfias dos guarda-sóis, as máfias das bebidas. E aí, na verdade, tudo isso acaba acontecendo, né, nas barbas das autoridades. Que, na verdade, de autoridade não tem coisa nenhuma, porque não consegue disciplinar uma coisa simples assim. Mas aí também não é questão de não conseguir. A questão toda é a seguinte, é o querer. Será que as autoridades, né, que deixam isso acontecer, elas querem coibir ou elas estão também inseridas, né, nesse mal que é feito, que tanto mal faz para a imagem do Brasil no exterior? Então, na verdade, isso que acontece nas praias, em muitas praias, é um horror. E na medida que as autoridades elas se omitem, que elas não têm coragem, ou que elas estão inclusive envolvidas, aí tudo fica muito pior, porque esse tipo de coisa é inadmissível, né? E falar também, por exemplo, eu já tive a oportunidade de conhecer Salvador, na capital da Bahia, né? É uma coisa maravilhosa em termos de história, de representatividade. Mas, gente, olha, para você andar por ali, Pelourinho, Mercado Municipal, Cidade Baixa, ali naqueles pontos mais famosos, é um terror, porque você não consegue se desvencilhar da quantidade de vendedores e de gente oferecendo coisa e de gente te incomodando. É um fenômeno. A quantidade de pessoas que tem ali, quando eles vê que o cidadão tem jeitão de turista, aí vira um verdadeiro inferno. Então, esse tipo de coisa é muito xarope, né? E que as autoridades têm que dar um jeito de fato de coibir. Recentemente, eu estive em São Paulo, na capital, né? Passei lá uns 4, 5 dias, fui dar uma volta lá em museus. Ali também está um show de horror, né? O pessoal fala, por exemplo, que acabaram com a tal da Cracolândia. Não é que acabou, é que espalhou. Então você não anda em nenhum ponto turístico da capital que você não tenha as Cracolândias, as mini Cracolândias. Mas é uma quantidade assim maluca, né? O tanto de gente que tem encostado ali nas drogas, né? Daquele jeito perdido, sofrendo também todo tipo de violência, e que as autoridades não conseguem dar uma resposta para isso, né? Eu sei que a questão do morador de rua, morador em situação de rua, assim, ele incomoda assim as pessoas, mas a gente tem que lembrar, né, que não é uma questão de liberdade deles, porque muitos que estão ali sofrem todo tipo de violência. Haja vista a quantidade de pessoas que, nessa situação, que morrem em virtude de violência, além de muitas outras violências que são praticadas. Então nós precisamos também de ter uma política pública para isso. Mas voltando aqui, falando nesses crimes cometidos na praia e muitos outros tipos de crime, eu quero dizer que eles acontecem é porque tem a conivência da sociedade, né? Das autoridades, como eu falei aqui, mas também muitas vezes tem a nossa convivência como cidadão. Explico, por exemplo, você tem praticamente uma febre de furtos e roubos de celulares. Tá, mas o cidadão que rouba, ele rouba porque ele tem onde pôr, ele tem onde vender esse celular. Então, quem compra o celular roubado, ele também está contribuindo, né, com o roubo de celular, porque você está fazendo o mercado funcionar. A gente tem notícias, por exemplo, no Rio de Janeiro, né, de algumas feiras que todo mundo sabe que os produtos que estão comercializados ali são produtos que são oriundos de furto e de roubo. Roubo com violência, latrocínio, pessoas mortas. E mesmo assim, as pessoas chamadas de bem vão lá e compram como se nada tivesse acontecendo. Então, muita coisa que acontece, muita coisa que está aí plantado também de violência, de coisa ruim, é porque nós, como cidadãos, nos omitimos, ou pior, muitas vezes nós colaboramos para que isso ocorra. Agora, essa questão das praias, dos pontos turísticos do Brasil, precisa, de uma vez por todas, as autoridades tomar as providências para pôr um ponto final nisso, acabar de uma vez, porque isso é uma desgraça, né, que de fato fere demais a imagem do nosso país no exterior, mas para nós, cidadãos e cidadãs brasileiras, também que nós teríamos que ter o direito de fazer o turismo e conseguir fazer isso com segurança, né? É a minha opinião no dia de hoje. Desculpa aí se eu dou uma exagerada, se eu fico, né, de fato um pouco mais enfático, mas é um assunto que nós precisamos de falar e eu gosto de compartilhar esse assunto com todos os amigos e as amigas da Cobra FM. Um grande abraço. Fiquem todos com Deus.
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3: Muito bem, estamos chegando. Oi, gente, boa tarde, boa tarde. Pra você ligado, curtindo Cobra FM. Se liga, se liga, se liga.
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3: 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Hoje, quarta-feira, 22 de julho de 2026. Por aqui, José Gassone, junto com você. E aí, tudo bem? Agradecendo a Deus por este dia. O sol quis aparecer e de repente o sol se escondeu, né? Tá querendo vir a chuva. E aí, tudo bem com você? Tudo tranquilo? Uma ótima tarde. Está apenas começando o Baú da 107 pelas ondas da Cobra FM 107.1. Tudo bem? Tudo tranquilo? Obrigado aí pelo seu carinho, tá bom, gente? Vamos juntos. Até as duas, o melhor da música você ouve aqui. Só as velhinhas, as que marcaram épocas e faz você recordar dos seus melhores momentos, do seu primeiro amor. Então fica à vontade. E além de tudo isso, você também pode mandar o recado para alguém especial. Aproveitando aí na hora do almoço, você que está indo para casa agora almoçar, está ouvindo, curtindo 107.1. Obrigado aí pelo seu carinho, tá bom?
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0: Olha aí, ó, Araqueto, minha razão de viver. Sandy Júnior, no fundo do coração. New Stitch, muita música pra você aqui, gente. É o baú da 107. Que alegria, que emoção. É bom demais, é bom demais. Vamos juntos até as duas. O melhor da música você ouve aqui. Cobra FM. Baú da 107. E aí, tá gostoso esse almoço aí? Tá uma delícia? Curtindo Cobra FM?
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0: 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Agora, meio-dia e 33. 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
32: Muito bem, estamos de volta, 12h42, e aí, tudo bem? Tudo tranquilo? Uma ótima tarde para você ligado, curtindo o Cobra FM, por aqui José Gazzone, junto com você nesta linda tarde. Aumente o volume, se liga, Gê.
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0: muita música pra você aqui, gente. Simple Red. Uma ótima tarde. Obrigado aí pela sua sintonia. Bom, gente, agora tem Cobra News com Darcio Campos. Faltando 2 minutos para uma, na sequência tem a tradução do dia.
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2: Funcionários de uma empresa terceirizada responsável por serviços em unidades públicas de Londrina denunciam uma série de problemas relacionados a atrasos de pagamentos e falta de repasses trabalhistas. Segundo os trabalhadores, o vale alimentação está atrasado há 6 dias. O salário também teria sido pago com atraso, somente no dia 11, situação que tem prejudicado a rotina de funcionários que dependem exclusivamente da renda para manter suas famílias. Essa não é a primeira vez em que a empresa terceirizada é alvo de denúncias relacionadas a atraso nos pagamentos.
3: Paraná.
2: E mais da metade dos 399 municípios paranaenses não possui estrutura física para enfrentar desastres ambientais causados pela crise climática. É isso que aponta o resultado preliminar de uma pesquisa realizada junto às prefeituras paranaenses pelo Tribunal de Contas do Estado. Os dados foram levantados dentro do eixo da gestão ambiental do Programa de Avaliação de Contas Municipais do Governo. Em 2025, segundo os dados coletados do Sistema Informatizado de Defesa Civil da Coordenadoria Estadual de Defesa Civil, ocorreram 574 desastres no Paraná, os quais afetaram 246 municípios, mais da metade do total, atingindo 292 mil pessoas e resultando em 27 mortes.
3: Brasil.
2: E o Conselho Curador do FGTS deve liberar até o final do mês de agosto o pagamento de mais de 13 bilhões de reais relativos ao lucro do Fundo de Garantia do Tempo de Serviço FGTS em 2025 a mais de 138 milhões de trabalhadores com saldo em conta vinculada. A decisão sobre o pagamento será formalizada na próxima terça-feira, quando está marcada uma reunião do Conselho, formado por representantes do governo, dos patrões e dos trabalhadores. Os valores devem ser creditados nas contas dos trabalhadores até 31 de agosto deste ano. As consultas serão liberadas no site da Caixa ou pelo aplicativo do FGTS no celular.
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2: E o Paraná, pela primeira vez na história, terá o quinto maior número de pessoas aptas a votar no país numa eleição presidencial. É o que revelam os dados do Tribunal Superior Eleitoral, os quais apontam que o eleitorado paranaense para o pleito de outubro deste ano soma pouco mais de 8 milhões e 600 mil pessoas. Curiosamente, o número de eleitores caiu em relação às eleições municipais de 2024, mas ainda assim, os paranaenses superaram os gaúchos para se tornarem o quinto maior colégio eleitoral do Brasil.
3: Previsão do tempo.
2: Início de tarde de nebulosidade variável em todo o estado do Paraná. Rolândia marca agora 20 graus. Agora no centro de Londrina, os termômetros registram 21 graus. Jornalismo, Rádio Cobra FM, Darcio Campos.
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7: Acertando, 1:02.

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19: Muito bem, estamos por aqui, gente. José Gazzoni junto com você nesta linda tarde. Hoje, 22 de julho de 2026. Continue ligado, Cobra.
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19: 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Chegou o momento da nossa tradução do dia. E olha, gente, trazendo para você hoje, Phil Collins, If Leave Me Is Easy, foi lançado oficialmente em 19 de maio de 1981. Você vai conferir agora.
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0: Brian McKnight, Back on One. Plus, muita música pra você, Chris de Burgh. Uma ótima tarde, agora 1h32. Continua ligado. Baú da 107.
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2: Agora, 1h33. 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
16: Muito bem, estamos de volta. 1h42. Boa tarde pra você curtindo e ligado aqui, ó.
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16: E aí, tudo bem? Olha só quem está curtindo aqui, a Maria do Bairro. Maria do Bairro.
17: Kikikiki, né?
16: Kikikiki. A Maria do Bairro.
17: Tá, José Gazzoni.
16: Oi.
17: A Maria do Jardim Teresópolis. Maria do Bairro, que nem você fala, né? Gostaria de ver você tocar pra mim, fazendo um favor hoje. Eu quero uma com Sandy Júnior. Sandy Júnior, né? Fazendo um favor? Ofereço para você, para o Darcio Campos, para o meu filho Vagão Bastir, para as amigas, amigo, ofereço para mim o gestor de São Paulo, Roberto Fernandes, pelo dele enorme, Jacaré de Cambé, sua esposa, o Galdino, sua namorada Morena, a Ivone do Padre Ângelo, Mauro, Jonas Atilha e a Valdirene, a Edneia de Cambé, a Dona Preta, a Elzinha do Baitira, a Gersina, todas minhas amigas em geral.
16: Tá certo, Maria do Bairro. Agora 1h43, apaixonada também mandou áudio aqui, ó.
18: Matheus Zagazone, tudo bem?
16: Oi, boa tarde.
18: Pioneiro, toca aí pra mim com o Tim Maia, você. Mandar pra uma que tá ouvindo, Maria Teresó, pro Jônio, pro Mauro, pro Volta Ótica Luz, pra Gersina, pra Tila, pra Luiz Santo Eduardo, pra Edneia de Cambé. Ah, todos os amigos geral, tudo tiver curtindo a programação, tá? Principalmente pra você. Um abraço e com Deus.
16: Obrigado. Agora 1h44.
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Aí o som do Bryan Adams. Everything I do for you. Tim Maia, só você. Bom, gente, eu vou indo embora. Na sequência, o Eli vai comandar sua tarde. Eu retorno amanhã, se assim Deus permitir. Tenha aí uma ótima tarde. Tá bom, gente? Obrigado aí pelo carinho, pela sua sintonia. Um abraço e até lá. Valeu. Tchau, tchau. Sim.

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10: E aí, tá tudo bem com você? Agora 2:07.

0: Quarta-feira, metade da semana, hein? Dia 22 de julho.
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0: Você tava bem, você tava aí com o Gazone. É que você sabe, um amigo, um campeão em cada horário. 107.1 A tarde é nossa. E agora você tem aqui muita música, bate-papo, amizade, informação, entretenimento e também informação aqui na Cobra FM.

0: Ótima tarde pra você.
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0: Juan e Leandro, e Danilo e Davi nas mais.

que se chama 90-10, onde uma pessoa tem 90% daquilo que você procura em alguém, só que você foca naqueles 10% que falta. Aí você sai pra rua, se aventura, e realmente você encontra aqueles 10%, mas não se deu conta que perdeu os 90%.

Entre as mais pedidas, Maiara e Maraíza, 90, 10. Aí, sucesso em uma das mais tocadas em todo o Brasil. Seja bem-vinda, seja bem-vinda. Esta é a 107.1 Cobra FM, as melhores. Boa tarde pra você, obrigado pela companhia aí. Entre as mais tem Fred e Fabrício. Você não cuidou, essa música é linda, maravilhosa. 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

0: Tá aí, né, Gustavo Lima, uma das mais tocadas em todo o Brasil. O novo sucesso do Embaixador, Bala Alojada, aqui na 107.
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0: 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Agora 2:30.

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15: Agora 2h36 na 107.1. 2h36 aqui o Mundo dos Famosos na Cobra FM.
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15: O Domingão com Hulk passará por uma mudança importante nos bastidores. Após mais de 15 anos de trabalho na Globo, Hélio Vargas deixará a direção artística do programa comandado por Luciano Huck. A emissora já definiu quem vai assumir a função e também promoveu alterações na direção geral da atração. A informação foi publicada pela coluna Play do jornal O Globo. O contrato de Vargas será encerrado no fim de julho de 2026 e a negociação para o encerramento do vínculo teria acontecido de forma amigável entre as partes. Apesar da saída, um eventual retorno no futuro não está descartado. Quem assumirá aí a direção do programa do Hulk, a direção artística do Domingão com Hulk, será Clarice Lopes. Ela ocupava o cargo de diretora-geral da atração e agora passará a comandar a área artística do programa exibido nas tardes domingo pela Globo. Sorte e sucesso aí então para Clarice Lopes. O Mundo dos Famosos, então tá aí, né? Diretor do Domingão do Hulk deixa a Globo após 15 anos. Aqui é o Mundo dos Famosos na 107.1.
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15: Ô gente, agora faltam 19 para as 3.
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15: E aí, como é que você tá? Grande abraço pra você. Você participa aqui comigo no 3316-4006, nosso WhatsApp. Aí pra sua participação, uma ótima tarde. O clima tá gostoso, tá chuvoso. Isso é bom demais. E aqui você tem as músicas mais pedidas em todo o Brasil. As músicas que fazem sucesso em todo o Brasil, você ouve aqui na nossa programação. É de Brito e Samuel, Romance Rosa.

0: Essa é pra casar.
1: Faltam 6:03 PM. Entre as mais tocadas, Diego e Vitor Hugo, Moça pra Casar. 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

0: abraço pro Darcio Campos, que ontem apresentou A Noite é Nossa, dando uma força pro sucesso, né? Que sucesso tá recuperando aí de uma gripe forte. Muito obrigado, viu, o Darcio Campos, um baita de um profissional, né? Um vozeirão, né? Só sucesso, né, Darcio? Abraço pra você, obrigado aí pelo carinho, obrigado pela força, tá bom, amigo? 33164006, você faz a nossa programação, você faz aqui a programação da 107.1. Aqui você tem um amigo, um campeão em cada horário.
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2: E o governo federal autorizou o repasse de 547 milhões para ressarcir beneficiários do Instituto Nacional do Seguro Social, INSS, vítimas de descontos indevidos. De acordo com o texto, o crédito extraordinário será destinado ao programa Previdência Social, Promoção, Garantia de Direitos e Cidadania e serão executados pelo INSS. O objetivo é garantir o reembolso de valores descontados de forma irregular de beneficiários do Regime Geral de Previdência Social. Os recursos integram o orçamento da própria Seguridade Social.
3: Política.
2: O ex-procurador da Lava Jato, Deltan Dallagnol, pré-candidato ao Senado pelo Novo, encaminhou ao Tribunal Regional Eleitoral um requerimento de declaração de elegibilidade para tentar fazer cessar declarações de adversários de que ele está inelegível. Cassado em 2023 com base na lei da ficha limpa, Deltan Dallagnol e seus advogados dizem que naquela decisão não houve decreto de inelegibilidade para as eleições futuras.
3: Brasil.
2: E as eleições gerais deste ano contarão com o maior número de eleitoras e eleitores com deficiência aptas a votar. Dados do Tribunal Superior Eleitoral revelam que 1.963.000 pessoas têm algum tipo de deficiência, um crescimento de 42,5% em relação a 2022, quando esse número era de 1.377.000 pessoas. Os tipos de deficiências incluem pessoas com dificuldades de locomoção, deficiência visual, deficiência auditiva, deficiência física, intelectual ou outras condições que demandem adaptações do local de votação.
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2: E o número de mortos devido a dois terremotos que ocorreram há quase um mês na Venezuela subiu para 5.278, 70 a mais em relação ao último balanço. Os dados são do presidente do parlamento, Jorge Rodrigues. O número de feridos se mantém em 16.740 e o de pessoas desabrigadas 17.907, segundo o balanço divulgado na conta de Rodrigues no Telegram. Após os terremotos, 23.587 pessoas permanecem em 107 acampamentos temporários.
3: Esporte.
2: E a primeira Copa do Mundo com 48 seleções mal terminou, mas o presidente da FIFA, Gianni Infantino, já admitiu a possibilidade de que o maior torneio do futebol do mundo possa um dia crescer ainda mais, uma mudança que pode alterar fundamentalmente a economia do esporte. Em entrevista à televisão suíça durante o torneio, o presidente da FIFA afirmou que a Copa do Mundo com 64 seleções está entre as ideias que podem ser analisadas.

0: assim que a edição de 2026 terminasse, reabrindo o debate sobre até que ponto o principal evento do esporte pode de fato crescer.
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2: Tarde de quarta-feira de nebulosidade variável em toda Londrina e região. Cambé marca agora 20 graus. Agora na zona norte de Londrina, os termômetros registram 21 graus. Jornalismo, Rádio Cobra FM, Dárcio Campos.
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4: 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Agora 3:05.
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1: Muito obrigado aí pelo rádio ligado. Boa tarde pra você. Será que alguém vai dar churrasco hoje? Vamos ver se vai ter churrasco, né? Será que tem churrasco hoje ou não? Sei não, hein? Acho que vai passar batido, hein? Será que vai ter churrasco hoje? Mandar um abraço aqui pro Cleiton, que acompanha a nossa programação. Obrigado, viu, Cleiton, pelo carinho aí. Tudo de bom pra você.

33 16 40 06 pra você mandar um alô aqui. Ah, vamos ver se vai ter churrasco hoje aqui, né? Eu quero churrasco. A Senira Lúcio, ela falou assim: sucesso, eu vou dar um churrascão hoje, tudo por minha conta, porque hoje é meu aniversário. Então tá bom. A Inês também aqui, Calobrise, né? O quem mais é? O Thiago também vai dar churrasco, o Jean, que legal, né? A Jéssica, a Juana, o Juliano Gondim de Curitiba também vai dar churrasco, Claudinei Maurício também vai dar churrasco. Olha que legal, tem muito churrasco por aí, né? Que bacana. O Jean também vai dar churrasco. Que legal, hein? A Laís Cristina. A Laís, será que é a filha do meu amigo Walter da Ótica Lux? Será que é ela, a Laís? Será? Ou não? Nessa. É sim, né? A Laís tá falando, ó. Hoje vai ter churrasco, oferecimento Ótica Lux. Então tá aí, vamos todo mundo ir pro churrasco aí, porque é o aniversário da Laís Cristina. Ela vai dar churrasco e ninguém vai pagar nada, tá bom? Quem conhecer a Laís aí, só chegar aí, porque tem churrasco e por conta, oferecimento Ótica Lux. A luz dos seus olhos. Melhor ainda, né? O churrasco vai ficar mais gostoso ainda. Tira a mão do bolso, Walter. 3:13, então, para todos que estão de data nova, parabéns, felicidade e feliz aniversário. Música.

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0: E aí, tá tudo bem? Boa tarde para você, 3:17.
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0: Muito bem, mandar um abraço lá pro meu amigo. Tá mandando aqui, olá Eli, beleza contigo? Já melhorou da garganta? Tá melhorando, né? Aos poucos a gente vai melhorando aí, tá bom? Um abraço aí pra você, tamo junto. O Darcy Lino de Porto Alegre, acompanhando aqui a nossa programação. Tudo de bom. E chegou aquele momento gostoso da gente matar a saudade, viajar no tempo agora, né? Delícia, né? Vamos viajar no tempo? 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Dá de presente para você o Fábio. Senta aqui. Música linda, boa tarde para você.

Traja Rigor, Ciúme. Pra você matar a saudade do ano de 85, faz tempo, hein? Um tempinho, hein? 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Mariana e Matheus, receita na Cobra FM.

0: Theo e Thiago, 900 e pouco, se é sucesso, tá aqui na nossa programação. 107.1. Agora 3:31.
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0: Continue participando, já já vou atender você aqui, que pediu Hungria, para você que também participou aí, pedindo sucesso no 33-16-40-06. Deixa eu ver aqui, Entre Tapas e Beijos, já já tem sucesso para você que está participando aqui da Cobra FM. Boa tarde para você, 3h38.

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1: Clima gostoso, chuvoso, delicioso, maravilhoso. Faltam 20 para as 4.
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1: Tem participação aqui, a participação do meu amigo lá de Porto Alegre. Boa tarde, sucesso. Toque entre tapas e beijos. Abraços, amigo, melhoras pra ti. Obrigado aí pela sua participação. Obrigado, Cleusa, Maria. Tem mais participação aqui. Vamos lá. Boa tarde, sucesso. Toca aí, cara, metade, Hungria. Quem tá participando é a Dani. Dani, muito obrigado pela sua participação. Tá participando aqui do Alô Sucesso.
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1: Cara, metade Hungria na participação do ouvinte.

0: Obrigado, Gil!
1: Na participação do ouvinte, tá aí, né? Sucesso, hein? Obrigado. Sucesso, sucesso, entre tapas e beijos. Obrigado, Porto Alegre. Boa tarde pro São Martinho, que tá ouvindo aqui a nossa programação. Boa tarde, sucesso. Manda um abraço pra minha esposa, Aricele, e pro meu filho, o sucessinho, o Gustavo. Alô, Gustavo, um grande abraço pro sucessinho. E pra Iracele e também pro São Martinho da AgroCenter Rolândia. Tudo de bom pra vocês, obrigado pelo carinho, obrigado pela audiência. Sejam bem-vindos aqui na nossa programação 107.1.

pra minha amiga Elza do São Martinho, né, Elza? Mãe do nosso amigo Cowboy, um abraço pra vocês, obrigado pelo carinho, obrigado pela audiência. Folha Seca, o mais amado do Brasil. Tá chegando aí o Renato Pedro Peruca. Aqui você tem um amigo, um campeão em cada horário. Valeu, grande abraço, fique na paz de Deus. Sucesso!

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2: Vai começar de novo.
1: É, meu filho, vai começar de novo. 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

Moda Sertaneja, você estava muito bem acompanhado aqui pela 90.3 com ele, Diogo Cleiton, com muito modão, verso e a participação do ouvinte. E aqui na 107.1 com ele, Eli Reis, o sucessão do rádio. Beleza, beleza. E agora, até às 7 da noite.

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2: 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E no boteco, você vai mandando sua mensagem 43 33 16 40 06.
3: Tá, mas que dia gostoso pra beber pinga, hein?
2: Hoje tá, ué.
3: Você tá doido. Um limão rosa. O cara perdeu um dia desse de beber pinga, o cara nunca mais recupera ele na vida.
2: Nunca mais. Você tá doido?
4: Caba não, mundão. Caba sim, que é bom.
5: Boa tarde.
2: Tudo bom?
5: Cabra safada, peste.
2: É mesmo?
5: Ô, peruca.
2: Oi.
5: Vamos mudar o horário desse boteco do peruca aí, porque esse horário aí não tá dando certo, não. Que a hora que começa o programa, nós tá doido pra tomar uma, peruca. Querer sair do serviço, peruca, abandonar o serviço.
2: Ô, meu parceiro. Alô, meu amigo Rafael. Se eu falar um negócio pra você, você não vai acreditar. Semana que vem, a cachaça vai estar na sua mão. Agora vai estar de retrato novo, adesivo novo. Rapaz, pensa na cachaça. Só de falar nela, dá vontade de tomar ela e curtir o modo.
6: Eu nasci numa data feliz, bem depois do dia 16.
7: Uhum. Não acredito não, Charlene.
2: Sem pai. Pode acreditar, Charlene.
5: Não mesmo.
2: É mesmo? De pode acreditar. E daqui a pouquinho?
6: Nessa lida também me criei.
2: Esse modo.
8: Alô, peruquinha. Beleza. Tiago do Novo Horizonte.
2: Alô,
8: ainda bem,
2: Thiago,
8: que você chegou, hein, rapaz. Ah. Tava esperando há 4 horas aqui pra você chegar. Pra ver, rapaz, se anima um pouco a nossa tarde aí, rapaz. Num frio desse, hein.
2: Tá frio demais.
8: Já trabalhar debaixo de chuva.
2: Você tá doido, hein.
8: Sem um cobertor de orelha num frio desse, hein.
2: Não dá,
8: fica,
2: hein.
8: Fica desanimado, cabra,
2: não,
8: hein.
2: Não dá, filho. Não
8: toca
2: dá.
8: Uma bem boa aí pra nós aí, pra ver se anima. Abraço.
2: Deixa comigo. Alô, meu amigo Thiagão, daqui a pouquinho, ó, eu vou tocar essa aqui, ó.
9: Mas pega fogo
2: pra esquentar. Tudo de bom, Thiagão.
8: Peruca,
2: oi.
8: Falando nisso aí, bicho, escutando a musiquinha do Giló, se souber quem tiver doando um Giló aí, bicho, você me avisa. Tô doido pra arrumar um Gilózinho pra ficar brincando aqui em casa.
2: É mesmo?
8: Bom, bicho, é bom ter a companhia, né?
2: Tá
8: arrumar
2: certo.
8: Arrumar um Giló aí.
2: Ô, meu parceiro, vamos ajeitar pra você.
10: Quem soltou o giló?
2: Aí, ó.
10: Quem foi esse atrevido que soltou o giló no escuro pra não ser reconhecido? Quem
2: soltou... Nós vai ajeitar pra você, ué.
10: Soltou...
2: Cachorrinho.
10: Quem foi o cara de pau que entrou lá no quintal só pra soltar o giló?
2: Mas primeiro,
10: quem soltou...
2: a gente tem que descobrir quem que soltou o danadinho, hein? Agora são 4 horas 17 minutos. Vai participando, mandando sua mensagem e vai pedindo. O modão.
11: Ô, peruca, boa tarde, peruca. Peruca, me diz uma coisa.
2: Até duas.
11: O pessoal tá com dúvida aqui. Estão perguntando pra mim, quando você vai pescar na beira do rio, o que você gosta de levar, peruca? Fala pra nós aí.
2: Ah, não, já até... Essas coisas não valem, pelo amor de Deus, cara. Ah, não é possível, não, cara. Num tempo desse... Ah, não.
11: Rodrigo do Bar quer saber, o Rangel quer saber, o Jefinho quer saber. O que você gosta de levar na beira do rio? Quando você vai pescar, diz pra nós, peru.
2: Mas que é isso? Misericórdia, que fase, nós chegou aí, ô São Martinho. Que fase. que a gente chegou, hein? Pelo amor de Deus, hein?
11: Ô, peruca, toca uma pra nós, peruca. Toca uma pra nós, dá aquela caprichada, hein?
2: Mas isso aqui é um tempo de chuva. Essa chuva deixa o povo atacado assim? Será que é? Eu acho que é, viu? Só pode.
0: Boa tarde, peruca. Toca aí. Retrato de mãe, Mato Grosso Matias. Ótima quarta-feira a todos. Um abraço.
2: Valeu, meu amigo Sebastião Tião. Obrigado pela audiência. Nossa amiga Lúcia Mandrotti. Alô, alô, Lúcia. Um beijo no seu coração, meu amor. Pro peruca do céu. Que esse tempinho de chuva, tô doidinha pra escutar, ver

0: Ô, peruca, que esse tempo de chuva quase caindo no telhado na nossa cabeça. Você vem com uma mentira dessa, peruca? Cadê minha cachaça? Olha, minha churrasqueira, viu, peruca? É a cachaça e a churrasqueira, viu?
1: A churrasqueira com São Martinho. Alô, São Martinho, faz uns 3 meses. Você deu essa churrasqueira pra ele, né? Vai ter que levar, não tem que correr. Ô,
0: Piru, quando você for trazer a pinga e a churrasqueira, você vai trazer o Giló também? Pra me conhecer? Seu Giló?
1: Na verdade, era um cachorrinho do ouvinte. Não, foi, não era meu, não. Ele escapou. Sortaram ele, viu? Será que não foi você, não? Você tem uma cara que faz essas armadas?
0: Ô, Piru, toca um Tião Carreiro pra nós, Piru.
1: Tião Carreiro?
0: Aquele Tião Carreiro modão mesmo, que de margurar, pra tomar umas 10 pingas de uma vez só.
1: De uma vez só? Tá bom, meu parceiro. Fica tranquilo, daqui a pouquinho tem pra você Tião Carreiro e Pardinho

0: Vai mandando sua mensagem participando, eu quero é escutar, é o povo!
1: Piro, meu cunhado Júnior aqui, ó, Belo Horizonte, quer saber como é que faz pra comprar a cachaça aí.
0: Pra comprar?
1: Onde que tá a venda, como é que funciona, qual que é o preço, fala pra nós aí, não tá interessado.
0: Tá certo, ué. Meu parceiro, daqui a pouquinho te passo no PV aí, certinho o valor da cachaça.
2: Ô, meu amigo Peruca, Marcão aqui de Criciúma, Santa Catarina, deixando pra trás...
0: O quê?
2: Guarapuava.
0: Aí sim.
2: Ô, Peruca, já que você tá tocando pra todo mundo aí, toca uma pra mim também, né?
0: Oh, meu Deus do céu. Oh, meu Deus.
3: Ô, Peruca, se tu vai me matar, Lazareto. Que se tu morder, aí tu vai matar o velho.
0: Ah, não. Onde moda?

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2: Agora 4

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14: Ótima tarde pra você de quarta-feira. Boteco. Às 5 da tarde vem chegando ele, Dárcio Campos, com o resumo do dia. Beleza, beleza. 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Show de bola, e a todo momento tem informação do trânsito, tem informação de urgência. 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
15: Tá aí, Pedro.
14: Tá, né?
15: Por cá, Pedro.
14: Bora,
15: essa
14: bora.
15: Chuva. A correria danada, Pedro.
14: Tá correndo,
15: Pedro. Fala comigo, Pedro. Moela sumiu.
14: Moela sumiu.
15: O jacaré, cadê o jacaré?
14: Ah, rapaz do céu.
15: Rabicó mandou um abraço, Pedro. Tá... Quer pra você arrumar uma namorada com o Rabicó?
14: Vou arrumar,
15: fala
14: ué.
15: Fala comigo, Pedro. E amarelinha, Pedro.
14: Amarelinha.
15: Tá com musicão pra nós aí.
14: Um abraço, meu parceiro. Crodoaldo, o famoso Cro. Nosso parceiro Moela, que é a

0: Cru. Passa mais informações dele, os detalhes, quantos aninhos ele tem, se tem algum bem. Passa pra gente que hoje nós vai arrumar a mulher pra esse caboclo aí. Agora são 4 horas 42 minutos. Vai participando, mandando sua mensagem. Meu amigo Wilson Garcia Leal, o famoso Liso. Alô, Liso. A Eliane mandou um abraço pra você, viu? Alô, Liso. Daqui a pouquinho vou tocar pra você, peão de prefeitura. Show de bola. Maravilha! São 4 horas 43 minutos. Participe, mande sua mensagem e vai pedindo o teu modelo.
1: Ô, peruca, essa chuva aí tá todo mundo louco, hein? Tá acontecendo, hein?
0: Então.
1: Essa chuva a gente tá fazendo bem pro povo, não.
0: Não tá.
1: Tá todo mundo desorientado.
0: Rapaz, tá todo mundo perdendo a noção da vida. Agora são 4 horas 43 minutos. Sua amiga Daiane. Alô, Daiane, um beijo no seu coração, meu amor. Ligadinha com a gente em Bela Vista do Paraíso. Alô, alô, Daiane, um beijo no seu coração. Falou, peruca, toca aí Boi Bilau. Tá bom, meu amor. Daqui a pouquinho eu vou tocar essa aqui pra você, ó.

0: Não para. Rapaz, será que tem uma moda aí? Do trio Parada Dura, mas eu queria só a voz. Você tem um pedacinho pro peruca?
1: Se um dia chover, mulher, vai ser uma boa. Tomara que lá em casa vire lagoa.
0: Ah, lá em casa não dá, lá falhou, viu? Tomara.

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0: você não pode ficar de fora. Vai mandando sua mensagem, participando e pedindo seu modão. 43-3316-4006.
1: Ô, pessoal, vem comigo. Vamos pra lá que nós vamos beber todas hoje.
0: Vamos sim, fia. Vamos lá no bar do Laércio. O Laércio abriu a conta de novo pra nós. Na verdade, quem abriu pra nós a conta foi o meu parceiro Rodrigo.
2: Ô, Peru.
0: Oi.
2: Boa tarde, Peru.
0: Tarde.
2: Peru, tem um meu amigo aqui que tá ouvindo a rádio com nós aqui, ó. Ah. Adriano, rapaz. O cara tá apaixonado.
0: Tá apaixonado?
2: Eu tô apaixonado.
0: É mesmo?
2: Só tem um probleminha, rapaz.
0: O quê?
2: Ele tá sem o cobertor de orelha dele.
0: Ah.
2: Aí você tá tocando esses modão aí, o homem tá chegando a chorar aqui no carro, rapaz. Ó, Adriano, hein? Manda um modão aí pra ele parar de chorar.
0: Ô, Adriano. Tá sozinho, Adriano? Ei, Adriano, que fase da vida, viu? Vai ajeitar uma mulher pra você.
3: Vixe.
0: Fica tranquilo. Nesse tempinho de chuva, hein, cara. Ela abandonou o Cedri. Ela te deixou. Fica tranquilo, meu amigo Dri.

0: Alô, meu amigo Peruca. Aqui, opa, quem vos fala é o Farias, aqui de Porecatu, ligado na programação aí. Manda uma música boa pra nós aí de Mato Grosso e Matias. Oferece pro meu neto aqui, o Cauã Pedro.
1: Cauã Pedro.
0: A minha neta Emanuele. A minha esposa e toda a minha família.
1: Maravilha.
0: Principalmente o meu genro, que tá lá em Florestop, ligadinho na programação aí. Fala pra nós, procede ou não? Fala, meu amigo Peruca.
1: Show de bola. Meu amigo Farias, ligadinho aqui com a gente pela 90.3. Alô, pessoal do Vale do Paranapanema, obrigado pela audiência. Farias, daqui a pouquinho.
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1: Meu amigo Farias.
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1: Daqui a pouquinho tem Mato Grosso e Matias.
2: Que? Ô, peruca, aqui é o Ratinho Júnior, tudo bom?
1: Bom,
2: toca os modão pra nós, peruca.
1: Alô, alô, governador.
0: Tentei te

0: Mato Grosso e Matias.
1: Boteco!
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0: 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Um vai mandando sua mensagem participando, 43 3316 4006.
3: Ô, Pedro,
0: oi.
3: Ô Zé Belo. Oi.
0: Ah.
3: Estamos aqui ouvindo o seu programa. Toca modão aí pra nós.
0: Tá bom, é.
3: Peruca, deixa eu te perguntar.
0: Ah.
3: Você tá morando ainda naquele endereço que você me deu?
0: Pra falar bem a verdade, eu nunca saí de lá, viu? Nunca!
4: Não acredito não, Charlene!
0: Pode acreditar, Charlene! Agora são 4 horas, 52 minutos!
5: Alô, Piru! Como é que tu ouve aí? Tamo que tamo aí com a melhor aí, 107.1, Rádio Cobra!
0: Tamo junto!
5: Ei, Piru! Ah. Uma chuvinha ali acima do C vai bem, não vai não, Piru?
0: Ah, não, pelo amor de Deus! Não é possível, gente! O povo não respeita, o povo manda o que quer! Tá virando isso aqui,
6: hein? Ué, peruco, o cara tá apertando seu endereço. Você já fez sexo a três? Se você for embora, dá tempo, hein?
0: Ah, não, rapaz. Aí sabe o que acontece? Pô, faz combinado. A partir de amanhã não tem mais áudio também. É só a moda também e a hora certa.

0: de Bela Vista do Paraíso. Ô, Fia, o que você tá fazendo agora? Vamos dançar essa aqui com peruca, Fia? Vamos!
1: Eu tô lavando roupa e rebolando no tanque.
0: Tá

0: Tá aí, Teodoro Sampaio, agora são 4 horas e 58 minutos.
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2: E a Londrina Iluminação já começou a testar uma tecnologia que promete mudar a forma como a manutenção da iluminação pública é feita na cidade. A novidade é um sistema de telegestão capaz de identificar automaticamente quando uma luminária apresenta falha e abrir um chamado para a equipe de manutenção sem que o morador precise fazer a solicitação. Atualmente, 200 módulos estão instalados em fase de testes e a expectativa é ampliar esse número para 2 mil equipamentos até o início de 2027.
3: Cidades.
2: Um ano após o crime bárbaro que chocou Jaguapitã, o Tribunal do Júri condenou Adiel Lucas da Costa a 52 anos e 6 meses de prisão pela morte da ex-companheira Luana Ferreira Silazzi, ocorrida em abril de 2025. Os dois tiveram um relacionamento de 8 anos. Segundo as investigações, Luana seguia para a igreja, onde acompanharia a missa de Domingo de Ramos, junto com a mãe, uma sobrinha e os dois filhos. Durante o trajeto, ela percebeu que o carro do ex-companheiro estava estacionado nas proximidades e decidiu voltar para casa. 3 dias antes, a vítima havia procurado uma delegacia para solicitar uma medida protetiva de urgência contra ele. Ao perceber que Luana retornava, Adiel passou a persegui-la e atacou com um golpe de faca na região do pescoço, em frente à casa dela.
3: Brasil.
2: E a Câmara dos Deputados informou ao Supremo Tribunal Federal que não há irregularidades nas indicações de emendas parlamentares. A manifestação foi enviada ao ministro Flávio Dino, relator do processo que trata da transparência na distribuição de emendas no Congresso. A advocacia da Câmara sustentou que a tramitação interna das emendas segue o rito regimental. A casa anexou atas de bancada e da comissão para comprovar que as indicações feitas pelos deputados foram regularmente deliberadas e aprovadas.
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2: E a mãe do adolescente suspeito de executar um atentado a tiros em uma conveniência de Campo Mourão foi denunciada pelo Ministério Público. Na decisão, a promotora Renata Melo Boaventura considerou que ela foi omissa, pois sabia que o filho...

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1: É, meu filho, a rádio da moda boa também.
2: Ô, peruca, tá saindo dois moleques do meio do mato, um erguendo o cartãozinho e outro contando dinheiro. Qual que você quer ser?
1: Cartão bom quando o povo pedir só música, agora tá com essas palhaçadas no ar, não dá, né?

0: pouco.
1: Tá aí, moda boa demais, com Bisson e com Maceto no boteco.
2: Peruca!
1: Agora 5 e 6.
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0: Aí sim!
1: Ô, Renato Peruca, aqui é o Romildo de IP São Paulo. Como alô, é que tá as coisas por aí, mestre?
0: Alô?
1: Beleza?
0: Beleza.
1: Vem chuva pra nós aí ou não?
0: Vem, ué.
1: Tá querendo começar a garoar.
0: É mesmo?
1: Beleza, mestre?
0: Beleza.
1: Um abraço pra você e todos os ouvintes aí da Cobra FM, pessoal do Paraná.
0: Pera aí, mais uma vez a moda, vai!

0: Ô, Renato Peruca, aqui é o Romeu de Efe, São Paulo. Como é que tá as coisas por aí, mestre?
1: Tudo organizou.
0: Beleza? Beleza. Vem chuva pra nós aí ou não?
1: Vem vindo.
0: Tá querendo começar a garoar. Beleza, mestre?
1: Beleza.
0: Um abraço pra você e todos os ouvintes aí da Cobra FM, pessoal do Paraná, os ouvintes aqui de EP São Paulo.
1: Tamo junto,
0: beleza?
1: Beleza.
0: Tudo bom e Deus abençoe cada um de nós. Um abraço.

0: 7 da noite com o melhor convívio da moda sertaneja. E você vai participando, 43-3316-4006. Às 7 da noite tem o resumo do dia, Cobra Nil.
1: Ô, peruca, o jacaré.
0: Ô, peruca. Jaca, tudo bom?
1: Peruca, queria ver a música. É, Rio Negro, Cerimões e Marciana, aqueles olhos negros.
0: Peraí, como é que é o nome da música?
1: Peruca, queria ver a música. É, Rio Negro, Cerimões e Marciana, aqueles olhos negros.
0: Aí, ó.
1: Ontem eu pedi a música, você não tocou, né? Fiquei esperando.
0: É que na verdade, jacaré, esse cantor que nós não conseguiu achar. Como é que é os cantor?
1: É, Rio Negro, Cerimões e Marciana, aqueles olhos negros.
0: Ah, isso é boa.
1: Ontem eu pedi a música, você não tocou, né? Fiquei esperando.
0: Vamos tocar hoje.
1: Acho que o barbudo pegou você de carriola e.
0: Olha lá,
1: e não deu tempo de você tocar minha música, né?
2: Não acredito, não,
1: já. Hoje eu quero ver minha música, hein? Beleza? Senão eu vou mandar o barbudo pegar você hoje. Uhum. Hoje tá bom que tá chovendo, né? Hoje se aproveitar que tá chovendo, vai
0: tá bom,
1: beber umas no boteco aí.
0: Hoje tá bom,
1: hein? Aí vou mandar o barbudo passar aí pra levar você embora com o carriola do outro, do jacaré.
0: Rapaz, beleza? Do céu. Jacaré não dá, jacaré. Quando nós vai procurar os cantores, tá bom?
1: É, Rio Negro, Cerimões e Marciana, aqueles olhos negros.
0: Tá bom, ontem... nós vai procurar. Deixa com nós que nós vai tocar. E o barbudo não vai nem beirar aqui, viu?
3: Boa tarde, peruca. Tarde. Aqui é a Brenda de Porecatu.
0: Alô, mulher.
3: Você tá pedindo uma música, oferecendo para o meu esposo, Rogério.
0: Alô, Rogério.
3: Mato Grosso e Matias, até o sol brilhar.
0: Até o sol brilhar.
3: Estão aqui ligadinho na sua rádio aqui, eu ofereço para ele. Só que eu amo muito, minha vida. Tamo aqui ligadinho na sua rádio.
0: Olha.
3: Toca pra nós ela aí.
0: Bora.
3: E ofereço pra todo mundo aí também que estiver ouvindo a rádio sua aí.
0: Obrigado.
3: Beleza? Deus abençoe.
0: Um abraço pra você, nossa amiga Brenda, ligadinha com a gente pela 90.3. Alô, pessoal do Vale do Paranapanema. Alô, pessoal de Porecatu. Ótima tarde.
4: Boa tarde, amigo peruca. Manda um modão pra nós aqui, GP. Qualquer modão que você tocar aí tá valendo, meu amigo. Não fica nervoso com esse povo aí não, mano. O povo manda essas medotas pra você. É porque gosta, tá de você. É porque você é um cara bem, um cara
0: é
4: bom.
0: Você gosta mesmo?
4: Eu gosto de ouvir o seu programa. Tá legal? Abraço do amigo Porfírio. Alô.
0: Valeu, meu amigo. Alô, alô, Porfírio. Obrigado pela audiência, pelo carinho. Ótima quarta-feira. Quero mandar um grande abraço pro pessoal. Alô, alô, pessoal do Posto Ferrari. Obrigado pela audiência, pelo carinho, direto de Florão. Alô, alô, pessoal do Posto Ferrari. Ótima tarde pra vocês. 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Beleza? Show de bola. Vai participando. Cadê o povo?
5: Ô, Piru, tá bravo com o pessoal aí, não, pô. O pessoal tá pegando seu pé hoje aí, hein? Tá. Você é nosso ídolo. Nosso ídolo aqui. Melhor locutor de Rolândia. Tô Tamo louco. Junto. Fica tranquilo.
0: Aí, tá vendo? Ainda bem que o patrão tá escutando, cara. E um tá bem do meu lado aqui,
5: ó. Nós te amamos, Piru. É nosso ídolo. Nosso Eita. Ídolo. Melhor locutor aqui de Rolândia e região. Do Brasil. O melhor locutor do Brasil.
0: Ei, rapaz do céu. Desse jeito... vou até tocar a moda. Vou tomar um café Kindu e curtir esse modão. A cachaça só depois das 7. Segura o Mato Grosso e Matias aí, ó.

0: milionário. Isso é rico!
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0: Agora 5:36.
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5: E aqui no Boteco, você vai participando, mandando sua mensagem 43-3316-4006 e vai pedindo
7: meu amor,
5: teu modo.
7: Pessoal, vem comigo, vamos pra lá que nós vamos beber todas hoje.
5: Bora, bora. E você manda sua mensagem, essa é da noite, tem o um resumo do dia, Cobra News.
8: Boa tarde, Peru. Tarde, Peru. Essa Brenda me mata de coração. Essa mulher, eu amo muito ela.
5: Peru. Eita, rapaz.
8: Obrigadão por você ter tocado essa música aí.
5: Tamo junto.
8: Entendeu? Tchau, obrigado.
5: Valeu, valeu, meu amigo Rogério.
8: Ô, Peru, cara, o locutor tem que ser assim mesmo, filho. Rochedo mesmo.
5: Você viu?
8: O povo bagunça, hein, Peru.
5: Rapaz.
8: O programa tem que ser assim mesmo.
5: Rapaz, na verdade, o povo tá bagunçando até demais, né? Ave Maria, o povo vai mandando o que quer. O povo não respeita.
9: Ô, peruca, tá saindo dois moleques do meio do mato. Aí, um erguendo o cartãozinho e outro contando dinheiro. Qual que você quer ser?
5: Rapaz, pô, bagunça a cara da gente. Pelo amor de... Inclusive, quero mandar um grande abraço pro meu amigo Silvinho, do Açougue e Mercearia Talismã. Alô, meu amigo Silvinho! 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
5: É isso mesmo, Açougue Mercearia Talismã no domingão, aquele delicioso assado, carnes fresquinhas todos os dias, beleza? Alô Silvinho, alô, alô Fiotão, alô meu amigo Tiringa. O Tiringa sumiu, Tiringa, você não era assim, meu parceiro, aconteceu com você? Silvinho tirou o celular de sua mão? Postava uns history lá, umas 70 fotos por dia. Sumiu. Alô, Tiringa! Dá um sinal pro peruca. Dá só um sinalzinho.
11: Ô, peruca, já que você tá tocando pra todo mundo aí, toca uma pra mim também, né?
5: Vou tocar daqui a pouco a música, tá bom?
12: Boa tarde, peruca. Aqui é o Paulo da Sapataria, meu amigo.
5: Paulo!
12: Modão com Daniel pra ser feliz.
5: Pra ser feliz.
12: Queria oferecer pra todos por ecatuense aí.
5: Beleza.
12: E região também, meu amigo.
5: Tamo
12: abraço.
5: Junto.
12: Ô, peruca.
5: Oi.
12: Vai ter um campeonato de pipa aqui em Porecatu.
5: Ah.
12: Se eu levar uma pipa lá, você solta pra mim ou não?
5: Ah, rapaz, negócio de pipa aí, eu não... Eu não gosto nem de pipa, viu?
13: Boa tarde, Renato Peruca. Aqui é o Enzo Gabriel, coleto de PSP.
5: Tá demais, né?
13: Toca o modão aí pra mim. Doce Paixão,
5: Doce Paixão.
13: Zé de Camargo e Luciano. Oferecer por filho de PSP.
5: Beleza, daqui a pouquinho tem Doce Paixão. Beleza, beleza. Um abraço pra você, família Vincoleta, acompanhando o Boteco desta quarta-feira. Vai mandando os participando, cadê o povo?
6: É verdade, meu amigo Peruca, 100%, meu irmão. Você viu aí o sofrimento?
5: O que aconteceu?
6: Você sofre pra buscar a bugiganga, você sofre pra ir vender a bugiganga.
5: Rapaz.
6: Mas entra em cada buraco que você não acredita. Você vai lá pro Goiás, não vende quase nada de bugiganga, já desvia pelos quilombola da vida.
5: Meu Deus.
6: Aí de atacadista você já vira varejista, hein,
5: meu falar. Ai, ai, ai. Importante é vender.
6: Passando pra desejar um abraço aí pra você, uma ótima terça-feira, meu amigo. Hoje é terça-feira, Bolão? É quarta?
5: É quarta.
6: Puta merda, tô perdido.
5: Ô, meu parceiro Cristiano, faz parte dessa rolaiada, nessas catiradas que você faz aí, de vender no atacado no varejo, é rolo pra lá, pega galinha, passarinho, pega jacaré que anda. Rapaz, é assim mesmo, então errar o dia faz parte, não tem problema não,
6: é? É quarta-feira.
5: E aí, ó.
6: Aí, aproveitando pra mandar um abraço também pro meu amigo Fernando Alves Correia.
5: Alô, Fernandão.
6: Vou do Bolão.
5: O Bolão.
6: Vem da bugiganga. Deus me dou conta, não.
5: Você tá louco? Mas ficou muito bom, hein? Alô, alô, Bolão. Rei da bugiganga. Um abraço pra você. Cuida muito bem do meu parceiro Cristiano. Cuida muito bem. Alô, Cristiano, quando você vir pro lado de cá, você vai lá no barraquinho do Peruca e nós vai tomar o café Quindu.

0: é bom demais.
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0: O verdadeiro. E você vai mandando sua mensagem, participando, 43-3316-4006, e vai pedindo o seu modão.
2: Ô, peruca, põe gasolina nessa rádio, rapaz, a rádio não tá falando, não.
0: Mentira.
2: Tá saindo do ar toda hora.
0: Agora eu sei o que aconteceu. Alô, meu parceiro, Donizete Zete. Será que aconteceu?
3: Ai. Tá chovendo aí, aqui tá chovendo.
0: Tá chovendo até demais já. Agora são 5 horas 52 minutos e você participa.
4: Tô dançando aqui na cozinha. Eu sou evangélica, mas não tem nada disso não.
0: Tem não, é.

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3: Ótima quarta! Até às 7 da noite, muito moda!
4: Nós estamos numa situação braba. A situação daqui tá o seguinte: tá alto pra carpir, tá baixo pra roçar e tá molhado pra queimar.
3: Falou tudo!
4: Não tem o que fazer!
3: Não tem o que fazer! Você tá doido?
5: Pra você que gosta de frio, tomara que seu chuveiro queime. Frio da miséria.
3: Rapaz do céu, tá mesmo, mulher. Tá mesmo, hein? Cadê o bombom?
6: É, a chuva chegou, hein? Chuva chegou, molhou.
3: Molhou.
6: A 88 brilhou.
3: 88? Olha só, alô meu amigo Paulão, obrigado pela audiência, pelo carinho. Ótima quarta-feira, Paulão do céu, com um tempinho desse, meu filho. Não dá pra arriscar nada. Alô, alô, Jefinho, ajuda nós, Jefinho, pelo amor de Deus. Já é a quinta vez que eu te mando mensagem. Jefinho, manda o pix. Você não manda. Jefinho, manda o pix. E você não manda. Se você não mandar o pix, eu vou te pagar só daqui a 3 meses. Não quer nem saber, viu? Agora são 6:12. Vai participando, mandando sua mensagem e vai pedindo o seu modão. 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
3: 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Agora são 18:14. Vai participando, 43 33 16 40 06.
10: Boa tarde, Renato.
3: Tarde.
10: Meu marido, Jardim, marido seu Renato, gostaria de ouvir a música.
3: Qual?
10: Pousada de Boiadeiro. Oi? Jean Carreira e Pardinho, fazendo
3: tá bom,
10: um favor.
3: Beleza.
10: Ofereço pra você, para o Darscan, para o meu filho, para o Chico, para os amigos, o amigo fez pra mim, o Nestor de São Paulo, Roberto Don Fernando Dias, esposa dele, o nome Jacaré de Cambé, a sua esposa, o Galdino, a sua namorada Morena, a Ivone do Padre Ângelo.
3: Beleza.
10: A Manu e a Luísa, a Creu Celestrino, Creu do Pioneiro, Mauro Jonas, a Tília e a Valdirene.
3: Pode, turma.
10: A Marta Gabriel.
3: Alô, alô, Marta Gabriel.
10: A Elizabeth Motoque.
3: Quem mais?
10: Dona Preta.
3: Dona
10: Elzinha Preta. Do Baitira, Edneia de Cambé. Todas minhas amigas em geral, tá?
3: Show
10: uma
3: de
10: ótima
3: bola.
10: Quarta-feira abençoada pra todos nós. Beijo, Renato. Fica com Deus.
3: Valeu, Mari. Um beijo no seu coração, meu amor. Ótima e abençoada quarta-feira pra você. Alô, meu amigo Wilson Garcia Leal. Obrigado pela audiência acompanhando o Boteco desta noite maravilhosa. Cadê o povo?
11: Boa noite.
3: Ô,
11: peruca, você não tocou minha música ontem.
3: Não toquei.
11: Tãozinho chorou, fogão de lenha.
3: Fogão de lenha?
11: Toca hoje.
3: Eu vou tocar pra você,
11: tá
3: filha.
11: Bom?
3: Tá
11: já
3: bom.
11: Já tô na janta.
3: Tá na janta?
11: Tchau, desculpa de eu estar cobrando.
3: Vou cobrar, filha. Você tá igual os bancos que ligam atrás de mim. Não tem problema, não. Mas o seu eu vou pagar, dona Anitta. Segura o modão aí com o Chitãozinho Chororó. Fogão de

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2: Agora são 18 horas 27 minutos e aqui você vai participando, mandando seu zap 43-33-16-4006 e vai pedindo o seu modão.
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3: Renato Peruca no boteco.
2: Até a

0: Tá aí, Ronaldo Viola e João Carvalho.
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0: Agora 6h34.
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2: 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Agora 6:42. Alô, meu amigo Alisson Coelho. Obrigado pela audiência, pelo carinho. Acompanhando a gente da Cidade dos Pássaros. Alô, Alisson. Ótima noite pra você.
3: Tudo bem, tudo bem. Tá com uma música pra nós aí, beleza? Melhores aí pra nós aí. Tá aqui na altura aí, beleza?
2: Show de bola. Como é que é o negócio?
3: Puta, tudo bem. Tá com uma música pra nós aí, beleza? Melhores aí pra nós aí. Tá aqui na escuta aí, beleza?
2: Aí, aqui, que modão, hein?
4: Lembro o que fiz, acho que eu passei do ponto.
2: Como é que é, moda?
3: Tá aqui na escuta aí, beleza?
4: Não, não, não, bebo mais não.
2: Como é que é?
3: Pra nós aí. Tá aqui na escuta aí, beleza?
4: Lembro o que fiz, acho que eu...
2: Alô, meu amigo Paulinho.
4: Fudeu bebendo e logo, logo...
2: Alô, alô, Paulinho Sapateiro. Você conseguiu entender qual que é o modão?
3: Tá aqui na escuta aí, beleza?
2: Rapaz, que rolo, hein? Que moda será que é essa, meu Deus do céu? Mais uma vez, como é que é?
3: Tá aqui na escuta aí, beleza?
2: Eu não faço nem ideia.
5: Sarau!
2: É rolo e confusão. Alô, pessoal do Bar do Jamel, obrigado pela audiência, pelo carinho. Ótima quarta-feira pra vocês. Tudo de bom.
6: E aí, peruca? Estamos com o Mudinho aqui, ó. Ah. Nosso auxiliar aqui no serviço, ele vai pedir uma música aí.
2: Tá bom, é. Rapaz do céu. Eu não sei quem é o pior.

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1: E aqui a moda não para até às 7 da noite.
2: Vamos, Renato, solta um modão aí, rapaz. Vamos, que é bem gaúcho mesmo.
1: Você quer um do gaúcho?
2: Vai pro mirim, toca tá aí bom. Pro mirim.
1: Alô, meu amigo, Dr. Vanderlei. Segura o modão gaúcho aí, ó.

0: Saulo Moraes, corretor de imóveis. Obrigado pela audiência, pelo carinho, direto da conveniência do Zóio, na cidade de Rolândia. Rapaz, inclusive, tem cerveja gelada na promoção, na conveniência do Zóio. Alô, alô, meu amigo Saulo Moraes, corretor de imóveis. Tem cerveja gelada aqui na conveniência do meu amigo Zói. Alô, alô, Zói. Obrigado pela audiência, pelo carinho. Cerveja gelada trincando é aqui na conveniência do Zói. Um abraço, meu amigo Saulo Moraes. Alô, alô, Zóio. Obrigado pela audiência, pelo carinho. E nós saindo dessa, agradecendo a todos pelo imenso carinho. Eu volto amanhã às 4 da madruga. Acordando o galo. Essa gripe danada quer me pegar. Ixi. Eu vou tomar uma bem no peito dela, rapaz. Voz até a fônica hoje, hein? Cê tá louco? Cê tá maluco? Amanhã às 4 eu volto. Acordando o galo. Beleza? Show de bola. Na sequência agora, resumo do dia, Cobra News. E logo após, vem chegando ele, Sidney Domingues, aqui pra você da 107.1. Já pra você da 90.3, vem chegando ele, Wilson Bispo. E ó, o negócio é o seguinte, hein? 10 e 10 é 20, um abraço e tudo de bom.
1: Ai, cachorro.

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2: Londrina Iluminação testa sistema que avisa automaticamente quando uma lâmpada queima. Chuva causa estragos no Paraná e tem alerta para tempestades e ventos fortes. Tribunal Regional Eleitoral orienta eleitores.

0: estragos em diferentes regiões de Foz do Iguaçu, oeste do Paraná. Segundo a Defesa Civil, foram registrados acumulados de até 108 milímetros no município. Essa chegada, que evolui para o restante do estado, coloca a Defesa Civil em alerta. A previsão de grandes volumes, ventos e possibilidade de granizo. O Clima Tempo prevê maiores riscos para as regiões oeste, sudoeste e centro-sul do Paraná. O ar quente que vinha predominando sobre o Paraná potencializa os riscos de temporais no estado. O Instituto Nacional de Meteorologia emitiu um alerta sobre o perigo de tempestades. O aviso cita possibilidade de chuvas entre 30 e 60 milímetros e ventos intensos de 60 a 100 quilômetros por hora e queda de granizo. Brasil permanece fora do mapa da fome da ONU.
1: O Brasil permanece fora do mapa da fome, de acordo com o relatório do triênio 2023 a 2025, divulgado nesta terça-feira pela FAO, órgão da ONU para Agricultura e Alimentação. 2,5% da população nacional não conta com renda suficiente para consumir calorias diárias mínimas para uma alimentação saudável. 2,5% é o limite que confere que um país não está no mapa da fome. O dado é obtido pelo indicador de prevalência de subnutrição, calculado pela distribuição de renda e a quantidade de calorias disponíveis, de acordo com a estimativa da população do país. Outro indicador aferido pela ONU é a Escala de Experiência em Segurança Alimentar, FIAS, que estima a percepção das famílias sobre a segurança alimentar e nutricional delas. 16 milhões e 700 mil brasileiros deixaram a insegurança alimentar severa desde o ano de 2022, restando ainda 0,6% da população brasileira nesta condição. Eram 6,6% no triênio 2021-2023 e 3,4% no triênio 2022-2024. De acordo com a ONU, 21,1% da população brasileira não consegue pagar por uma alimentação saudável, percentual que também está em queda. Em 2021, eram 31,2% da população sem poder de compra. O governo brasileiro atribui os dados positivos no combate à fome a indicadores econômicos como controle inflacionário, PIB, redução do desemprego e o rendimento mensal familiar per capita de R$ 2.264 em 2025, o maior valor da série histórica, de acordo com o IBGE. De Brasília, Alan Barbosa.
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0: E a Justiça Eleitoral do Paraná reforça a orientação para que os eleitores atualizem o aplicativo e título antes das eleições. A recomendação é fazer a atualização com antecedência, diretamente nas lojas virtuais Google Play e Apple Store, para evitar instabilidades perto do período de votação. O aplicativo facilita o acesso a diversos serviços eleitorais e pode ser usado como documento oficial de identificação no dia da eleição por quem já possui cadastro biométrico. O diretor-presidente do TRE Paraná, desembargador Luciano Carrasco Falavinha Souza, reforça a importância de manter o e-título atualizado.
3: O Tribunal Regional Eleitoral orienta todos os eleitores a fazerem a atualização do e-título. É um documento oficial que serve como identidade para aqueles que fizeram como biometria. Lá você consegue fazer várias atualizações do sistema, locais de votação, tirar certidão de títulos, cadastro eleitoral e etc. É importante que todos façam essa atualização para que seja a eleição feita da melhor forma possível em outubro.
0: Entre as novidades estão acompanhamento de requerimentos feitos pelo Título NET, emissão de certidão de filiação partidária, geração de código de autenticação e sincronização automática de dados cadastrais. Prefeitura de Londrina abre teste seletivo para a contratação de professores temporários.
4: E para atender necessidades temporárias da rede municipal de ensino, decorrentes de licenças e afastamentos de professores de educação básica e de educação física, a Prefeitura de Londrina abriu um teste seletivo. Por meio desse processo, a Secretaria Municipal de Educação prevê contratar inicialmente 60 docentes para realizar substituições temporárias e legais em sala de aula durante o período de ausência dos servidores titulares. O edital foi publicado no Jornal Oficial do município e traz todas as informações e detalhes sobre o certame. A oferta é de 58 vagas para professor de educação básica e duas para a área de educação física, incluindo reserva de vagas para afro-brasileiros e pessoas com deficiência. Também haverá formação de cadastro de reserva. As inscrições custam R$ 93 para ambos os cargos, com possibilidade de solicitar isenção da taxa.

0: e podem ser realizadas a partir das 12 horas do dia 27 de julho até as 17 horas do dia 10 de agosto. O procedimento deve ser feito somente via internet no portal do candidato através do site da prefeitura. Repórter Luiz César Jaimes.
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2: E a Londrina Iluminação começa a testar uma tecnologia que promete mudar a forma como a manutenção da iluminação pública é feita na cidade. A novidade é um sistema de telegestão capaz de identificar automaticamente quando uma luminária apresenta falha e abrir um chamado para a equipe de manutenção, sem que o morador precise fazer a solicitação. Atualmente, 200 módulos estão instalados em fase de testes e a expectativa é ampliar esse número para 2.000 equipamentos até o início do ano que vem. Enquanto a solução não chega para toda a cidade, a participação da população continua sendo fundamental, desde que o aplicativo Londrina On passou a reunir os serviços da prefeitura em março deste ano. A procura pelos atendimentos da Londrina Iluminação aumentou bastante. No segundo trimestre deste ano, foram registrados mais de 7.600 chamados, cerca de 2.000 a mais do que no mesmo período do ano passado. A expectativa da Londrina Iluminação é que, com a expansão desse módulo de telegestão e a continuidade das ações de prevenção, a cidade reduza o tempo de resposta às ocorrências e também os impactos provocados pelos constantes furtos de cabos em Londrina. E a Prefeitura de Rolândia reabriu a licitação para concessão do estacionamento rotativo. O novo edital foi reformulado após questionamentos apresentados por empresas interessadas no primeiro processo. Entre as principais mudanças estão a redução do prazo de concessão de 20 para 10 anos, a diminuição da tarifa de R$2,90 para R$2,50 e a substituição dos parquímetros por um sistema digital. Segundo Isaac José Altino, secretário de Segurança Pública e Trânsito e Mobilidade Urbana, o novo edital foi elaborado após a revisão das exigências técnicas e jurídicas que haviam motivado pedidos de esclarecimentos na primeira versão.
3: Estacionamento rotativo, a licitação ocorreu no dia 14. Tivemos 5 empresas participantes, né, tiveram fase de habilitação, credenciamento e depois fase de lance. Uma das empresas sagrou-se vencedora, agora foi convocada para fazer a prova de conceito, né, que vai trazer agora para o município, para a comissão, verificar se atende os requisitos do edital, né, como aplicativos, canal de pagamento, um carro que ele tem OCR, que ele vai passar, né, lendo as placas, enfim, né, o rotativo ele tinha muita tecnologia envolvida e agora ele vai trazer essas tecnologias para a comissão validar. Se validar, né, se tiver tudo ok, ela se torna ganhadora e já assinamos o contrato e ela tem um prazo aí máximo de 60 dias para começar a operar. Nossa meta é que até dezembro já esteja operando.
2: A futura concessionária terá direito a explorar o serviço por 10 anos nas áreas comerciais do centro e da Vila Oliveira.
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4: A final da Copa do Mundo segue quebrando recordes, até mesmo fora das quatro linhas. A decisão entre Espanha e Argentina registrou uma média de 66 milhões de espectadores nos Estados Unidos. Desconsiderando o Super Bowl, foi a maior audiência de um evento esportivo no país desde os Jogos Olímpicos de Inverno de 1994, mostrando mais uma vez a força que o futebol vem ganhando entre os americanos. E falando em destaque, a renovação de Memphis Depay com Corinthians ganhou um novo capítulo. O impasse agora gira em torno da dívida que o clube tem com o atacante. Memphis não aceita diluir esse valor em um novo contrato de 2 anos. A ideia do holandês é receber à vista ou deixar esse assunto para ser resolvido no futuro. Já o presidente Osmar Stable faz questão de incluir a dívida na renovação. Internamente, o dirigente entende que não quer deixar esse compromisso financeiro para a próxima gestão, caso não seja reeleito. Quem já tem futuro definido é Casemiro. Agora é oficial. O volante brasileiro é o novo reforço do Inter Miami e aos 34 anos vai atuar ao lado de Messi, Suárez e companhia na MLS. E fechando o mercado da bola, o Palmeiras aumentou a proposta por Danilo. O Verdão ofereceu 28 milhões de euros, cerca de 162 milhões de reais, com pagamento parcelado em 3 anos. A nova oferta fez o Botafogo pensar duas vezes. O clube carioca avalia se vale a pena negociar seu principal jogador com o rival direto do futebol brasileiro. Caso o Botafogo mantenha a pedida de 30 milhões de euros, o Palmeiras ainda vai decidir se continua ou não na negociação. Com as informações do mercado da bola, Augusto Galindo.
1: Previsão do tempo.
2: Noite de quarta-feira de instabilidade no estado do Paraná. Na quinta-feira segue o potencial para pancadas de chuvas. A máxima para amanhã não passa dos 22 graus.
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1: Agora 7:12.
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0: excelente noite pra você que está com a gente aqui, ó. Na sua, na minha, na nossa. Cobra FM 107.1, a rádio do norte do Paraná.
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0: Obrigado pelo carinho da sua audiência, obrigado pela sua sintonia. Hoje o Eli Reis não pôde estar presente. Eli Reis está gripado, né? Mas ele volta em breve, aí. Talvez amanhã já, né? Estará por aqui. Então, ontem foi o Darcio Campos que cobriu aqui o Eli Reis, o horário dele. E hoje é comigo, hein, pessoal? Sidney Domingues, ó, pique da alegria. E aí, choveu muito, hein? Fala pra gente, conta pra gente. 33-16-4006. Deu uma esfriadinha, né? Tá ventando. 17 graus nesse momento, hein?
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Melhor da música, claro, da noite é nossa. A música do Gustavo Mioto, Eu Fujo. 7:25. Uma excelente noite pra você que tá ligado com a gente aí na sua casa, no seu carro, no seu trabalho. Todo mundo tá ligado. Manda beijo, manda abraço, manda o Gueri Gueri aí. 3316-4006. Como tá aí? Chovendo bastante, tá na rodagem. Os amigos motoristas aí levando a gente de carona, né? Na rodagem, nas PRs, nas BRs, no tapetão aí. Boa viagem pra você, tá? Boa volta pra casa também, né? Pessoal que trabalhou durante todo o dia, chega esse momento de voltar pra casa. Bom demais também, né? Pra descansar, claro. E ouvindo, claro, música boa aqui na 107.1 Rádio Cobre FM. Direto e reto no Pique da Alegria. Alegria que contagia todo dia, toda noite, durante todas as programações. Valeu, valeu, valeu. Um abraço pessoal do Bar do Lambari, tá ouvindo a gente? Alô, Lambari! Toda a galerinha do Bar do Lambari estão ligados com a gente aí. O pessoal dos bares estão ouvindo a gente aí.

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13: 7:38, boa noite. É, a noite é nossa, hein? Vamos juntos, direto e reto no Pique da Alegria. A Rádio do Norte do Paraná, 3316-4006, pra você mandar beijo, beijo, beijo, boa noite pra quem você quiser. Na sua casa, no seu carro, no seu trabalho, você ouvindo a gente aí. Valeu pelo seu carinho, pela sua audiência. Vamos seguindo com muito mais pra você aqui na Cobra FM.
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1: E essa música é linda, né, meu preto?
2: Demais!
1: Vambora.

Mamão com Mel e Pablo na programação. Tá fazendo falta, hein? Muita falta, né? Eita, nós, hein? Excelente noite pra você que está curtindo. A noite é nossa hoje com o Sidney Domingos. No Pique da Alegria, alegria que contagia todo dia. Tudo bem, tudo beleza, tudo certinho. Valeu pelo carinho da sua audiência. Manda um abraço aqui, meu amigo Mildo Espaga. Tá lá na cidade de Peruíbe, litoral sul de São Paulo, ouvindo a gente pela internet. Valeu lá da Terra Nativa, né? Um abração pra você, boa noite aí. Obrigado pelo carinho, pela audiência. Palmeiras 1-0 já, hein, Palmeiras? Palmeiras 1-0 já contra o Curitiba, né? Meu Verdão tá aí. Líder do campeonato. Até, será que até o final dá tudo certo? Ah, tá bom, futebol voltando. Futebol não parou, né? Mas o Campeonato Brasileiro voltou já. Beleza? Tá todo vapor aí. E claro, você torcendo pro seu time, uma boa, né? E eu torcendo pro meu Verdão, né? Continuar líder aí pra ser campeão desse Brasileirão, pessoal. Depois de Copa do Mundo, pós-Copa do Mundo, né? É, vamos torcer pros nossos times. Claro, e seu time tá bom? Santos ganhou ontem, né? Santos ganhou ontem. Vai ter Corinthians, vai ter São Paulo, Flamengo. O Flamengo joga contra a Chapecoense, é isso? Ah, tá lá na lanterna, né? Mais uma vitória pro Flamengo, eu acho, né? Falar do Flamengo aí, não, se o pessoal tá ouvindo aí, fala aí, não fala do Flamengo, eita, nós, hein? 7h49, 7 horas 49 minutos. Boa noite pra você que tá ligadão com a gente, curtindo a programação. A noite é nossa. Hoje no comando do Sidney Domingos, Billy, Billy, Billy, Billy, Billy, no Pique da Alegria.

0: mais. Boa noite pra você, João Gomes e amigos. Obrigado, quando João. Você some.
1: 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Pontualmente, 8 horas. 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
2: Cobra FM, 8:08, 8:08, boa noite, tudo bili, tudo certinho, tudo na paz, tudo bom demais, até meia-noite, a noite é nossa.
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0: É tudo no pique da alegria. É da fria noite, né? Deu uma esfriada, hein? Esfriada boa, né? Mas tá valendo, choveu. Tá chovendo em algumas regiões também. E você aí com o radinho ligado acompanhando a gente. Cobra FM, aqui a música não para, não. É um sucesso atrás do outro.
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Eu e você, você e eu, nós nessa noite, juntinhos, direto e reto, no pique da alegria. Em casa, no carro, no trabalho, todo mundo tá ligado, ligadona com a gente. Valeu pelo carinho da sua audiência. Dá um gás legal no volume aí.

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0: Vitor e Léo.
1: Cobra FM 107.1, estamos por aqui, hein? Pra comandar a festa pra você, claro, você com o radinho ligado, acompanhando a gente aí em casa, no seu carro, na lanchonete, no barzinho. Valeu aí pela sua companhia nessa noite de quarta-feira, meio de semana. Aqui a música não para não, chegando mais um grande sucesso.
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1: Essa é a sua rádio 107.1, rádio Cobra FM para toda, para todo o norte do Paraná, para todo o Brasil e pela internet. Valeu pelo carinho da sua audiência, vamos juntos direto e reto no Pico da Alegria. Tem muita coisa boa para acontecer nessa noite ainda na rádio Cobra FM.
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0: Agora, 8:50, faltando 10 minutos para as 9 da noite. 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

0: Está no ar a Voz do Brasil. As notícias do governo federal que movimentaram o país no dia de hoje.
1: Olá, boa noite.
2: Boa noite para você que nos acompanha em todo o país.
1: Quarta-feira, 22 de julho de 2026.
2: Vamos aos destaques do dia.
1: Ampliado plano de apoio a empresas exportadoras afetadas pelas tarifas impostas pelos Estados Unidos.
2: Nova fase contará com 18 bilhões e 500 milhões de reais em linhas de financiamento para setores estratégicos. Gabriela Noronha.
3: Os recursos vão apoiar, por exemplo, empresas que querem manter suas operações enquanto reorganizam as vendas ou servir para a compra de máquinas e investimentos produtivos.
1: Violência contra a mulher. Brasil registra queda no número de feminicídios no primeiro semestre do ano.
2: Os dados foram divulgados pelo Ministério da Justiça e Segurança Pública, Márcia Fernandes.
4: O Brasil registrou 741 casos de feminicídio no primeiro semestre, uma redução de 2,5% em comparação ao mesmo período de 2025.
1: E hoje a Voz do Brasil completa 91 anos.
2: E vamos saber um pouco mais sobre a história do programa e a importância dele para os ouvintes.
5: Traz a informação precisa, sem distorção.
6: A gente traz uma referência afetiva no jornalismo brasileiro.
7: Falou na Voz do Brasil, pra nós tá falado.
1: Hoje, na apresentação da Voz do Brasil, eu, Luciana Vasconcelos e Nazi Brum.
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1: Uma nova fase do Plano Brasil Soberano terá 18 bilhões e meio de reais em linhas de financiamento para atender empresas afetadas pelas tarifas aplicadas pelos Estados Unidos em suas exportações.
2: A medida também inclui empresas prejudicadas por conflitos internacionais, especialmente em países do Golfo Pérsico.
1: Entre os principais setores estão madeira, carvão, máquinas e equipamentos elétricos, cerâmicas, plásticos, calçados, papel e açúcar.
3: Com a assinatura da medida provisória, a sanção da lei que criou o Programa Brasil Soberano, 18 bilhões e 500 milhões de reais serão liberados por meio de novas linhas de crédito. Segundo o ministro do Planejamento e Orçamento, Bruno Moretti, os setores atendidos foram divididos em três grupos.
8: Os afetados pelas tarifas.